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2: Bom dia, as notícias a esta hora apresentadas por Nelson Moanto. O presidente da República, Daniel Chapo, efetua esta segunda-feira uma visita de trabalho à província de Cabo Delgado. Segundo um comunicado, a visita de Daniel Chapo tem como foco a cidade de Pemba, onde vai dirigir a cerimónia de lançamento oficial do projeto Moss Community, uma iniciativa orientada para o reforço da coesão social e da resiliência das comunidades, bem como para a criação de oportunidades de emprego e desenvolvimento com intervenção nas províncias do norte do país. Ainda em Pemba, o estadista moçambicano vai dirigir a cerimónia de abertura da 9ª Conferência Nacional da Juventude, organizada pelo Conselho Nacional da Juventude, que vai decorrer sob o lema Juventude, o futuro é agora. O presidente da República, Daniel Chapo, destaca a importância da descentralização no fortalecimento da paz, da democracia, da participação da população na governação local e na promoção do desenvolvimento. Em mensagem por ocasião do Dia Africano da Descentralização e Desenvolvimento Local, que se assinala esta segunda-feira, o chefe de Estado refere que Moçambique assinala a efeméride num momento em que decorre a revisão do quadro legal da governação descentralizada provincial, visando a sua consolidação e reforço do processo de autarquização. Daniel Chapo considera que o lema das celebrações Governos Locais Capacitados para a Gestão Sustentável de Água e Saneamento, promovendo cidades e territórios resilientes, inclusivos e sustentáveis, rumo à Agenda 2063, responde aos desafios do país, particularmente na melhoria do abastecimento de água, saneamento e construção de infraestruturas resilientes face às mudanças climáticas. Os antigos presidentes da República destacam o contributo da Igreja Anglicana na promoção do diálogo, da pacificação e da moralização da sociedade. Armando Guebuza diz estar satisfeito com a sagração e entronização de Dom Cláudio Chitsunzo como bispo da Diocese dos Libombos. Guebuza acredita que, na liderança da Diocese, o novo bispo poderá contribuir para uma maior união entre os moçambicanos.
3: A Igreja Anglicana é uma das instituições mais importantes e que tem participado imenso do processo de paz para o nosso país, combate à violência, portanto, para que o nosso país se desenvolva. Estamos satisfeitos.
2: Já Filipe Nussi considera que o ministério de Dom Cláudio Chitsunzo poderá continuar a contribuir para a estabilidade do país.
4: Por natureza sou amigo da Igreja, moralmente estabiliza a sociedade e por isso quero felicitar. Grande parte dos que estudaram no tempo colonial vieram dessas igrejas, das religiões, então agora tem que continuar na área de saúde, na área de educação e do crescimento moral.
2: Os antigos presidentes da República falavam este domingo em Maputo à margem da cerimónia de sagração e entronização de Dom Cláudio Chitsunzo como 12º bispo da Diocese dos Libombos. A Autoridade Nacional Reguladora de Medicamentos, ANARME, promete agir contra operadores que violam as normas de importação e venda de medicamentos no país. A instituição alerta para a circulação de fármacos não registados e adquiridos junto de fornecedores não autorizados. O colaborador da Divisão de Inspeção e Licenciamento de Entidades da ANARME, Ricardo Afonso, diz que a compra clandestina de medicamentos pode colocar em risco a saúde pública.
5: Temos que garantir que o medicamento que chega à população seja seguro, eficaz e de boa qualidade. Um medicamento que é adquirido fora do circuito normal, a ANARME não tem como garantir a qualidade deste produto. E, consequentemente, acaba colocando em risco a saúde de quem as consome. E a ANARME, tendo em conta o seu mandato, irá mesmo continuar a fortalecer a atividade de fiscalização.
2: Na semana passada, 5 farmácias privadas foram encerradas nos distritos de Bilene e Xokwe, na província de Gaza. A medida resultou de graves violações técnico-sanitárias e legais, incluindo a venda de medicamentos não registados. A primeira-dama Guetta Chapo orienta esta segunda-feira no distrito de Marraquém, província de Maputo, a cerimónia de lançamento da primeira pedra para a reabilitação e ampliação da Escola Básica 19 de Outubro. Segundo um comunicado da Presidência da República, a intervenção tem como objetivo ampliar e modernizar as infraestruturas da escola, dotando-a de melhores condições de ensino e aprendizagem para os alunos da comunidade. A Frelimo exige ao novo primeiro secretário do partido em Gaza, Almeida Guilume, uma nova dinâmica política e a recuperação da confiança da população. O desafio foi lançado pela chefe da Brigada Central de Assistência à Província de Gaza, Alcinda Abreu, no encerramento da primeira sessão ordinária do Comitê Provincial da Frelimo. Alcinda Abreu quer que Almeida Guilume reforce a ação política do partido e aproxime a Frelimo das comunidades, respondendo às principais preocupações da população.
6: Saudamos os 117 membros que compõem o Comitê Provincial da Frelimo em Gaza e desejamos a todos e a todas muita saúde, muitos sucessos, grandes realizações na nossa província, com a melhoria crescente das condições de vida da população. Para conseguirmos isso, primeiro, temos que nos unir como militantes e membros da Frelimo.
2: Chefe da Brigada Central do Partido Frelimo de Assistência à Província de Gaza, Alcinda Abreu. Atualidade internacional. Mais um fim de semana sangrento na cidade do Cabo, na África do Sul, faz pelo menos 11 mortos em 3 tiroteios distintos. No sábado à noite, 3 homens foram mortos a tiro em Kailitsa. Praticamente à mesma hora, na zona de Langa, foram assassinados 4 homens e uma mulher. Já na madrugada deste domingo, num assentamento informal em Guguletu, morreram 2 homens e uma mulher, havendo ainda o registro de 2 feridos. A polícia sul-africana está a investigar os 3 ataques, mas até o momento não foi feita qualquer detenção. O tempo. Teto poderá restar esta segunda-feira, a temperatura mais elevada do país,

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0: Muito bom dia Moçambique, bom dia estimado ouvinte, bem-vindo ao Jornal da Manhã da Rádio Moçambique. São destaques nesta manhã de segunda-feira: queimadas descontroladas, mineração artesanal e agricultura itinerante ameaçam plantas e animais no Parque Nacional de Chimanimani, no distrito de Sussundenga, em Manica. Procura de passaportes por moçambicanos vítimas de xenofobia na África do Sul pressionam os serviços de imigração na província de Maputo. Na cidade de Xai-Xai é apresentado hoje publicamente o novo governador de Gaza, Alfeu Kuna, que substitui Margarida Mapanzene Shongo, que renunciou ao cargo. No estrangeiro, pelo menos 10 militares foram mortos numa cidade do centro do Mali, num ataque a um acampamento do Exército. Destaques do Jornal da Manhã desta segunda-feira, dia em que o Presidente da República efetua visita de trabalho à província de Cabo Delgado. Daniel Chapo vai hoje dirigir na cidade de Pemba a cerimônia de lançamento oficial do projeto Moss Community. Após estas notas, estimado ouvinte, receba as nossas mais cordiais saudações em nome de todos os profissionais que pelo país e região austral do continente garantem este jornal. Francisco Jatt está hoje na sonorização, Gerson Jamis nas notícias, eu sou Adérito Lipang na edição e apresentação. Votos de ótima escuta. Como sempre, começamos com a atualização da informação e notícias do país e do mundo. As notícias são hoje apresentadas pelo jornalista Gerson Jamis. Gerson, muito bom dia.
1: Adérito Lipang, ouvinte, muito bom dia. O Presidente da República efetua hoje uma visita de trabalho à província de Cabo Delgado. Segundo um comunicado, a visita de Daniel Chapo tem como foco a cidade de Pemba, onde vai dirigir a cerimónia de lançamento oficial do projeto Moss Community, uma iniciativa orientada para o reforço da coesão social e da resiliência das comunidades, bem como para a criação de oportunidades de emprego e desenvolvimento com intervenção nas províncias do norte do país. Ainda em Pemba, o estadista moçambicano vai dirigir a cerimónia de abertura da 9ª Conferência Nacional da Juventude, organizada pelo Conselho Nacional da Juventude, que vai decorrer sob o lema Juventude, o futuro é agora. O Presidente da República, Daniel Chapo, destaca a importância da descentralização no fortalecimento da paz, da democracia, da participação da população na governação local e na promoção do desenvolvimento. Em mensagem, por ocasião do Dia Africano da Descentralização e Desenvolvimento Local, que hoje se assinala, o chefe de Estado refere que Moçambique comemora a efeméride no momento em que decorre a revisão do quadro legal da governação descentralizada provincial, visando a sua consolidação e o reforço do processo de autarquização. Daniel Chapo considera que o lema das celebrações, governos locais capacitados para a gestão sustentável de água e saneamento, promovendo cidades e territórios resilientes, inclusivos e sustentáveis, rumo à Agenda 2063, responde aos desafios do país, particularmente na melhoria do abastecimento de água, saneamento e construção de infraestruturas resilientes face às mudanças climáticas. Os antigos presidentes da República destacam o contributo da Igreja Anglicana na promoção do diálogo, da pacificação e da moralização da sociedade. Armando Guebuza diz estar satisfeito com a sagração e entronização de Dom Cláudio Cizonzo como bispo da Diocese dos Lipombos. Guebuza acredita que, na liderança da Diocese, o novo bispo poderá contribuir para uma maior união entre os moçambicanos.
2: A Igreja Anglicana é uma das instituições mais importantes e que tem participado imenso no processo de paz do nosso país, combate à violência, portanto, para que o nosso país se desenvolva. Estamos satisfeitos.
1: Já Felipe News considera que o ministério de Dom Cláudio Cizonzo poderá continuar a contribuir para a estabilidade do país.
3: Por natureza sou amigo da Igreja, moralmente estabiliza a sociedade e por isso quero felicitar. Grande parte dos que estudaram no tempo colonial vieram dessas igrejas, das religiões, então agora tem que continuar na área de saúde, na área de educação e do crescimento moral.
1: Os antigos presidentes da República falavam este domingo em Maputo, à margem da cerimónia de sagração e entronização de Dom Cláudio Cizonzo como 12º bispo da Diocese dos Lipombos. A primeira-dama da República, Guetta Chap, orienta hoje no distrito de Marraquém, na província de Maputo, a cerimónia de lançamento da primeira pedra para a reabilitação e ampliação da Escola Básica 19 de Outubro. A intervenção tem como objetivo ampliar e modernizar as infraestruturas da escola, dotando-a de melhores condições de ensino e aprendizagem para os alunos e a comunidade. A Frelimo exige do novo secretário do partido em Gaza, Almeida Guilume, uma nova dinâmica política e a recuperação da confiança da população. O desafio foi lançado pela chefe da Brigada Central de Assistência à província de Gaza, Alcinda Abreu, no encerramento da primeira sessão ordinária do Comitê Provincial da Frelimo. Alcinda Abreu quer que Almeida Guilume reforce a ação política do partido e aproxime a Frelimo das comunidades, respondendo às principais preocupações da população.
4: Saudamos os 117 membros que compõem o Comitê Provincial da Frelimo em Gaza e desejamos a todos e a todas muita saúde, muitos sucessos, grandes realizações na nossa província com a melhoria crescente das condições de vida da população.

0: São 6:09. Vamos conhecer a previsão do tempo para esta segunda-feira. O meteorologista em serviço hoje chama-se António Massango. António, muito bom dia.
1: Bom dia, estimados ouvintes da Rádio Moçambique. Previsão do estado do tempo para hoje, dia 10 de agosto de 2026. Para a zona norte e centro do país, prevê-se céu pouco nublado, localmente muito nublado na faixa costeira, onde se espera a possibilidade de chuviscos fracos locais. Ocorrência de neblinas e nevoeiros locais. Vento de nordeste a noroeste fraco a moderado. Para a zona sul do país, prevê-se céu pouco nublado, com períodos de muito nublado na faixa costeira. Ocorrência de chuvas ou chuviscos na faixa costeira de Inhambane e Gaza. Vento de nordeste a noroeste, rodando para o quadrante sul ao entardecer, soprando com intensidade fraca, moderada e por vezes com rajadas ao longo da faixa costeira. E temperaturas máximas previstas em graus Celsius indicam para Tete 36 graus, Quelimane e Nampula 31, Pemba 29, Inhambane e Chimoio 28, Vilanculo e Beira 27, Maputo e Lixinga 25, e finalmente a cidade mais fresca para o dia de hoje será Xai-Xai com 24 graus Celsius. É tudo quanto à previsão do estado do tempo. Bom dia, até a próxima.

0: Vamos agora retratar o país em informação, seguindo para as capitais provinciais, onde estão posicionados os nossos colegas. Seguimos agora à cidade de Xai-Xai, onde será apresentado publicamente hoje o novo governador de Gaza, Alfeu Kuna, indicado pela bancada da Frelimo na Assembleia Provincial para substituir Margarida Mapanzene Chongo, que renunciou ao cargo. Detalhe por Francisco Nelson. Francisco, bom dia.
1: Ora viva, bom dia, Alberto, digo Adherto Lipang e ouvintes da Rádio Moçambique. Alfeu Kuna é apresentado publicamente à população de Gaza numa cerimónia a ser dirigida pelo mandatário do Presidente da República, Daniel Chapo, ato que terá lugar no município de Xai-Xai. Kuna tomou posse na última sexta-feira em Maputo e vai dirigir o Conselho Executivo Provincial até o final do mandato, deixado por Margarida Mapanzene Chongo. Entretanto, cidadãos em Xai-Xai esperam do novo governador de Gaza mais dinâmica em ações de desenvolvimento da província, olhando para os desafios que tem pela frente. Gabriel Seuane Júnior e Samuel Chakate olham para o novo governador de Gaza como uma, ou seja, com enorme expectativa de esperança para a província, sobretudo por ser jovem.
2: A expectativa é maior, que trata-se de um governador jovem que vai dar continuidade ao trabalho que vinha sendo feito. Naturalmente esperamos que haja mais dinâmica em termos de ação naquilo que é o executivo provincial. A nossa visão é que a nossa província enfrenta vários desafios. Desafios de ordem climática, desafios de ordem financeira. Sentimos que o novo governador precisa sentar com todas as forças vivas, que é para compreender quais são as dificuldades que a população da província de Gaza está a enfrentar e quais são as propostas de solução.
3: Pensamos que é um jovem que tem algum preparo para pôr a província em marcha. Esperamos que aquilo que são os projetos do ponto de vista de desenvolvimento da província de Gaza continue em marcha. É um governador que, de ponto de vista de preparo, do ponto de vista de compreender e conhecer a província, está melhor preparado e pensamos que a resposta que a população de Gaza espera pode encontrar nesse jovem. Naturalmente, ele está a assumir uma função numa altura de crise e pensamos que não será ele sozinho que vai enfrentar essas dificuldades que o país está a enfrentar. E pensamos que, por via daquilo que são as linhas mestras traçadas pelos

0: Estado moçambicano, ele também vai se ingerir e vai encontrar soluções.
1: Alguns cidadãos enchem chai as expectativas em relação ao desempenho do novo governador de Gaza, Alfeu Cunha, que será apresentado publicamente hoje, depois da sua tomada de posse em substituição de Margarida Mopanzene Shongo, que renunciou ao cargo. Mungesete, Aete Fikirene, Camabá, Jogo de Salanganha, Francisco Nelson, cidade de Xaxai. Muito bom dia.
2: Muito bom dia. É apresentado publicamente hoje na cidade de Xaxai o novo governador de Gaza, Alfeu Cunha, indicado pela bancada da Frelimo na Assembleia Provincial para substituir Margarida Mapanzene Shongo, que renunciou ao cargo. Em Cabo Delgado, associações juvenis esperam que a 9ª Conferência Nacional da Juventude, que arranca esta segunda-feira na cidade de Pemba, reflita sobre os desafios desta camada social no país, com destaque para a busca de soluções visando colocar o fim do terrorismo, resolução dos problemas de habitação e um emprego digno. Sumali Gilberto. Sumali, bom dia.
3: Adere Tulipangi, ouvinte, muito bom dia. De facto, segundo alguns líderes associativos locais, a promoção da paz, da coesão e tolerância sociais, a criação de oportunidades de formação profissional aliada à inovação tecnológica e o apoio ao empreendedorismo juvenil são outros desafios que requerem respostas concretas do governo e dos parceiros de cooperação. O fórum de dois dias junta mais de 1000 jovens provenientes de todas as províncias do país e enquadra-se na Semana Nacional da Juventude, que este ano decorre sob o lema Juventude, o futuro é agora.
4: Cangelo da Conceição Henriques, União Associativa para o Desenvolvimento Social e Humano. Por se tratar de um evento de alto escalão, isto é de louvar para a província, mas a nível local há esta questão no íntimo de percebermos exatamente se esta conferência nacional vai mitigar aquilo que são as situações emergentes, o caso do terrorismo que assola a própria província, a questão de empregabilidade, visto que a província de Cabo Delgado no passado recente teria sido fustigado com a questão de mudanças climáticas, também tivemos a eventualidade das manifestações pós-eleitorais. Então, este encontro vem-nos com muitas expectativas em termos de resultado.
5: Ricardina Vitorino, FJ. É uma oportunidade para nós podermos perceber em relação às preocupações que apoquenta a população de Cabo Delgado, em particular os jovens, que é o enfoque do encontro, e possivelmente propor as nossas soluções.
6: Marcelo de Flávio, eu olho de uma forma muito positiva que o governo e a sociedade civil tenham em conta quais são os maiores problemas que afetam a juventude hoje em dia e colocar o governo, a sociedade civil e toda a comunidade em geral em um estado de alerta para que priorize a juventude.
3: Sabe-se que a cerimônia de abertura oficial da 9ª Conferência Nacional da Juventude será dirigida pelo Presidente da República, Daniel Chapo. 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Sumali Gilberto em Pemba, muito bom dia.
2: Bom dia. Em Cabo Delgado, associações juvenis esperam que a 9ª Conferência Nacional da Juventude, que hoje arranca na cidade de Pemba, reflita sobre os desafios desta camada social no país. Enquanto isso, o governo e parceiros intensificam ações de manutenção de raparigas no processo de ensino e aprendizagem na província do Niassa, através do programa Eu Sou Capaz, tal como refere Pinto Catawa.
7: A iniciativa consiste em criar pacotes de incentivo para as alunas que percorrem longas distâncias das zonas de habitação para as escolas e de famílias de baixa renda. Para além de incentivos em materiais escolares, o programa inclui ações de sensibilização dos líderes comunitários, religiosos e figuras influentes nas comunidades sobre o risco das uniões e gravidezes precoces. O programa abrange 30 mil alunas da 5ª à 9ª classes de 704 escolas em 10 dos 16 distritos da província. A informação foi partilhada pelo diretor provincial da Juventude, Emprego e Desportos no Niassa, João Maganizo, que afirmou estarem criadas condições para atribuição de uniforme escolar a todas as beneficiárias do programa antes das férias trimestrais.
8: Este ano há previsão de alocarmos bicicletas para as nossas raparigas. Essas bicicletas também têm para incentivar a permanência da escola, a rapariga. Por exemplo, aquela rapariga que vai fazer a 8ª, 9ª classe, mas já estava na 7ª ou na 6ª classe, que o povoado, a distância do povoado onde está para ir para outra escola, uma escola básica, uma escola secundária. Então, isso, a bicicleta é para lhe ajudar a mobilidade do povoado para a escola. Nosso objetivo, como dizia, é reter a rapariga na escola, manter a rapariga na escola.
7: João Maganizo avançou que a implementação do programa nas escolas está a contribuir significativamente na inclusão do direito de acesso ao ensino, bem como na redução de desistências escolares nas raparigas. Além das raparigas, o programa Eu Sou Capaz assiste alguns rapazes de famílias carenciadas para assegurar a sua permanência no processo de ensino-aprendizagem. Omvela, Samalani Malanguizo e Azomoyo, Pachitetezo, Chamatenda e Oceana. Delxinga, Pinto, Catawa.
2: Noutras notas da atualidade, procura de passaportes por moçambicanos vítimas de ataques xenófobos na vizinha África do Sul pressiona os serviços de imigração na província de Maputo. É uma realidade constatada por Domingos Macalane.
9: Nas últimas semanas, o movimento de cidadãos nacionais tem sido intenso na Direção Provincial de Imigração em Maputo, numa clara ação de busca para se regularizar na África do Sul. Alguns destes cidadãos chegam a passar noites nas proximidades dos serviços de imigração, alegando ser trabalhadores das minas sul-africanas, mesmo sem documentação que comprove o facto. A porta-voz da Direção Provincial de Imigração em Maputo, Carmen Mazenga, explica que, para o caso de mineiros, existem procedimentos próprios para a emissão de passaportes que envolvem outras entidades, incluindo o patronato.
10: Reforçar que os procedimentos de emissão de documentos de viagens para mineiros é feita através das companhias, das agências recrutadoras. Estas agências recrutadoras estão relacionadas à UENELA, à TEBA, à MAPEL, à AUGUS. Estas mesmas agências são responsáveis em recrutar os trabalhadores e também em receber trabalhadores das farmas e organizarem listas e enviar as listas ao Ministério de Trabalho, Gênero e Ação Social. Este processo não inicia na migração. Temos visto vários cidadãos que aproximam a migração à procura deste documento de viagens para mineiros e, deste modo, criando enchentes arredores da instituição. Alguns por falta de informação, outros porque não entram em contato diretamente com as agências, mas sim decidem vir diretamente à migração.
9: Porta-voz da Direção Provincial de Imigração em Maputo, Carmen Mazenga, e o movimento de procura de documentos de viagem por parte de alguns cidadãos vítimas da violência xenófoba na vizinha África do Sul. Mwingisit, Aixengelin Kakuva, Moçambique, Alimbango, Akuzula, Nintuananu, Damatola Domingos Macalani, bom dia.
2: Muito bom dia. Seguimos para outros pontos. Perto de 400 residentes da vila de Inhaminga, no distrito de Xeringobe, em Sofala, passaram este ano a ter acesso à energia elétrica da rede nacional. O facto resulta da realização de quase uma centena de novas ligações, tal como refere o nosso colega Felipe Jorge.
11: Nos últimos 5 anos, Xeringoma registrou avanços no que se refere à expansão da rede elétrica com a chegada da energia aos postos administrativos. Apesar disso, há um longo caminho a percorrer no domínio de acesso à eletricidade, segundo o diretor do Serviço Distrital de Planeamento e Infraestruturas, Daniel Augusto, o qual faz saber que 3 dos 13 bairros da vila aguardam ainda a eletrificação. Estas zonas residenciais desprovidas de luz ficam a quase 10 quilômetros do centro da vila de Inhaminga. Daniel Augusto garante que o governo está a mobilizar recursos para aumentar o acesso à eletricidade, alargando a rede para as localidades.
12: Temos 3 bairros que ainda não têm acesso. A energia, por um lado, são bairros que estão afastados num raio de 10 km quase da vila, e por outro lado tem de ver com a capacidade dos nossos postos de transformação, os PTs. Então a capacidade de alimentar ou para expandir mais essa corrente. Então os PTs não mostram essa capacidade, mas recentemente foi montado um posto de transformação no bairro Redrom, que é para atender aos outros pedidos e, em consequência disso, está se expandindo. Temos uma ligação acima de 75 ligações de mês, novas ligações. Parcerias com a EDM, estamos a mobilizar, não é, a população para aderir, contrato e tudo mais.
11: O diretor do Serviço Distrital de Planeamento e Infraestruturas de Xeringoma, Daniel Augusto, falando da expansão da rede elétrica, de Jacanga no Kuxambanhara, Ngueixe, de Satirabada Jugurga, Kuitire Kuditivike Kolera. Felipe Jorge, Beira, muito bom dia.
2: Bom dia, são 26 horas e 23 minutos e meio. O setor das atividades económicas de Mutarara já está a tomar medidas para a redução do impacto do fenômeno El Niño que poderá afetar aquela região da província de Tete neste ano. O detalhe por Adriano Bicuana. Adriano, bom dia.
13: Bom dia. O chefe da repartição da agricultura e pescas disse que os camponeses estão a ser mobilizados a apostar na produção da próxima campanha nas zonas baixas. Segundo Titus Luiz, a mensagem, além de ser dada diretamente aos produtores, está a ser difundida no seio das lideranças comunitárias. O nosso entrevistado acredita que, através das lideranças comunitárias, a informação será mais abrangente.
14: Sabemos que a partir de janeiro para em diante teremos ou chuvas não suficientes, ou se forem chuvas a cair, podem cair num único dia ou num único mês e nos outros meses não termos chuvas, o que daí vai trazer consequências severas para as culturas e logo, numa situação em que saímos numa inundação para este fenômeno, estaremos numa iminência de uma calamidade que talvez o distrito não poderá controlar. Razão pela qual que o setor achou por bem avançar com um plano proativo, passar nas comunidades, efetivar treinamentos, sensibilizações às comunidades, de modo que todas as pessoas ou todos os produtores comecem agora a irem para as zonas baixas, adquirirem sementes do ciclo curto ou tolerantes à seca, de modo que quando o fenômeno aparecer, ele venha nos encontrar enquanto já estamos preparados.
13: Chefe da repartição da agricultura e pescas dos serviços distritais das atividades econômicas de Mutarara em Tete, falando das medidas que estão a ser tomadas para fazer face à possível ocorrência do fenômeno El Niño naquela região. Titus Luiz sublinhou que a ocorrência do fenômeno poderá agravar o problema da insegurança alimentar, que já é uma realidade em algumas comunidades. Refira-se que o distrito de Mutarara, ciclicamente, tem enfrentado o problema das cheias ou inundações e secas, o que tem contribuído para a fraca produção agrícola. Abali, Tientizipeu Amatenda Ocena Siana, Pomassamba Manja, Pafupafupi Nisopo Capena Polusa, da cidade de Tete, Adriano Bicuani. Muito bom dia.
2: Bom dia. Cerca de 1.500 espécies de plantas e animais do Parque Nacional de Chimanimani, em Sussundenga, província de Manica, estão ameaçadas devido às queimadas descontroladas, mineração artesanal e avanço da agricultura itinerante. Jornalista Vitor Ambirai.
15: Cerca de 1.500 espécies de plantas e animais do Parque Nacional de Chimanimani, em Sussundenga, província de Manica, estão ameaçadas pelas queimadas descontroladas, mineração artesanal e avanço da agricultura itinerante. O total de espécies identificadas, 1.043 corresponde a animais e 447 a plantas, algumas das quais consideradas de elevado valor para a conservação da biodiversidade. Entre as espécies em risco, destacam-se plantas endêmicas, elefantes de montanha, aves e anfíbios, considerados importantes indicadores da qualidade das florestas e dos recursos hídricos. Segundo o administrador do Parque Nacional de Chimanimani, Lone Masikane, as mudanças climáticas e os eventos extremos constituem igualmente fatores que agravam a pressão sobre os ecossistemas e a sobrevivência das espécies.
16: Dessas espécies, temos a olha chimanimanense, que é uma espécie endêmica do parque. Temos a palha chirindense, que é uma ave do parque, que é um indicador da qualidade da floresta. Também temos a cuivisquica, que é um sapo, neste caso, que é um indicador da qualidade de água. Só para citar algumas das espécies que estamos a falar. Mas também, talvez, falar de algumas de grande porte, estamos a falar mesmo do próprio elefante, que também está nesta categoria. Estamos a falar de elefantes de montanha, é uma das últimas espécies de elefante de montanha que ocorre no Parque Nacional de Chimanimani. Neste momento, temos monitorias efetivas para a questão das plantas, montamos parcelas permanentes, onde fazemos contagem dos indivíduos e verificamos também a sua distribuição.
15: Leonel Massicani garantiu estar em curso medidas como patrulhamento intensivo das áreas de maior ocorrência das espécies, monitoria da biodiversidade e coordenação transfronteiriça com o Zimbábue para reforçar a proteção daquele ecossistema. 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Dishmoyo, Vitor Ambirai, bom dia.

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2: Quando são 6 horas e 30 minutos, vamos recordar as notas em destaque neste jornal. Dissemos que queimadas descontroladas, mineração artesanal e agricultura itinerante ameaçam plantas e animais no Parque Nacional de Chimanimani, no distrito de Sussundenga, em Manica. Procura de passaportes por moçambicanos, vítimas de xenofobia na África do Sul, pressionam os serviços de migração na província de Maputo. Na cidade de Xaxai é apresentado hoje publicamente o novo governador de Gaza, Alfeu Kuna, que substitui Margarida Mapanzeni Shongo, que renunciou ao cargo. No estrangeiro, pelo menos 10 militares foram mortos numa cidade do centro do Mali, num ataque ao acampamento do exército. São, portanto, os destaques do Jornal da Manhã desta segunda-feira, dia em que o Presidente da República efetua visita de trabalho à província de Cabo Delgado. Daniel Chapo dirige hoje em Pemba a cerimônia de lançamento oficial do projeto Moss Community.

0: Fazemos agora a nova ligação com o Instituto Nacional de Meteorologia para o meteorologista António Massango recapitular a previsão do tempo para hoje.
1: Bom dia, estimados ouvintes da Rádio Moçambique. Previsão do estado do tempo para hoje, dia 10 de agosto de 2026. Para a zona norte e centro do país, prevê-se céu pouco nublado, localmente muito nublado na faixa costeira, onde se espera a possibilidade de chuviscos fracos locais. Ocorrência de neblinas e nevoeiros locais. Vento de nordeste a noroeste fraco a moderado. Para a zona sul do país, prevê-se céu pouco nublado, com períodos de muito nublado na faixa costeira. Ocorrência de chuvas ou chuviscos na faixa costeira de Inhambane e Gaza. Vento de nordeste a noroeste, rodando para o quadrante sul ao entardecer, soprando com intensidade fraca moderada e por vezes com rajadas ao longo da faixa costeira. E temperaturas máximas previstas em graus Celsius indicam para Tete 36 graus, Quelimane e Nampula 31, Pemba 29, Inhambane e Chimoio 28, Vilanculo e Beira 27, Maputo e Lixinga 25 e finalmente a cidade mais fresca para o dia de hoje será Xai-Xai com 24 graus Celsius. É tudo quanto à previsão do estado do tempo. Bom dia, até a próxima.

0: São 6 horas e 34 minutos. Retomamos a nossa ronda pelas capitais provinciais. Já lá vamos daqui a pouco. Antes, ao café da manhã, quando forem 7 horas e 30 minutos, vamos falar hoje do lançamento da iniciativa Stop Fugas para a redução de perdas de água nas ruas da região metropolitana de Maputo. O nosso convidado hoje é o coordenador de gestão e manutenção da rede de distribuição na empresa Águas da região metropolitana de Maputo, Clésio Xiziane. Como sempre, o ouvinte é também convidado a participar através de mensagens. Podem ser partilhadas nas páginas do Facebook, Jornal da Manhã, RDM e Rádio Moçambique. Agora sim, retomamos a nossa ronda pelas capitais provinciais de informação. Seguimos agora em Nampula, onde o Instituto Nacional de Segurança Social, INSS, está a persuadir os grandes produtores e comerciantes do distrito de Malema, que trabalham por conta própria, para aderirem aos serviços de segurança social. O detalhe por Júlio Moro. Júlio, bom dia.
1: Muito bom dia, Adereito. A mobilização decorre em todos os distritos considerados potenciais agrícolas. Por exemplo, em Malema, a delegada distrital do INSS local, Marinela de Amorim, disse que a instituição quer que estes e outros trabalhadores, por conta própria, estejam inscritos no Sistema Nacional de Segurança Social para salvaguardar o seu futuro depois de incapacidade. Neste momento, segundo a nossa fonte, estão inscritos 199 trabalhadores por conta própria e um dos entraves encontrado é a não apresentação de documentos necessários por parte dos trabalhadores. Mas a instituição intensifica a campanha de sensibilização sobre as vantagens de ser contribuinte do INSS.
2: A delegação distrital de Malema, no momento, enfrenta um desafio de inscrição dos trabalhadores por conta própria. Hoje, os trabalhadores não apresentam documentos que são necessários para o nosso sistema. Então, nós estamos numa campanha para ver se conseguimos arrecadar, aumentar mais os números, né, dos trabalhadores neste distrito. Temos feito palestras porta a porta, temos aproximado o contribuinte para se inscrever, temos feito muitas campanhas. No momento que eu estou sozinha, tenho pedido auxílio aos colegas da província para terem vindo me auxiliar, nunca falharam. Então, esse número que cresce cada vez mais em Malema é graças ao esforço dos colegas.
1: Delegada distrital do Instituto Nacional de Segurança Social, INSS de Malema, Marinela Morim, e os desafios de atrair mais trabalhadores por conta própria a se inscreverem ao Serviço de Segurança Social. Amusi, Oanoana Conireira, Nivarne Matamaili, Uira Moçambique, Oroco Rolo. De Nampula, Júlio Maro.
0: Prosseguimos com a informação. Mais de 100 empresas da província da Zambésia participam este ano na FACIM. O certame terá lugar em Ricaquia, no distrito de Marraquene, província de Maputo. Detalhe por Hamilton António.
3: De fato, são empresas que já confirmaram a sua participação na Feira Internacional de Maputo. A informação foi facultada pela Diretora Provincial de Indústria e Comércio na Zambésia, Regina Ngonde. A província da Zambésia vai expor o seu vasto potencial em diversas áreas, incluindo a gastronomia.
4: Neste momento, nós estamos mesmo a falar de forma muito superficial, mas vamos ter muitas surpresas para a província da Zambésia. Tudo o que é necessário para a melhor representação da província. Desde já aproveitar para convidar todos os naturais da Zambésia, mesmo também os não naturais que estejam interessados nas potencialidades da província, para poderem se aproximar e visitar o stand da Zambésia na FACIM. Nós estaremos lá para receber. E sem esquecer do nosso arroz, que é um dos melhores, o arroz cheiroso, saboroso, que muito é procurado na FACIM.
3: Regina Ngonde, diretora provincial de Indústria e Comércio na Zambésia. Alibonywa, Ndoini Nabe, Winumunu e Moçambique Odo. Kelimane, Hamilton António, bom dia.
0: Muito bom dia. Seguimos agora para Inhambane, onde as autoridades mobilizam fundos para melhorar o nível de transitabilidade das estradas que dão acesso aos principais destinos turísticos da província. Antes de irmos a esta nota, pergunto ao meu colega Efraim Macitela como é que a cidade de Inhambane acordou nesta manhã de segunda-feira.
5: Ora, muito bom dia, Dera Tulipang, uma saudação extensiva ao estimado ouvinte. Bom, abrimos esta segunda-feira laboral com um cenário bem dinâmico, o sol ainda surge de forma acanhada, meio tímido entre as nuvens, mas a cidade já está em pleno movimento, nas ruas é notório o vai-vem habitual, muitos cidadãos a caminho dos seus postos de trabalho e escolas, e outros tantos a aproveitar as primeiras horas para a prática de exercícios físicos. Por agora, o ar fresco da manhã ainda faz com que muita gente saia de casa bem agasalhada, mas fica já o aviso para quem nos ouve, não se deixe enganar por este arzinho fresco. Como bem se disse aqui, a previsão aponta para uma máxima de 28 graus centígrados, por isso a sugestão é ir preparando a retirada dos casacos nas próximas horas, porque o calor vai mesmo fazer-se sentir, Aderto.
0: Muito bem, a capital do país igualmente acordou com uma manhã fria, mas apesar destas baixas temperaturas que se registram pela manhã, as pessoas não arredam o pé, dirigem-se aos seus postos de trabalho e vários outros afazeres. Agora sim, vamos a esta nota. Efraim, em Nhambane, autoridades mobilizam fundos para melhorar o nível de transitabilidade das estradas que dão acesso aos principais destinos turísticos da província.
5: Muito bem, a intenção foi manifestada pelo governador da província de Nhambane, Francisco Pagula, que defende o fim das barreiras de transporte no acesso a pontos estratégicos da região. A iniciativa visa garantir vias de acesso fluídas por terra, mar e aérea para locais como as praias de Guilinga-Linga e Guinjata, a reserva de Pomene e os parques nacionais de Bazaruto e Zinave. De acordo com o governante, decorrem já estudos em coordenação com o Governo Central para viabilizar a introdução de conexões aéreas permanentes entre Vilanculo, Zinave e Bazaruto. Francisco Pagula sublinha que o objetivo principal é dinamizar o setor, tornando o turismo cada vez mais acessível, competitivo e sustentável na província.
6: Existe um trabalho que estamos a fazer de nível provincial com pequenas empresas para ver se criamos também alguns charters ao nível local, dentro mesmo da província de Nhambane, para fazer uma conexão aérea entre Vilanculo e Nhambane e Zinave, que temos lá um turismo do interior adormecido, quase que ninguém vem para Nhambane e tem esta vontade de conhecer Zinave por conta desta compreensão da via de acesso, que é um desafio chegar a Zinave, todos nós sabemos. Então, existem ações que nós sozinhos, como governo de província, não somos capazes de o fazer, mas estamos satisfeitos porque existe uma articulação muito grande com o nível central para podermos unirmos os esforços e trazer soluções para podermos ultrapassar essas barreiras todas.
5: Governador de Nhambane, Francisco Pagula, as ações visando facilitar a acessibilidade aos principais pontos turísticos da província. Mwengsete, a Kajongs, Rangisakubula, Utsaukana, Nitizolonga. A de Nhambane, Efraim Masitela, muito bom dia e votos de uma semana super produtiva.
0: Bom dia, obrigado Efraim Masitela. Na capital do país, realizou-se este domingo a cerimónia de sagração e entronização de Dom Cláudio Chitsonzo como 12º Bispo da Diocese dos Libumbos. Recuperamos agora os momentos que marcaram esta cerimónia. É uma cerimónia que contou com a presença de importantes personalidades, com destaque para os ex-chefes de Estado que enalteceram o papel da Igreja Anglicana na preservação de valores morais na sociedade. Adérito Magaia.
7: Os antigos presidentes da República destacam o contributo da Igreja Anglicana na promoção do diálogo, na pacificação e da moralização da sociedade. Armando Guebuz diz estar satisfeito com a sagração e entronização de Dom Cláudio Chitsonzo como bispo da Diocese dos Libombos. Guebuza acredita que na liderança da Diocese, o novo bispo poderá contribuir para uma maior união entre os moçambicanos.
8: A Igreja Anglicana é uma das instituições mais importantes e que tem participado imenso no processo de paz para o nosso país. Combate à violência, portanto, para que o nosso país se desenvolva. Estamos satisfeitos.
7: Já Felipe Nunes considera que o ministério de Dom Cláudio Chitsonzo poderá continuar a contribuir para a estabilidade do país.
9: Por natureza sou amigo da igreja, porque, como sabem, essa igreja entrou também pela Missumba em Niassa. E o arcebispo celebrou também dali. Então está a crescer, está a estender-se. Moralmente estabiliza a sociedade. E por isso quero felicitar-lhe. grande parte dos que estudaram no tempo colonial vieram dessas igrejas, das religiões. Então agora tem que continuar na área de saúde, na área da educação e do crescimento moral.
7: Por sua vez, o presidente do Conselho Municipal de Maputo, Razak Manique, considera que Dom Cláudio Chitsonzo é um homem capaz de orientar os fiéis nos ensinamentos da igreja.
10: E conforme puderam perceber pela sua trajetória e aquilo que foi dito também pelo arcebispo que conduziu a cerimônia, é um homem preparado por Deus para nos ajudar a construir esta sociedade que nós queremos que seja melhor. Portanto, a igreja tem um papel fundamental para que a nossa sociedade se construa dia a dia. E penso que estamos no bom caminho.
7: As personalidades falavam este domingo em Maputo, à margem da cerimônia de sagração e entronização de Dom Cláudio Chitsonzo como 12º bispo da Diocese dos Libombos.
11: A caminho da 11ª Conferência Nacional de Quadros da Frelimo.
12: Eu acredito que os moçambicanos têm que ver aquilo como realmente uma reunião que vai trazer soluções para continuarmos a resolver as grandes preocupações da nossa população. Este é que é o objetivo central da Frelimo desde dos primórdios da sua fundação, é criarmos cada vez mais melhores condições para a nossa população. É por esta razão que se decidiu que se envolvesse outras sensibilidades que no dia a dia nos estão nas atletas, mas que somos moçambicanos. Essas ideias que eles trazem serão importantes para depois podermos, a partir dali, tomarmos decisões.
13: Filipe Paunde, antigo secretário-geral da Frelimo.
11: A caminho da 11ª Conferência Nacional de Quadros da Frelimo.

No café da manhã, quando forem 7 horas e 30 minutos, vamos hoje falar do lançamento da iniciativa Stop Fugas para a redução de perdas de água nas ruas da região metropolitana de Maputo. O nosso convidado hoje é o coordenador de gestão e manutenção da rede de distribuição na Sociedade de Abastecimento de Águas e Saneamento de Maputo, Clésio Xiziane. Como sempre, o ouvinte é também convidado a participar através de mensagens nas páginas do Facebook, Jornal da Manhã, RM e Rádio Moçambique.

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0: Abrimos agora a página das notícias sobre o desporto aqui no Jornal da Manhã. Em destaque, Black Bulls regressa à liderança do Moçambola 2026. Albino Nyampo, bom dia.
1: Bom dia. A Associação Black Bulls voltou a assumir ontem a liderança do Moçambola 2026, mercê da vitória por 1-0 frente ao Bahia de Pemba, em jogo da 13ª jornada do certame. Com o 5º triunfo em 11 partidas, os touros passaram a somar 23 pontos, com um saldo de 14 golos marcados e 3 sofridos, igualando o Farvá da Beira no número de pontos, mas beneficiando de melhor diferença de golos marcados. A reportagem da partida entre touros e baianos com a Dalma Timbe.
2: O técnico luso Nelson Santos anda por isso radiante.
3: Todos os jogos são difíceis, todas as vitórias são difíceis, tem que se trabalhar muito. Normalmente as equipas, quando vêm jogar aqui a Tchumen, fecham-se com linhas de 5, linhas de 6. E a prova disto foi novamente foi com o Lixinga, foi com o Pembinha e agora com o Bahia de Pemba. O objetivo do jogo é marcar golos, conseguimos marcar um gol, não sofrer, queríamos marcar mais. Aquilo que é o objetivo para o plano de jogo era ganhar, não sofrer golos e chegamos ao primeiro lugar. Por isso, estamos de parabéns. Não é fácil jogar contra equipas como o Bahia de Pemba, mas o trabalho está feito. Ganhamos 3 pontos, a gente trabalha para ganhar, estamos no lugar que a gente queremos. Temos agora uma jogação extremamente difícil à Zona Norte para jogar com o Nampula e Nacala. E depois o objetivo é terminar a primeira volta em primeiro, porque depois vamos ter as afrotaças. Mas antes das afrotaças o foco era em Nacala e Nampula, e era importante acimentar as distâncias e levar a terceira vitória consecutiva para a Zona Norte. Por isso, parabéns aos jogadores, parabéns a toda a gente que trabalhou, mesmo aos que não foram convocados. Nada é fácil na vida, não há jogos fáceis hoje em dia, e agora é continuar a trabalhar porque ainda nada está a ganho.
2: Pelo Bahia de Pemba, Arthur Semedo não fala do jogo, mas lança farpas a Black Bull.
4: Tudo o que aconteceu aqui, acho que isto refirma o ambiente. Não sei se é claro que os adeptos, atrás do banco do Bahia, e mesmo isto tem que ser censurado, porque a lei até nem permite isto. Os indivíduos que estão a apoiar a Black Bull têm que ficar atrás do banco, e não aqui, a fazer um barulho constantemente. Portanto, sobre o jogo nem vou falar. Nem quero falar, só espero que a Black Bulls tenha estes apoios, tenha esta força a jogar nas competições africanas.
2: Touros recuperam o trono com os mesmos 23 pontos do Ferroviário da Beira, após vencerem na noite deste domingo a equipa de Bahia de Pemba por 1-0.
1: A Associação Desportiva de Vilanculo regressou aos triunfos. Vitória sobre a Liga Desportiva de Sofala por 2-1 na Machis. Avelino António.
5: O primeiro golo foi da Liga logo aos 10 minutos, mas num dia memorável a DV reagiu e chegou ao empate por mesa ainda na primeira parte. O segundo tempo começa com o golo de Nando, que jogou a titular. Ao apagar das luzes, Elias Macamo selou as contas numa assistência de Liberty, que vem reclamando minutos na equipa de Abdul Omar. O treinador adjunto da Associação Desportiva de Vilanculo, Arthur Romão, diz que a equipa está de volta às vitórias.
6: Já sim, estamos de parabéns, já acredito eu que é o começo. Vamos continuar a trabalhar de uma forma possível para ver se podemos.
7: Gostou da atuação da equipa,
6: Missa? Muito bem, muito bem. Até que merecíamos mais golos, além de 3, olhando para aquilo que são oportunidades que nós produzimos. Mas é feito futebol, é feito disto, não é? Tem 10 oportunidades, marca 3, é positivo.
5: Resignado, o treinador da Liga Desportiva de Sofala, Ivo Gonçalves, diz que a sua equipa foi simplesmente displicente.
8: Na primeira parte entramos bem, com as movimentações defensivas boas, conseguimos fazer 1-0. A equipa adversária foi para cima, empatou. Na segunda parte queríamos mudar um bocadinho e ir para cima do adversário. Logo no primeiro minuto foi aquilo que aconteceu, marcaram. E mesmo assim não baixamos os braços, continuamos a lutar. Sem muito, não estiveram ao nível que a gente bem gosta, gostaria de estar, minha equipa. Mas pronto, tentamos ir para cima deles e pronto, foi aquilo que aconteceu. No último minuto da primeira parte fizeram 3-1, onde é que acabaram as coisas. Agora, as coisas não terminam por aqui. Vamos continuar a trabalhar, o campeonato ainda é longo, tem mais jogos para fazer, temos mais uma jornada para terminar a primeira volta. Vamos continuar a trabalhar, amealhando pontos para podermos ir garantir a manutenção o mais rápido possível. Né?
5: Rescaldo do jogo, Associação Desportiva de Vilanculo 3, Liga Desportiva de Sofala 1. Este domingo, no campo municipal da Machis, RM Desporto, Dinhambane, Avelino António.
1: A Associação Desportiva de Vilanculo regressa às vitórias frente à Liga Desportiva de Sofala por 3-1 na Machis. Destaca ainda para a vitória ontem do Farvá de Maputo sobre a Associação Desportiva de Pemba por 2-0. O treinador do Farvá de Maputo, Carlos Manuel, entende que a equipa vinha pressionada.
7: Foi um bom jogo. Nós vínhamos ligeiramente pressionados para este jogo, porque vínhamos de um empate com o Bahia e que contrariava aquilo que eram os nossos planos de fazer 6 pontos nestes 2 jogos, que é para ver se conseguíamos alavancar um pouco mais a equipa em termos de posicionamento na tabela classificativa. Fizemos algumas mexidas, mesmo também para gerir a questão do esforço, porque havíamos jogado quinta-feira. Os jogadores que entraram corresponderam às expectativas, fomos uma equipa muito produtiva sob o ponto de vista ofensivo, conseguimos penetrar várias vezes no último terço do terreno do adversário, conseguimos concretizar 2 golos, 1 em cada parte, mas ficaram ainda alguns por marcar.
1: Com um triunfo por 2-0 ante a Associação Desportiva de Pemba, o Ferro Velho de Maputo colou seu homônimo de Lixinga, ambos com 15 pontos. Vítor Mayamba, treinador do Pembinha, refere que a sua equipa esteve irreconhecível.
9: Hoje a equipa esteve irreconhecível, esteve apática. Agora tem que saber os motivos e procurarmos trabalhar para tentarmos capitalizar o maior número de pontos nesses 6 jogos consecutivos que temos pela frente. Estamos na 13ª jornada, o nosso pobre Pembinha está só com 3 jogos em casa e não imagino a ginástica ter que caminhar para Tete, depois Songo, ficar 10 dias fora. Isto acaba afetando noutros aspectos, né? Porque não é fácil.
1: Hoje e amanhã há mais jogos referentes à 13ª jornada do Moçambola 2026. Hoje, Machakene Ferbed na Cala, no campo de Costa de Sol. Amanhã, o Costa de Sol recebe no seu campo o Ferro Verde de Nampula. Recapitulamos os resultados das partidas já realizadas referentes a esta ronda, 13ª, Associação Desportiva de Vilanculo 3, Liga Desportiva de Sofala 1, Ferro Verde de Maputo 2, Pembinha 0, Black Bulls 1, Bahia de Pemba 0. Os Touros recuperaram o trono com os mesmos pontos do Ferro Verde da Beira de Aquila Marcelino. Espaço para os Jogos Escolares, o Ministério da Educação e Cultura realiza esta manhã o sorteio geral do 16º Festival dos Jogos Esportivos Escolares em Inhambane 2026. O sorteio vai definir o calendário de jogos, o cruzamento de equipas e a distribuição das diferentes modalidades desportivas que irão corporizar esta edição do festival, que vai reunir estudantes e atletas de todas as províncias do nosso país. Numa altura que TET vai divulgar próxima semana a lista definitiva dos atletas que vai levar a Inhambane, Manuel Cardoso.
10: A equipa técnica da Direção Provincial da Educação em TET marcou entre os dias 20 a 22 de agosto deste 2026 a divulgação da lista definitiva dos selecionados de TET à fase nacional dos Jogos Desportivos Escolares em Inhambane 2026. Este dado foi anunciado exclusivo ao IRM Desporto pela chefe do Departamento para os Assuntos Transversais na Direção Provincial da Educação em TET, que diz ter sido já visualizados e, de uma forma preliminar, grande parte dos que seguirão viagem para a terra da boa gente. Teresa Andicene disse que as próximas 2 ou 3 semanas que antecedem a esta Festa Desportiva Nacional Estudantil são determinantes, daí que a sua equipa técnica não quer concorrer em erros. Teresa deixou claro que só seguirão para Inhambane 2026 os melhores dos melhores, garantindo que para tal não há e não haverá espaço para qualquer tipo de compadrio quando o assunto é a província de TET. RM Desporto, Cidal de TET, Manuel Cardoso.
1: Foi o Desportivo. Saudações.
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0: São 7 horas em toda a República de Moçambique. O jornalista Gerson Jamin atualiza as notícias nesta segunda hora do Jornal da Manhã.
12: O Presidente da República efetua hoje uma visita de trabalho à província de Cabo Delgado. Segundo um comunicado, a visita de Daniel Chapo tem como foco a cidade de Pemba, onde vai dirigir a cerimónia de lançamento oficial do projeto Mosque Communities, uma iniciativa orientada para o reforço da coesão social e da resiliência das comunidades, bem como para a criação de oportunidades de emprego e desenvolvimento com intervenção nas províncias do norte do país. Ainda em Pemba, o estadista moçambicano vai dirigir a cerimónia de abertura da 9ª Conferência Nacional da Juventude, organizada pelo Conselho Nacional da Juventude, que vai decorrer sob o lema Juventude, o futuro é agora. E em Cabo Delgado, as associações juvenis esperam que a 9ª Conferência Nacional da Juventude, que arranca hoje na cidade de Pemba, reflita sobre os desafios desta camada social no país. Os jovens querem a busca de soluções visando colocar fim ao terrorismo e aos problemas de habitação e empregabilidade, tal como reporta Sumali Gilberto.
13: Segundo alguns líderes associativos locais, a promoção da paz, da coesão e tolerância sociais, a criação de oportunidades de formação profissional aliada à inovação tecnológica e o apoio ao empreendedorismo juvenil são outros desafios que requerem respostas concretas do governo e dos parceiros de cooperação.
14: Cangelo da Conceição Henriques, União Associativa para o Desenvolvimento Social e Humano.
15: Esta conferência nacional vai mitigar aquilo que são as situações emergentes, o caso do terrorismo que assola a própria província, a questão de empregabilidade.
16: Ricardina Vitorino, FJ. É uma oportunidade para nós podermos perceber em relação às preocupações que apoquenta a população de Cabo Delgado, em particular os jovens, que é o enfoque do encontro.
13: O fórum de 2 dias junta mais de 1000 jovens provenientes de todas as províncias do país e enquadra-se na Semana Nacional da Juventude, que este ano decorre sob o lema Juventude, o futuro é agora. Somali Gilberto em Pemba, muito bom dia.
12: O Presidente da República, Daniel Chapo, destaca a importância da descentralização no fortalecimento da paz, da democracia e da participação da população na governação local, bem como na promoção do desenvolvimento. Em mensagem, por ocasião do Dia Africano da Descentralização e Desenvolvimento Local, que hoje se assinala, o chefe de Estado refere que Moçambique comemora a efeméride no momento em que decorre a revisão do quadro legal da governação descentralizada provincial, visando a sua consolidação e o reforço do processo de autarquização. Daniel Chapo considera que o lema das celebrações, governos locais capacitados para a gestão sustentável de água e saneamento, promovendo cidades e territórios resilientes, inclusivos e sustentáveis, rumo à Agenda 2063, responde aos desafios do país, particularmente na melhoria do abastecimento de água, saneamento e construção de infraestruturas resilientes face às mudanças climáticas. É apresentado publicamente hoje na cidade de Xai-Xai o novo governador de Gaza. Alfeu Kuna, indicado pela bancada da Frelimo na Assembleia Provincial, substitui Margarida Mapanzeni Chongo, que renunciou ao cargo. A Rádio Moçambique ouviu as expectativas de alguns cidadãos. Francisco Nelson.
17: Gabriel Seuane Júnior e Samuel Chacate olham para o novo governador de Gaza com enorme expectativa de esperança para a província, sobretudo por ser jovem.
18: O novo governador precisa sentar com todas as forças vivas, que é para compreender quais são as propostas de solução.
19: Esperamos que aquilo que são os projetos do ponto de vista de desenvolvimento da província de Gaza continue em marcha. É um governador que, do ponto de vista de preparo, do ponto de vista de compreender e conhecer a província, está melhor preparado.
17: Alguns cidadãos em Xai-Xai e as expectativas em relação ao desempenho do novo governador de Gaza, Alfeu Kuna, que será apresentado publicamente hoje, depois da sua tomada de posse em substituição de Margarida Mapanzeni Chongo, que renunciou ao cargo. Francisco Nelson, cidade de Xai-Xai.
12: Procura de passaportes por moçambicanos vítimas de ataques xenófobos na vizinha África do Sul pressiona os serviços de migração na província de Maputo. Alguns destes cidadãos que chegam a passar noites nas proximidades dos serviços de migração alegam ser trabalhadores das minas sul-africanas, mesmo sem documentação que comprove o facto. Domingos Macalane.
20: A porta-voz da Direção Provincial de Migração em Maputo, Carmen Mazenga, explica que, para o caso de mineiros, existem procedimentos próprios para emissão de passaportes que envolvem outras entidades, incluindo o patronato.
21: Reforçar que os procedimentos de emissão de documentos de viagens para mineiros é feita através das companhias, das agências recrutadoras. Estas agências recrutadoras estão relacionadas à UENELA, à TEBA, à MAPEL, à AUGUS. Estas mesmas agências são responsáveis em recrutar os trabalhadores.
20: Porta-voz da Direção Provincial de Migração em Maputo, Carmen Mazenga, e o movimento de procura de documentos de viagem por parte de alguns cidadãos e vítimas da violência xenófoba na vizinha África do Sul. Damatola Domingos Macalani, bom dia.
12: A primeira-dama da República, Guetta Chapo, orienta hoje, no distrito de Marraquém, na província de Maputo, a cerimónia de lançamento da primeira pedra para a reabilitação e ampliação da Escola Básica 19 de Outubro. A intervenção tem como objetivo ampliar e modernizar as infraestruturas da escola, dotando-a de melhores condições de ensino e aprendizagem para os alunos e a comunidade. Na atualidade internacional, pelo menos 10 militares foram mortos numa cidade do centro do Mali, na sequência de um ataque a um acampamento do exército. O ataque foi reivindicado numa mensagem pelo grupo de apoio ao Islão e aos muçulmanos, filiado à Al-Qaeda. Na nota, o grupo jihadista afirma ter conseguido tomar a totalidade de uma guarnição do exército do Mali na cidade de San, na região de Ségou. Ouvinte, próximas notícias pontualmente às 8 horas. 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
0: 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Mais uma ligação com o INAMI para, desta vez, o meteorologista António Massango fazer o resumo das temperaturas máximas previstas para hoje nas principais cidades.
3: 7,36 graus, Quelimane e Nampula 31, Pemba 29, Inhambane e Chimoio 28, Vilanculo e Beira 27. Maputo e Lixinga, 25. E, finalmente, a cidade mais fresca para o dia de hoje será Xai-Xai, com 24 graus Celsius. É tudo quanto à previsão do estado do tempo. Bom dia, até a próxima.

No Café da Manhã vamos hoje falar do lançamento da iniciativa Stop Fugas para a redução de perdas de água nas ruas da região metropolitana de Maputo. O nosso convidado hoje é o coordenador de gestão e manutenção da rede de distribuição

0: são os bairros de Xikualakuala e 23 de setembro, portanto, na cidade de Lixinga, onde está posicionado o nosso colega Mércio João. Mércio, bom dia.
1: Afirmativo, Adérito Lipanga, muito bom dia, numa saudação que estende-se ao vasto auditório da Antena Nacional da Rádio Moçambique. É uma obra cuja idilidade de Lixinga está a realizar com recursos a fundos locais e o objetivo é de melhorar a transitabilidade de pessoas e bens. Esta é uma das estradas essenciais nesta urbe para que aquilo que diz respeito à comunicação entre estes dois bairros que acabaste de fazer menção, Adérito. Vamos ouvir alguns munícipes desta cidade, principalmente que se fazem nesta via, são praticantes de atividades relativas a mototáxi aqui na urbe. Viva, muito bom dia, seu nome, como é que avalia então o decurso dessas obras?
2: Sim, aqui é Camilo Domingos. Epa, a obra está a ser muito feita, né? Estamos a gostar muito porque vai facilitar a passagem de nós mototaxistas e é isso, sim.
1: Muito bem, mais um munícipe, bom dia, seu nome?
3: Sim, aqui fala Ernesto Duarte Said. Dizer que a ideia foi boa, ainda mais está a usar os recursos da província. É uma boa ideia, porque a estrada quando chovia, muita água, estávamos a sofrer muito. Então esperamos que assim que começou, termine, porque até a parte que pararam, é uma boa parte, só que aquela parte também da erosão ainda não chegou, porque lá embaixo aquela água espalhava-se e aqui em cima é onde a gente sofre mais. Então esperamos que termine até aquela parte que tem problemas. A ideia é boa e positiva.
1: Muito obrigado por ouvir mais uma munícipe. Bom dia. O seu nome?
4: Delfina Ramos.
1: Como é que olha então para o decurso destas obras de pavimentação desta estrada?
4: Eu só queria que a estrada estar bem, não passar mal de água, não sei o quê. Não quero falar muita coisa. É isso, só.
1: Muito obrigado. Comigo está também John Muleva, vereador para a área de infraestruturação e urbanização no Conselho Municipal da cidade de Lixinga, a quem saúdo e questiono que trabalhos realmente estamos a ter nesta via.
5: Saudações, Mércio. Nós, nesta via, fizemos um trabalho primeiro de preparo da base, que consistiu no empréstimo dos solos e compactação dos mesmos. Neste preciso momento, correm os trabalhos de revestimento da plataforma com recurso a betão armado. Estamos cientes nós, que como edilidade, que essa estrada é crucial. É uma estrada que há sensivelmente 2 anos não se encontrava em situação de transitabilidade e foi daí que, graças ao clamor dos munícipes, o nosso edil, o presidente do Conselho Municipal, tomou a iniciativa de podermos fazer um trabalho de raiz que pudesse resolver o problema de uma vez por todas. E sabemos nós que é um trabalho piloto, vamos ver, a prática vai ditar. Se o trabalho correr perfeitamente como nós estamos a equacionar, iremos fazer as réplicas para as outras estradas na nossa urbe. E este trabalho, neste preciso momento, aquilo que nós tínhamos como estimativa orçamental para o decurso das obras, numa extensão de cerca de 600 metros, com recursos próprios, nós iríamos gastar cerca de 3,5 milhões de meticais. É estimativa. Importa frisar aqui que é uma estimativa orçamental, mas a prática vai ditar, porque sabemos nós que ao longo dos próprios trabalhos são muitos impasses que temos vindo a enfrentar. Várias são os locais que encontrávamos algumas ravinas que tivemos que preencher e isto está a mexer muito com o nosso orçamento. E desde já queríamos aproveitar desta janela para pedir mais paciência aos munícipes que estão afetos. Estamos a falar às pessoas que estão ao longo do troço, é um troço estreito e não teremos como, teremos que paralisar mesmo o acesso às viaturas, que é para podermos terminar com as obras.
1: Em termos de prazos e mudanças que aguardam-se?
5: Bem, nós estimamos cerca de 41 dias de intervenções. Neste preciso momento estamos a cerca de 15 dias de intervenções e já fizemos uma boa parte, que é uma extensão de cerca de 150 metros dos 600 previstos.

0: Muito obrigado, Sr. John Meleva, vereador para a área de urbanização e infraestruturação no Conselho Municipal da cidade de Lixinga. Decurso das obras de pavimentação com recurso a betão armado na estrada que liga os bairros periféricos de Xicoalacoala e 23 de setembro na cidade de Lixinga foi de resto o tema desta janela do repórter que agora fechamos a partir de Lixinga. Forte abraço de Mércio João.
1: São 7 horas e 14 minutos, seguimos para a atualidade regional. Membros e simpatizantes da Frelimo na África do Sul querem que a 11ª reunião de quadros em Chimoio analise os ataques xenófobos e a reinserção socioeconómica das vítimas em Moçambique. Correspondente Eduardo Figurão.
2: O primeiro secretário do partido na Terra Durande, Hélio David, defende que o encontro deve também abordar o problema crónico da documentação e da legalização de milhares de moçambicanos que vivem no território sul-africano.
3: Os quatro delegados da Frelimo na África do Sul levam consigo o grande grito de socorro dos milhares de moçambicanos residentes na África do Sul sobre a forma como os nativos estão a tratar os estrangeiros neste país, neste ato macabro que é a xenofobia e já conhecido pelo mundo inteiro. Vamos também com a grande expectativa na busca de soluções para os problemas de integração social e económica dos moçambicanos que regressam e pretendem regressar para o país. E temos também a grande problemática da documentação e legalização dos moçambicanos em vários países da diáspora, em particular na África do Sul. E assim como esperamos obter garantias de proteção daquilo que são os direitos dos moçambicanos residentes na África do Sul.
2: É devido à recente vaga de violência xenófoba, a Frelimo na África do Sul não conseguiu realizar a Assembleia para eleger os delegados. Por isso, coube à direção máxima do partido indicar os representantes. Jonas Chitoy, por Gauteng, Admir Maluleck, pelo Limpopo, Felizmina Bate, por Mpumalanga e o próprio Hélio David. A 11ª reunião de quadros da Frelimo vai decorrer de 21 a 23 deste mês. Rádio Moçambique, Eduardo Figurão, Joanesburgo.
1: O número da população malawiana que enfrenta a fome durante o período de escassez de alimentos em 2026-2027 caiu 35% em relação ao ano anterior. Correspondente Sérgio Sixpence.
4: Dos cerca de 4,5 milhões de pessoas que estavam a enfrentar a fome no ano passado, o número reduziu para 2,6 milhões de pessoas atualmente, representando cerca de 14% da população do país. O Comitê de Avaliação da Vulnerabilidade do Malawi mostra que estas 2,6 milhões de pessoas deverão enfrentar insegurança alimentar entre outubro deste ano e março de 2027. As zonas rurais tiveram a maior redução da insegurança alimentar em detrimento das zonas urbanas. A melhoria das perspectivas rurais coincide com uma maior produção de milho. As estimativas do Ministério da Agricultura mostram que o país colheu cerca de 3 milhões e 300 mil toneladas de milho na campanha de 2025-2026, um aumento de cerca de 15% face à campanha agrícola passada. O governo estima que serão necessárias 97.887 toneladas de alimentos durante o próximo período de escassez, uma queda acentuada em relação às cerca de 200 mil toneladas avaliadas que foram necessárias no ano anterior. Apesar da melhoria, as autoridades alertam que a dimensão do desafio continua a ser significativa, com milhões de pessoas a necessitarem ainda de assistência antes da próxima colheita. O ministro das Finanças e Planeamento Econômico, Joseph Mwanambeka, agradeceu às partes interessadas que apoiam os esforços para combater a insegurança alimentar, afirmando que a colaboração contínua será fundamental para auxiliar as famílias vulneráveis durante o período de escassez. Sérgio Sixpence, em Blantyre.
1: A presidente da Tanzânia, Samia Suluhu, instituiu uma comissão de inquérito que envolve peritos em matérias de direito nacionais, ugandês e namibiano para uma investigação aprofundada sobre a violação da lei e a responsabilização dos autores das manifestações durante e pós-eleitoral do ano passado. O detalhe com o correspondente Monteiro Bonifácio.
5: A criação da comissão surge em resposta às recomendações da Comissão Presidencial de Inquérito sobre a necessidade de uma investigação minuciosa para identificar os responsáveis pelos incidentes e a devida responsabilização. A comissão liderada pelo magistrado Shaban Lila, juiz aposentado do Tribunal de Apelações da Tanzânia, integra os juízes John Njema, Awazi Bawazir e Aishieri Sumari, todos aposentados do Tribunal Superior da Tanzânia. Integra também o juiz Petrus Damaseb, vice-presidente da Suprema Corte e juiz-presidente do Tribunal Superior da Namíbia, e Barishaki Cheborion, juiz do Tribunal de Apelações do Uganda. A presidente da Tanzânia, Samia Suluhu, disse que a comissão tem um mandato de 5 meses para apresentar o relatório das investigações, mas deu a possibilidade de prorrogação deste prazo caso haja necessidade. Reconheço a dimensão desta responsabilidade. Por ora, a comissão tem um prazo de 5 meses para desempenhar suas funções e apresentar o relatório oficial. Caso haja um pedido de prorrogação, nós o analisaremos oportunamente para que possam realizar um trabalho abrangente. Refira-se que a Comissão de Inquérito sobre as Causas das Manifestações durante e pós-eleitorais do ano passado na Tanzânia identificou tensões políticas profundas, pressões socioeconômicas, fragilidades na governação e dinâmicas internacionais como principais causas. De Dar es Salaam, Monteiro Bonifácio.
1: São 7:20. Vamos às notas sobre economia e negócios no noticiário econômico, hoje trazido pelo jornalista Ignacio Gamay.

Bom dia. É lançado esta segunda-feira na cidade de Pemba, província de Cabo Delgado, o projeto Moss Community, uma iniciativa orientada para o reforço da coesão social e da resiliência das comunidades nas províncias do norte do país. O projeto prevê a criação de oportunidades de emprego e desenvolvimento, com enfoque no fortalecimento das capacidades das comunidades e na promoção de meios de subsistência sustentáveis. Na componente económica, o Moss Community pretende contribuir para dinamizar as economias locais através de apoio às iniciativas comunitárias, geração de emprego e criação de oportunidades para a população das zonas abrangidas. O Fundo Nacional de Desenvolvimento Sustentável, em parceria com a HPI, lança uma nova linha de crédito de emergência destinada a apoiar produtores e empresas do agronegócio em todo o país. A iniciativa visa ajudar os beneficiários a recuperar e reforçar a sua capacidade produtiva através de financiamento em condições concessionais. A linha de crédito disponibiliza valores entre 200 mil e 65 milhões de meticais, dependendo da dimensão e da capacidade do beneficiário. A taxa de juros está fixada em 5% ao ano, enquanto o período de carência varia entre 3 e 6 meses, permitindo aos beneficiários iniciar o pagamento após um período de deferimento. No mercado cambial, o euro está a ser comprado a 73 meticais e 20 centavos e vendido a 74 meticais e 66 centavos. Já o dólar norte-americano apresenta uma taxa de compra de 63 meticais e 27 centavos, enquanto a venda está fixada em 64 meticais e 54 centavos. Por sua vez, o rand é comprado a 3 meticais e 92 centavos e vendido a 4 meticais. Bom dia.

0: Atualidade sobre as artes e cultura em destaque. Moçambique participa no próximo dia 29 deste mês na Zâmbia num festival de exaltação da cultura e tradição da tribo Xewa. O cultural hoje é trazido por Horácio Romão. Horácio, bom dia.
1: Bom dia, Lepang. Uma saudação extensiva ao estimado ouvinte. O nosso país far-se-á representar através de uma delegação da província de Tete. Reporta Utilia Bendito.
2: A deslocação acontece em resposta ao convite do rei Kalonga Gawaundi e tem como objetivo valorizar, promover e preservar a cultura da tribo Xewa, que une comunidades de Moçambique, Zâmbia e Malawi. O anúncio foi feito pelo governador de Tete, Domingos Viola, durante as cerimônias da 15ª edição do Nyau Kulewankulu, realizadas no distrito de Sangano. Domingos Viola considera que os festivais de Nyau Kulewankulu constituem uma importante plataforma para a preservação, promoção e valorização da cultura Xewa, que na província de Tete está representada em outros distritos da região norte do Zambeze.
3: E é por isso que se torna nosso dever passar esta cultura aos nossos filhos, às novas gerações.
2: Entretanto, os praticantes da dança tradicional Nyau Kulewankulu reconhecem os esforços do governo na promoção e valorização da cultura Xewa. De Tsangano, Otília Bendito.
1: Organizadores da segunda edição do Festival Turístico Cultural, denominado Nyemba, que teve lugar no último fim de semana na cidade de Nyambane, fazem balanço positivo do evento. Durante 2 dias, grupos de dança tradicional e música ligeira abrilhantaram o público que acorreu ao Centro Cultural Wagaya, localizado na região de Machavenga. Roland Mutungas, da equipe organizadora do Festival Nyemba, disse que a segunda edição superou a primeira realizada ano passado e assegura que o próximo ano haverá mais.
4: Isso é a nossa ideia, fazer um festival anual que também está no mapa cultural de Moçambique, de Inhambane. A gente sabe, é agosto, vamos no Festival Nyemba.
1: Roland Mutungazi, da equipa de organização do Festival Turístico Cultural, denominado Nyemba, que agitou a cidade de Inhambane no último fim de semana. Entretanto, governos dos distritos de Buane, Magudi e Muamba alinham os preparativos para a realização na segunda semana do próximo mês de setembro de festivais de gastronomia e outras expressões, visando a promoção da cultura e turismo. Fernando Sidum.
5: Com esta iniciativa, designada Trio Fest, prevê a realização de festivais integrados, criando um roteiro cultural e turístico, promovendo as potencialidades e dinamizando a economia local. É neste sentido que o Trio Fest vai juntar os festivais de carne bovina em Magude, de carne caprina em Muamba e do Umbeluze, que engloba várias potencialidades de Buane. O administrador do distrito de Muamba, Carlos Musanhane, disse que o festival vai constituir uma ponte para a promoção das potencialidades dos 3 distritos.
6: Esta é a primeira plataforma em que 3 distritos se unem e fazem um roteiro da cultura, fazem um roteiro do turismo, fazem um roteiro da economia, mas acima de tudo garantem que a circulação monetária, a capacidade de geração de renda, seja efetiva nestes 3 territórios.
5: Para o Trio Fest, são esperados mais de 25 mil participantes, incluindo artistas renomados de outros países que vão abrilhantar estes eventos. Fernando Sidumo, Rede Moçambique, Matola.
1: Ponto final ao cultural aqui no Jornal da Manhã. Bom dia e ótima semana laboral.
0: Espaço para a crónica hoje da autoria de Silva Frigione, apresentada por Simon Cabo.

0: O trânsito rodoviário e a fiscalização. A circulação rodoviária nas nossas estradas continua sendo um grande desafio. Mas de algum tempo para cá, os acidentes de viação reduziram em grande escala. E isso, no meu entender, foi graças ao novo horário de circulação que estipula como hora de partida 5 horas para os transportadores de longo curso. Mas mesmo assim, neste período de inverno, há zonas onde até às 6 horas a visibilidade ainda é muito reduzida, com destaque para a Estrada Nacional número 1, na saída do município da Manhissa, e zona entre 3 de fevereiro até ao cruzamento de Chinavane, na província de Maputo. Naqueles troços, apela-se à condução prudente para evitar acidentes de viação que causam luto nas famílias. Mas, falando ainda sobre o trânsito rodoviário, e já na cidade de Maputo, ao longo da circular, os agentes reguladores de trânsito fazem pente fino e são intolerantes ao excesso de velocidade e condução em estado de embriaguez. Tiro o chapéu a todos eles. E mais, na cidade de Maputo, a Polícia Municipal está a fazer cerco cerrado aos chapeiros. Chapeiros que, na sua maioria, cometem desmandos na via pública. E a propósito, há dias, entrei num chapa e ouvi lamúrias de motoristas e cobradores. Lamentavam sobre as novas medidas tomadas pela Polícia Municipal, nomeadamente, e segundo eles, a de endurecimento das multas em casos de encurtamento de rotas, bem como a aplicação de multas aos cobradores e motoristas de chapa 100 mal vestidos. E nem mais, dirigi-me ao comando da Polícia Municipal para melhor entender o que diz esse novo regulamento. E fui recebido pelo Sr. Naftal Lai, porta-voz da Polícia Municipal. Pedi que resumisse em que consiste esse novo regulamento da postura urbana. E esclareceu nos seguintes termos. Oh, Frei Johnny, a cidade de Maputo é a capital do país e coração de Moçambique. Tem que ser uma cidade modelo. Para tal, a Polícia Municipal aprovou em maio passado o regulamento que, entre outras medidas, pune com multa correspondente ao salário mínimo da função pública aos motoristas e cobradores que se apresentarem mal vestidos, pois o que acontecia era anarquia total. Cobradores andavam de chinelos, calções, camisola interior, despenteados, em suma, sujos e mal vestidos. E isso acabou. Primeiro começamos com a sensibilização. E há 2 semanas, o regulamento entrou em vigor. Aplicamos multas aos infratores, aos chapeiros que fazem encurtamento de rotas. Os munícipes devem denunciar, pois a tolerância é zero. Estamos sendo duros, sim senhor, mas queremos que o nosso munícipe seja transportado com dignamente e tratado com respeito. Concluiu Naftal Lai. E eu, por saber que estava a falar com um boss da polícia, levantei-me, bati continência e disse... Senhor Lai, contra factos, não há argumentos. Tire o chapéu para si e para todo o vosso elenco. A terminar, nada mais senão dizer, caros motoristas e cobradores de chapa 100, o tempo das vacas gordas acabou. Está lançado o aviso à navegação. São obrigados a trabalhar bem vestidos e devem cumprir, porque são medidas de caráter obrigatório. E quem não acatar, chauriaco. A assinatura deste artigo é de Silva Free John.
1: Ok. São 7 horas e 31 minutos. Daqui a pouco, no espaço de entrevista, o Café da Manhã. Mas antes, vamos recordar as notas em destaque. Nesta manhã de segunda-feira, dissemos que queimadas descontroladas, mineração artesanal e agricultura itinerante ameaçam plantas e animais no Parque Nacional de Chimanimani, no distrito de Sussundanga, em Manica. Procura de passaportes por moçambicanos vítimas de xenofobia na África do Sul pressionam os serviços de imigração na província de Maputo. Na cidade de Xai-Xai, é apresentado hoje publicamente o novo governador de Gaza, Alfeu Kuna, que substitui Margarida Mapanzeni Chongo, que renunciou ao cargo. No estrangeiro, pelo menos 10 militares foram mortos numa cidade do centro do Mali, num ataque a um acampamento do exército. Destaques do Jornal da Manhã desta segunda-feira, dia em que o presidente da República efetua visita de trabalho à província de Cabo Delgado. Daniel Chapo dirige hoje em Pemba a cerimônia de lançamento oficial do projeto Moss Community.
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0: Agora sim, estamos no espaço de entrevista, o Café da Manhã, num dia em que nos propomos a falar do lançamento da iniciativa Stop Fugas, isto para a redução de perdas de água nas ruas da região metropolitana de Maputo. E conforme fomos anunciando, o nosso convidado hoje é o coordenador de gestão e manutenção da rede de distribuição na Sociedade de Abastecimento de Águas e Saneamento de Maputo, Clésio Chiziane, que já se encontra aqui nos nossos estúdios. Muito bom dia e bem-vindo a este nosso espaço de entrevista. A primeira pergunta que lhe faço: que iniciativa é esta Stop Fugas para, portanto, a redução de perdas de água nas ruas da região metropolitana de Maputo? Uma vez mais, bem-vindo.
1: Obrigado. Bom dia mais uma vez. Cumprimentar assim os telespectadores e os nossos consumidores. Antes de falarmos propriamente do reparo de fugas, podemos contextualizar um pouco o que é que levou a sociedade a criar esta nova abordagem. Nós reconhecemos que existem várias situações de perdas físicas ao longo do nosso sistema de abastecimento. Estamos a falar de uma rede de grande dimensão que abrange diferentes zonas, comunidades, e pela própria dimensão do sistema torna-se um desafio em termos de controle efetivo e imediato sobre todas as ocorrências que acontecem diariamente. É neste contexto que surge o reporte Fugas, como uma nova abordagem para melhorar a forma como identificamos, encaminhamos e acompanhamos esta ocorrência. O nosso objetivo é permitir que a informação sobre uma fuga chegue diretamente às equipes responsáveis, contribuindo para melhor eficiência operacional e, sobretudo, reduzir aquilo que é o nosso tempo de resposta. Mas esta iniciativa tem uma particularidade muito importante. Ela conta diretamente com a participação do munícipe. Isto é, nós queremos que o cidadão seja o nosso parceiro. Muitas das vezes o munícipe é que está no local da ocorrência. Passa diariamente de uma determinada rua, avenida, e é o primeiro a ter o contacto direto com esta ocorrência, esta fuga neste caso. Por isso, a sua contribuição é muito fundamental. E queremos deixar uma mensagem clara: não importa a dimensão da mesma. Tem quem pode pensar, é pequena, não faz sentido, não. Toda fuga deve ser reportada. Uma fuga que pode parecer pequena hoje, se não for corrigida, representa água, né, que nós estamos a perder. Esta água podia estar a chegar numa zona onde existem problemas de cobertura ou problemas de pressão. Então, ao reportarmos e corrigirmos esta fuga, estamos também a contribuir para preservar a infraestrutura e reduzir o desperdício e garantir água para amanhã. Portanto, o nosso apelo é que todos façamos parte desta campanha. Ao identificar uma fuga, não devemos simplesmente passar por ela. É necessário reportar. Acreditamos nós que juntos podemos reduzir as perdas, preservar aquilo que é a nossa infraestrutura, melhorar a imagem das nossas ruas e, acima de tudo, contribuir para a utilização mais responsável da água.
0: Muito bem. Como é que, portanto, em termos práticos, vai funcionar esta iniciativa?
1: Bom, nós temos várias linhas de entrada. Primeiro, começar por aquilo que são as nossas linhas operativas. Falamos do número 800-700-600, o 820-700-600 e o 840-700-600. Para além do nosso WhatsApp oficial, o Instagram e o Facebook. Mas, com mais força ainda para esta campanha, nós temos uma plataforma. Isto é um aplicativo. E este aplicativo, o que é que faz? Ao identificar esta ocorrência, a pessoa abre o aplicativo. Quando for seguro, faz aquilo que é a imagem desta fuga, clica naquilo que é a localização da fuga e também pode colocar lá o seu número de telefone. Este campo não é obrigatório. Mas por que é vantajoso colocar o número de telefone? É que assim que carregar a ocorrência para ser encaminhada para as equipes operativas, imediatamente recebe uma mensagem a confirmar que esta ocorrência já foi enviada. E a partir disto, é possível, sempre que a fuga passar para um outro estágio, receber o reporte da evolução da sua reparação. Isto é, a equipe recebeu a fuga, a equipe já está a tratar, a equipe já terminou. Então, esses todos os sinais, esses todos os relatórios são recebidos no telefone da pessoa que reporta. Se não, ainda no mesmo aplicativo, após emitir, carregar a fuga, ele emite um código. E a partir deste código, é possível rastrear aquilo que está a ser a reparação desta mesma ocorrência.
0: E qual é o tempo de resposta, uma vez já participada, tanto uma determinada fuga num determinado ponto?
1: Certo. Talvez fazer menção que nós temos aqui dois indicadores muito importantes. Primeiro, vamos falar do tempo de resposta. O tempo de resposta, muitas das vezes, pode depender da localização da fuga. Por exemplo, imaginemos que nós temos uma fuga que está por baixo de uma árvore, ou então por baixo de uma infraestrutura de betão armado que precisa de algum trabalho de civil para poder se alcançar.
0: Por exemplo, numa estrada.
1: Exatamente. É preciso, por exemplo, para o caso de estradas, nós seguirmos um protocolo. Solicitamos o aval para a sua reparação, temos que ter lá o policiamento para controlar o tráfego. Neste processo todo, as equipes estão à espera para logo que for autorizado resolvermos. Mas temos a segunda componente, que é o tempo de reparação. Geralmente nós levamos pouco tempo, estamos a falar de uma média de 2 horas, isto é, se nós temos uma fuga visível, por exemplo, estamos a falar de uma baliza de contadores, em 2 horas nós fazemos uma reparação. Agora, o tempo de resposta depende muito do tempo, do tipo de ocorrência aonde esta fuga está localizada. Exatamente.
0: As fugas são, em algum momento, motivadas pela qualidade dos materiais que são usados para a canalização, portanto, da água? Já não estamos em tempos de tubos galvanizados, uhum, como era no passado. Agora usa-se muito tubo plástico e este, dependendo da sua qualidade, tem demonstrado muita fragilidade. Que abordagem é que é feita, portanto, olhando para esta questão da qualidade dos materiais?
1: Certo. É bom reconhecer que nós temos uma parte da nossa rede velha, aqui em Maputo. Falou mesmo desta rede galvanizada. Primeiro dizer que esta abordagem está a ser tratada por uma espécie de requalificação de rede. Esta está a ser feita gradualmente, já iniciamos em 2021, mas, no entanto, o que nós temos sofrido também mais é principalmente em zonas de expansão, onde temos situações que alguns munícipes fazem a compra direta de materiais, fazem ramais de grandes comprimentos, e que, para além de não obedecer àquilo que é a sua especificação técnica, tanto na qualidade do material como no processo de canalização, acabam criando estas fugas, esses desperdícios de água. Agora, o que nós temos a trazer, primeiro, é que é sempre bom, quando nós temos alguma necessidade, é contactar a empresa para fazer esse trabalho, porque é nosso trabalho. Não ir pela, como é que eu posso dizer, iniciativas de fazer compras, de instalação de material. Esta é a nossa responsabilidade. Só assim é que nós podemos garantir com que a água chegue com qualidade até ao consumidor final.
0: Como é que tem interagido com os outros setores? Porque este trabalho de distribuição de água acaba mexendo com os outros setores. Sabemos, por exemplo, estávamos a falar de estradas. Como é que é feita a coordenação para que a instalação da rede de água não fira, portanto, os outros setores?
1: Sim, bem, são nossos parceiros, nós trabalhamos todos juntos, de fato. O que acontece é que nós temos muita infraestrutura, de fato, enterrada na cidade. E isto faz mesmo, de fato, que nós trabalhemos todos juntos. Estamos a falar, por exemplo, destas instituições como EDM, telecomunicações e tudo mais. Existem ocorrências que nós temos em sítios sensíveis, que antes da sua reparação, por exemplo, é preciso nós fazermos aqui algum comunicado e pedir algum tipo de assistência. Por isso que dizia que isto também acaba afetando diretamente no tempo de resposta que fez questão há pouco tempo. Temos situações, por exemplo, de ocorrências que aparecem ao lado de um posto de transformação. Não podemos simplesmente mandar as equipes para lá para fazer uma operação. É preciso solicitar o desligamento, que este também vai precisar com que esta edição faça uma comunicação prévia também aos seus consumidores. Então, nós temos estado a trabalhar, trabalhamos bem, não só com, dei um exemplo, mas também com o município e todos mais. Estamos sempre em comunicação, que é para podermos ultrapassar todas essas adversidades que nós temos.
0: Uhum. De resto, a perdas de águas têm um forte impacto. Qual é, neste momento, o cenário? Quanto é que a sociedade de água e saneamento de Maputo tem estado a perder?
1: Muito. Nós estamos acima dos 50% de perda. Mas fazer referência aqui que esta perda não é só física. Nós temos perdas de várias ordens. Temos perdas até mesmo em consumidores que fazem o desvio de água. Temos perdas em consumidores que fazem, por exemplo, a desinstalação de contadores. Temos perdas em edifícios aqui da cidade, por exemplo, que têm os seus reservatórios já com alguma dificuldade. Então, é o conjunto destas todas, né, já somam mais de 50%, de fato.
0: Estamos a dizer mais de 50% em termos da produção e em termos financeiros.
1: Bom, quando nós falamos de 50% de perda, já fazemos este a partir do tratamento, distribuição e tudo mais.
0: Uhum. E como é que o cidadão deverá, de facto, participar para, portanto, contrariar este fenómeno de perdas de água?
1: Bem, nós já vemos tendo este apoio incondicional mesmo do cidadão já há muito tempo, mas ocorre que muitas das vezes também recebemos reclamações que a pessoa tem dúvida se a sua ocorrência foi ou não recebida pela instituição e se vai ser ou não reparada. No entanto, é por isso que nós vemos com esta nova abordagem, isto é uma continuidade, mas agora é muito mais estruturada, muito mais reforçada. Nós já fizemos aquilo que era a requalificação das nossas linhas de atendimento, já fizemos aquilo que é redistribuição das nossas equipes operativas e agora trazemos também esta campanha que é para garantir com que todo aquele que reportar a sua fuga tenha certeza que a fuga foi recebida e que vai ser resolvida. Por isso, volto a dizer que nós voltamos a apelar àquilo que é a participação do nosso munícipe para reportar, independentemente daquilo que é a dimensão da fuga, e que nós também estamos prontos para dar resposta em tempo útil.
0: Qual para já tem sido o fluxo, portanto, das pessoas que têm estado a participar a esta questão de perdas de água?
1: Bem, só para termos ideia, por exemplo, nós vínhamos com uma média de 2 mil fugas reportadas ao mês, mas podemos perceber agora que com esta nova abordagem, esta nova abertura, tendemos a ter um gráfico ascendente. Então, queremos acreditar que após o lançamento desta plataforma e a sua monitoria, daqui a 2-3 meses vamos poder ter dimensão real daquilo que acontece no nosso sistema. É muita fuga que nós temos e contamos, de fato, com esta participação massiva dos nossos clientes, consumidores, que é para podermos responder ou então voltarmos a nos reestruturar para dar vazão à demanda que vier. Estamos preparados.
0: Muito bem. Hoje, no Café da Manhã, falamos do lançamento da iniciativa Stop Fugas para a redução de perdas de água nas ruas da região metropolitana de Maputo e contamos com a presença aqui nos nossos estúdios do Coordenador de Gestão e Manutenção da Rede de Distribuição na Sociedade de Abastecimento de Águas e Saneamento de Maputo, Clésio Xiziane. Abrimos agora as linhas para a interação com os nossos ouvintes. Gerson Jamis.
2: Aderito Lipang, saúdo também ao nosso convidado. Recordamos ao ouvinte que pode participar aqui no Café da Manhã e deixar as suas questões ou contribuições através do nosso terminal de chamadas pelo número 21-31-77-77 e pelo telemóvel 82-34-77. Temos, portanto, em linha o ouvinte Domingos Neves. É bem-vindo e já está a participar.
3: Jefferson, muito bom dia. Bom dia ao vasto auditório da nossa rádio pública, a rádio que conecta e projeta Moçambique. Extensivamente também cumprimentar o convidado que está a servir o café da manhã. Quero parabenizar a iniciativa, a região metropolitana do Grande Maputo. Espero que iniciativas iguais ou iniciativa igual seja replicada nas outras cidades e municípios, porque na verdade tem havido desperdício de água, o líquido precioso, sem água não há vida, então tem que haver, na verdade, alguma responsabilidade na proteção deste líquido. E em termos de questões, gostaria de saber, convidado, para além de confiar apenas a participação do cidadão, até quando que podemos perspectivar o controlo através de plataformas tecnológicas, se isto pode se perspectivar também. E há aquelas situações também, mesmo para terminar, em que um cidadão participa uma fuga e leva muito tempo a sua manutenção, a que se deve esse facto. Mas não disse, Domingos Neves, da região planáltica dos Montes, Bingas, Chimanimani, Vumba e Cabeça de Velho. Um abraço, bom dia, Gerson.
2: Muito bom dia e obrigado pela sua participação. Vamos espreitar momentaneamente algumas mensagens no nosso Facebook, que nos chegam na nossa terminal do Facebook. Temos a mensagem do ouvinte Rosário Ntepa, que nos escreve a partir de Xemba. Diz: bom dia, profissionais da Rádio Moçambique. Quais são os principais objetivos da implantação da plataforma e quem são os fazedores da mesma? Existe um plano ou orçamento para a implementação desta plataforma e como será implementada? Vamos ao encontro do ouvinte Cadu Moreira, que está em linha. Bom dia e já está a participar.
4: Muito bom dia. De igual modo, saúdo ao ilustre convidado e a todo amado e querido auditório da Rádio Moçambique. Bem, esse assunto é muito pertinente e a preocupação, a crítica, a questão não vai somente para o fornecedor público, mas para os privados também. Nos bairros, a gente vê água, uma rotura, dando os tubos, e leva-se muito tempo para haver intervenção daquela rotura. A que se deve para o caso dos ilustres aí? É mesmo falta de recurso humano para fazer face àquela situação, recursos materiais? Leva-se muito tempo. E é preocupante isso, porque dados mostram que efetivamente teremos problema de água a nível do mundo, mas estamos aqui a desperdiçar a água, sem, no entanto, fazer a devida intervenção e corrigimos o problema. Outro aspecto é a questão da canalização dos tubos. Às vezes faz canalização, essa canalização conflitua com outros sistemas montados no mesmo lugar, ou sistema de, digamos, de energia, sistema disto, aquilo, acolá, depois faz com que tenha que haver intervenção quando há uma ruptura, de se remover aquele outro sistema para permitir que o sistema de água, tem uma declaração de água fora normalmente. Então, a que deve isso? Não há um plano claro para de ordenamento nesse sentido, para evitar essas situações de haver conflito com outros sistemas. Cadu Moura, Matola, Congolô. Um abraço.
2: Muito bom dia e obrigado pela sua participação. Vamos ao encontro do ouvinte Félix Perruque, que nos fala de Xai-Xai. Bom dia e bem-vindo. Já está a participar.
5: Olá, bom dia, Gerson Jamif. Bom dia, Lipang, bom dia, nosso convidado. Na verdade, a questão das fugas a nível das nossas urbes é uma realidade e tem estado a criar vários transtornos do ponto de vista de recursos ou de perdas de pouco recurso, que é a água, e também do ponto de vista dos recursos materiais, olhando para o número de fugas que temos a assistir. Aliás, na minha opinião, esta campanha ou este processo de stop fuga deve ter se estendido a nível de todo o país, porque as necessidades têm estado, de facto, a verificar-se isso. Agora, a questão que eu queria colocar no nosso convidado tem que ver exatamente com a articulação com outras entidades, no caso, municipais, por exemplo. Em algum momento, temos estado a verificar algumas obras a nível das nossas estradas e sabemos que a rede de água passa exatamente também pelas nossas artérias. Então, eu queria perceber qual é a articulação que tem sido feita em relação a essas entidades. Outra questão, para terminar, tem que ver exatamente com as áreas ou os bairros que, em algum momento, recebem água por um longo período de tempo, mas, entretanto, recebem as faturas. Então, o que estará a acontecer? Qual é a responsabilidade dessa situação, tendo em conta que não há o consumo normal por conta da falta de água, mas há a implantação das faturas por parte dos consumidores? Um abraço, Félix Barroco, que se está nas mãos dele um pouco.
2: Muito bom dia e obrigado. Temos em linha o ouvinte Dixon Gulamanda. Bom dia. Perdemos o contacto. Vamos à leitura de mensagens que nos chegam no nosso terminal do Facebook. Temos a mensagem de Ângelo Alexandre, que diz: será que estão acautelados os meios materiais e humanos para fazer face a eventuais avalanches de denúncias? Pois temos visto várias situações de ruptura de condutas que levam algum tempo para sua reparação, perdendo-se muita quantidade do precioso líquido. Vamos a Xonguen, ao encontro do ouvinte Feló Kumayo. Muito bom dia e já está a participar.
6: Bom dia. Bom dia aí o nosso convidado aí no estúdio. Sem água não há vida. E a minha questão é o seguinte. Eu vivi muito, cresci em Ulene aí. Eu queria saber aí ao nosso convidado que nas ruas, porque há pessoas que, esses que abrem furos, água privada, quando colocam os tubos, será que há controle da medição da estrada? Porque há outros que colocam tubos na faixa de coisas. Por exemplo, vou explicar bem. Na estrada, na rua, por exemplo, onde passam os carros, o tubo está quase próximo ao pé da estrada. Eu queria só saber isso. E para terminar, nas escolas, hospitais, não podia ver a falta de água. Deveria sempre haver água. Era essa a minha questão. Muito bom dia e bom trabalho.
2: Muito bom dia e obrigado. Adere Tulipang e nosso convidado, são estas então as questões que nos chegaram através do nosso terminal de Facebook, de mensagens, bem como dos nossos ouvintes.
0: Meu caro Clésio Xiziano, são várias as questões colocadas pelos nossos ouvintes. Vamos então às reações.
1: Bom dia, ouvintes. E obrigado. Se passarmos para as respostas, podemos ver. Primeiro, foi questionada o tempo de resposta para as ocorrências. E havíamos feito aqui menção que no tempo de resposta nós temos várias variantes, não é? As variantes quais é que são? São aquelas que em algum momento exigem algum tipo de interação com outras entidades. Estamos a falar do município, estamos a falar, por exemplo, da ANE, estamos a falar de algumas ocorrências que acontecem em pontos não muito comuns, por baixo de estruturas de betão armado, que exigem algum tipo de intervenção civil. Então, o que nós garantimos é que, assim que recebemos a ocorrência, nós vamos atrás, articulamos de forma direta com essas instituições e reparamos logo a fuga. Agora, no que diz respeito àquilo que é o tempo da sua própria reparação, vou dar um exemplo, por exemplo, da Matola. Nós temos zonas não pavimentadas, que recebemos uma ocorrência, vamos lá e em 2 horas nós podemos fazer a sua reparação. Agora, conforme dizia, uma coisa é o tempo de resposta à ocorrência, que é o tempo em que o município reporta até o tempo que nós terminamos de reparar, que esta pode variar, mas temos aquilo que é o seu tempo de reparação, que este é muito rápido, prático e em mais ou menos 2 horas é o nosso tempo médio de reparação. No que diz respeito ao objetivo da plataforma, é simples. Esta plataforma é mesmo para nós melhorarmos aquilo que é a nossa aproximação ao munícipe. E esta plataforma, do nosso lado, nós vemos mesmo é pedir aquilo que é a colaboração, para que nós possamos, em tempo útil, poupar água, evitar desperdícios e perdas. Esta plataforma vem que é para, primeiro, para além de nós termos aquilo que é a dimensão das ocorrências que nós temos no terreno, também garantirmos ao munícipe que ele tenha certeza que a fuga foi recebida e vai ser tratada.
0: E agora quando é que entra em vigor?
1: Já entrou, mas hoje nós fazemos o lançamento oficial.
0: Muito bem.
1: Exato. Então, tem um ouvinte que falou de fugas com operadores privados. Não são poucas vezes que nós também, porque o que ocorre à primeira vista, quando tem água a perder, é água do sistema de abastecimento, não é? Da água de saneamento de Maputo. Nós vamos para lá e percebemos depois que não, afinal de contas é uma tubagem do operador privado. E quando é assim, nós fazemos a comunicação imediata. Muitas das vezes, aquilo que é para salvaguardar a imagem, nós acabamos até, por vezes, fazendo uma reparação provisória, não é? Que é para permitir com que haja, por exemplo, transitabilidade e não haja nenhum tipo de obstrução na rua. No entanto, o outro ouvinte falou do conflito entre serviços e infraestruturas. Não há conflito, somos todos parceiros. Afinal de contas, nós estamos todos aqui para poder servir o munícipe. Então, tudo aquilo que é ocorrência que o munícipe dá, nós temos que resolver. Agora, o que acontece cá por detrás é só coordenação, porque está previsto. Onde tem estrada, tem tubagem, tem cabos de energia, são serviços que merecem manutenção, podem ter avarias e tudo mais. Então é pacífico, não existe nenhum tipo de conflito, nós trabalhamos mesmo juntos. Falou-se das faturas emitidas sem serviço, não é? Serviços, para falar do abastecimento de água. Bem, pronto, é assim, estes casos são sensíveis porque a partir do momento que um consumidor emite, por exemplo, um sinal de não estar a receber água na sua instalação, nós devemos fazer aquilo que é a monitoria. E se for um assunto que leva-nos tempo, estamos a falar de passa um ciclo de faturação sem água, devemos imediatamente suspender a instalação até que o serviço seja devolvido. No entanto, durante este processo da suspensão, não, a orientação é que não se deve faturar a este. Se houver uma situação de faturação, o que é que nós estamos a dizer? Se não tem consumo e o seu contador marca 10 metros cúbicos, passam 3 meses sem consumo, há algum tipo de emissão de fatura, mas o contador continua a marcar 10 metros, quer dizer que essa faturação toda deve ser tratada. Não há condições do cliente pagar o que não consumiu. Então, todos esses casos devem ser levantados, devem ser indicados às lojas, denunciados, que
2: para poder se
1: resolver. Estamos, sim, preparados para dar vazão às ocorrências, o ouvinte perguntava. Esta nova abordagem vem preparada para isto. E, pronto, talvez fazer menção aqui que nós pedimos que o cidadão, assim que vê, é só fotografar e reportar, nós recebemos, resolvemos e damos o feedback. Juntos vamos evitar o desperdício de água. Então, cada fuga reportada é uma oportunidade de poupar água, proteger a nossa infraestrutura e fazer chegar mais água a quem precisa. Por isso, pedimos aos munícipes que sejam os nossos olhos no terreno. Viu uma fuga? Reporte.
0: Muito obrigado, coordenador de gestão e manutenção da rede de distribuição na Sociedade de Abastecimento de Águas e Saneamento de Maputo, Clésio Xiziano, com quem hoje falamos do lançamento da iniciativa Stop Fugas. O objetivo é reduzir perdas de água nas ruas da região metropolitana de Maputo.
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0: São 8 horas em toda a República de Moçambique. Está de regresso o jornalista Gerson Jamis para atualizar as notícias no terceiro e último bloco deste jornal.
2: O presidente da República efetua hoje uma visita de trabalho à província de Cabo Delgado. Segundo um comunicado, a visita de Daniel Chapo tem como foco a cidade de Bemba, onde vai dirigir a cerimónia de lançamento oficial do projeto Mosque Communities, uma iniciativa orientada para o reforço da coesão social e da resiliência das comunidades, bem como para a criação de oportunidades de emprego e desenvolvimento com intervenção nas províncias do norte do país. Ainda em Bemba, o estadista moçambicano vai dirigir a cerimónia de abertura da 9ª Conferência Nacional da Juventude, organizada pelo Conselho Nacional da Juventude, que vai decorrer sob o lema Juventude, o futuro é agora. E em Cabo Delgado, as associações juvenis esperam que a 9ª Conferência Nacional da Juventude, que arranca hoje na cidade de Pemba, reflita sobre os desafios desta camada social no país. Os jovens querem a busca de soluções visando colocar fim ao terrorismo e os problemas de habitação e empregabilidade. Sumali Gilberto.
10: Segundo alguns líderes associativos locais, a promoção da paz, da coesão e tolerância sociais, a criação de oportunidades de formação profissional aliada à inovação tecnológica e o apoio ao empreendedorismo juvenil são outros desafios que requerem respostas concretas do governo e dos parceiros de cooperação.
9: Canjolo da Conceição Henriques, União Associativa para o Desenvolvimento Social e Humano. Esta conferência nacional vai mitigar aquilo que são as situações emergentes, o caso do terrorismo que assola a própria província, a questão de empregabilidade.
11: Ricardina Vitorino, FJ. É uma oportunidade para nós podermos perceber em relação às preocupações que apoquenta a população de Cabo Delgado, em particular os jovens, que é o enfoque do encontro.
10: O fórum de 2 dias junta mais de 1000 jovens provenientes de todas as províncias do país e enquadra-se na Semana Nacional da Juventude, que este ano decorre sob o lema Juventude, o futuro é agora. Somalice Duarte Mpemba, muito bom dia.
2: Bom dia. O Presidente da República, Daniel Chapo, destaca a importância da descentralização no fortalecimento da paz, da democracia, da participação da população na governação local e na promoção do desenvolvimento. Em mensagem por ocasião do Dia Africano da Descentralização e Desenvolvimento Local, que hoje se assinala, o chefe de Estado refere que Moçambique comemora a efeméride no momento em que decorre a revisão do quadro legal da governação descentralizada provincial, visando a sua consolidação e reforço do processo de autarquização. Daniel Chapo considera que o lema das celebrações, governos locais capacitados para gestão sustentável de água e saneamento, promovendo cidades e territórios resilientes, inclusivos e sustentáveis rumo à Agenda 2063, responde aos desafios do país, particularmente na melhoria do abastecimento de água, saneamento e construção de infraestruturas resilientes face às mudanças climáticas. É apresentado publicamente hoje na cidade de Xai-Xai o novo governador de Gaza. Alfeu Kuna, indicado pela bancada da Frelimo na Assembleia Provincial, substitui Margarida Mapanzeni Shongo, que renunciou ao cargo. A Rádio Moçambique ouviu as expectativas de alguns cidadãos em Gaza, Francisco Nelson.
12: Gabriel Seuan Júnior e Samuel Chacate olham para o novo governador de Gaza com enorme expectativa e esperança para a província, sobretudo por ser jovem.
13: O novo governador precisa sentar com todas as forças vivas, que é para compreender quais são as propostas de solução.
14: Esperamos que aquilo que são os projetos do ponto de vista de desenvolvimento da província de Gaza continue em marcha. É um governador que, do ponto de vista de preparo, do ponto de vista de compreender e conhecer a província, está melhor preparado.
12: Alguns cidadãos em Xai-Xai e as expectativas em relação ao desempenho do novo governador de Gaza, Alfeu Kuna, que será apresentado publicamente hoje, depois da sua tomada de posse em substituição de Margarida Mapanzeni Shongo, que renunciou ao cargo. Francisco Nelson, cidade de Xai-Xai.
2: Procura de passaportes por parte de moçambicanos vítimas de ataques xenófobos na África do Sul pressiona o Serviço de Migração na província de Maputo. Alguns destes cidadãos que chegam a passar noites nas proximidades dos serviços de migração alegam ser trabalhadores das minas sul-africanas, mesmo sem documentação que comprove o facto. Domingos Macalane.
15: A porta-voz da Direção Provincial de Migração em Maputo, Carmen Mazenga, explica que, para o caso de mineiros, existem procedimentos próprios para a emissão de passaportes que envolvem outras entidades, incluindo o patronato.
16: Reforçar que os procedimentos de emissão de documentos de viagens para mineiros é feita através das companhias, das agências recrutadoras. Estas agências recrutadoras estão relacionadas à UENELA, à TEBA, à MAPEL, à AUGUS. Estas mesmas agências são responsáveis em recrutar os trabalhadores.
15: Porta-voz da Direção Provincial de Migração em Maputo, Carmen Mazenga, e o movimento de procura de documentos de viagem por parte de alguns cidadãos e vítimas da violência xenófoba na vizinha África do Sul. Damatola Domingos Macalani, bom dia.
2: A primeira-dama da República, Geta Chapo, orienta hoje no distrito de Marraquene, província de Maputo, a cerimónia de lançamento da primeira pedra para a reabilitação e ampliação da Escola Básica 19 de Outubro. A intervenção tem como objetivo ampliar e modernizar as infraestruturas da escola, dotando-a de melhores condições de ensino e aprendizagem para os alunos e para a comunidade. Na atualidade internacional, pelo menos 10 militares foram mortos numa cidade no centro do Mali, na sequência de um ataque a um acampamento do exército. O ataque foi reivindicado numa mensagem pelo grupo de apoio ao Islão e aos muçulmanos, filiado à Al-Qaeda. Na nota, o grupo jihadista afirma ter conseguido tomar a totalidade de uma guarnição do exército do Mali, na cidade de San, na região de Ségou. Foram as notícias das 8. Próximo bloco, pontualmente às 9 horas.

Antes do fecho desta edição, recordemos algumas notas que estiveram em destaque. Dissemos que queimadas descontroladas de mineração artesanal e agricultura itinerante ameaçam plantas e animais no Parque Nacional de Chimanimani, no distrito de Sussundenga, em Manica. Procura de passaportes por moçambicanos vítimas de xenofobia na África do Sul pressionam os serviços de migração na província de Maputo. Na cidade de Xaxai é apresentado hoje publicamente o novo governador de Gaza, Alfeu Kuna, que substitui Margarida Mapanzene Chongo, que renunciou ao cargo. No estrangeiro, pelo menos 10 militares foram mortos numa cidade do centro do Mali, num ataque a um acampamento do exército. São, portanto, as notas em destaque nesta segunda-feira, dia em que o presidente da República efetua a visita de trabalho à província de Cabo Delgado. Daniel Chapo dirige hoje, na cidade de Pemba, a cerimónia do lançamento oficial do projeto Moss Community.

No café da manhã falamos do lançamento da iniciativa Stop Fugas para a redução de perdas de água nas ruas da região metropolitana de Maputo. O nosso convidado hoje foi o coordenador de gestão e manutenção da rede de distribuição na Sociedade de Abastecimento de Águas e Saneamento de Maputo, Clésio Xiziane.

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1: A jornalista Jacinta Nhamtambo para atualizar a informação. Bom dia.
2: Muito bom dia, Henriques Dias. Bom dia, ouvinte. O Presidente da República efetua hoje uma visita de trabalho à província de Cabo Delgado. O detalhe em direto com o jornalista Florencio Moussa. Bom dia.
3: Bom dia, Jacinta Nhamtambo. Bom dia, caro ouvinte. É verdade, à luz desta visita, o chefe do Estado procede dentro de algum tempo ao lançamento do projeto Mozi Community, uma iniciativa estruturante no âmbito da prevenção da fragilidade, conflito e violência nas três províncias do norte de Moçambique, nomeadamente Cabo Delgado, Nampula e Niassa. À luz da iniciativa, que tem um financiamento de cerca de 250 milhões de dólares americanos, serão implementadas ações viradas para a promoção de emprego, coesão social e resiliência das comunidades das três províncias do norte do país. O projeto Mozi Community é uma iniciativa do governo através do Ministério da Planificação e Desenvolvimento, cuja implementação a nível local estará a cargo da ADIN, a Agência de Desenvolvimento Integrado do Norte. Ainda no âmbito da visita do chefe do Estado, depois do lançamento desse projeto, vai também fazer o lançamento da Conferência Nacional da Juventude. É tudo que se oferece dizer a partir daqui do Instituto de Formação de Professores, o local que vai acolher o lançamento do projeto MOS Community. Florencio Moussa, bom dia, até já.
2: Bom dia, até já. O Presidente da República, Daniel Chapo, destaca a importância da descentralização no fortalecimento da paz, da democracia, da participação da população na governação local e na promoção do desenvolvimento. Em mensagem por ocasião do Dia Africano da Descentralização e Desenvolvimento Local, que hoje se assinala, o chefe de Estado refere que Moçambique comemora a efeméride num momento em que decorre a revisão do quadro legal da governação descentralizada provincial, visando a sua consolidação e o reforço do processo de autarquização. Daniel Chapo considera que o lema das celebrações Governos Locais Capacitados para a Gestão Sustentável de Água e Saneamento, promovendo cidades e territórios resilientes, inclusivos e sustentáveis rumo à Agenda 2063, responde aos desafios do país, particularmente na melhoria do abastecimento de água, saneamento e construção de infraestruturas resilientes face às mudanças climáticas. É apresentado publicamente hoje na cidade de Xai-Xai o novo governador de Gaza. Alfeu Kuna, indicado pela bancada da Frelimo na Assembleia Provincial, substitui Margarida Mapanzeni Songo, que renunciou ao cargo. Os pormenores por Alfredo Muyanga. Bom dia.
4: Muito bom dia. A cidade de Xai-Xai está vestida a rigor para dentro deste testemunhar a apresentação pública do novo governador de Gaza, Alfeu Kuna, neste local onde nos encontramos. É notória a presença de diversas individualidades e o público em geral que acorreu para presenciar este ato. Alfeu Kuna, indicado pela Frelimo, substitui Margarida Mapanzeni Songo, que renunciou ao cargo de governador da província de Gaza. Antes de indicação para o cargo de governador da província de Gaza, Alfeu Kuna era técnico do Departamento Jurídico do Conselho dos Serviços de Representação do Estado de Gaza e docente universitário. Igualmente, já foi chefe da repartição dos recursos humanos da função pública e chefe do Departamento de Apoio Institucional. Dirige esta cerimónia de apresentação pública do novo governador da província de Gaza, o ministro da Administração Estatal e Função Pública, Inocêncio Impisa, mandatário do Presidente da República. Do Passo do Conselho Municipal da cidade de Xai-Xai para Rádio Moçambique, Alfredo Miang. Muito bom dia.
2: Bom dia. A Primeira-Dama da República, Guetta Chapo, orienta hoje, no distrito de Marraquene, província de Maputo, a cerimónia de lançamento da primeira pedra para a reabilitação e ampliação da Escola Básica 19 de Outubro. A intervenção tem como objetivo ampliar e modernizar as infraestruturas da escola, dotando-a de melhores condições de ensino e aprendizagem para os alunos da comunidade. No estrangeiro, 37 pessoas morreram e outras 18 ficaram feridas num ataque ocorrido ontem no estado de Warrap, no noroeste do Sudão do Sul. segundo as autoridades locais, que o ataque foi dirigido contra membros de uma comunidade acusada de ter realizado um ataque há 2 semanas, tendo causado a morte de 15 pessoas. A mesma fonte refere que a violência intercomunitária é recorrente em Warrap, principalmente devido a disputas por gado e pastagens. O tempo. Tete poderá registrar hoje a temperatura máxima de 36 graus centígrados, seguida de Quelimane e Nampula com 31 graus, Pemba 29, Chimoio e Inhambane 28, Vilanculibeira 27, Maputo, Xaxá e Lixinga 25 graus centígrados de temperatura máxima. Foram as notícias das 9 escutas próximas, quando for 10 horas.
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2: Muito bom dia, Feliciano. Bom dia a todo ouvinte. Dizer que o presidente do Conselho de Administração do Fundo Nacional de Energia FUNAI está preocupado com o subaproveitamento das infraestruturas complementares dos postos de abastecimento de combustível erguidas pela sua instituição em algumas regiões da província de Tete, Mete Gondola, que se encontra de visita a esta região do país para monitorar e avaliar o funcionamento das bombas de combustíveis e das centrais elétricas construídas nas zonas rurais. Não gostou do que viu em alguns locais. A título de exemplo, Mete Gondola constatou que o posto de abastecimento de combustível localizado próximo da vila de Luia, em Chifunde, não oferece outros serviços úteis aos utentes. Naquele local, o dirigente conversou com o gerente, tendo explicado que a sua instituição está a investir na implantação dos postos de abastecimento de combustível para ajudar os automobilistas e, por outro lado, contribuir na melhoria da qualidade de vida da população circunvizinha. O presidente do Conselho de Administração do Fundo de Energia FUNAI ameaça cancelar o contrato de trabalho com a empresa Amila Construções, responsável pela implantação do posto de abastecimento de combustíveis de Zambo, no distrito do Zumbo, na província de Tete. O facto deve-se pela alegada falta do cumprimento do prazo estabelecido para a execução das obras, que era de 6 meses, envolvidos 5 meses, pouco foi feito no terreno. O facto deixou desapontado Mete Gondola, que este sábado esteve no local para se inteirar do nível de execução junto do responsável e do fiscal das obras. Na sua interação com os técnicos, Gondola ficou informado que as obras estão a 35% de execução, o que não corresponde à realidade no terreno. Mete Gondola promete enviar uma equipa de investigação para apurar a veracidade dos fatos, que será a base para a tomada de decisão sobre o futuro do empreiteiro daquelas obras, e admite que qualquer informação enganosa será alvo de sanção. Mais países manifestam interesse em participar na Conferência Internacional de Investimento de Tete, a realizar-se de 8 a 10 de outubro nesta região do país. Entre os países interessados, destaca-se Índia e Japão, segundo o governador da província de Tete. Domingos Viola disse que, dos encontros realizados junto dos altos comissariados destes países, os representantes garantiram a sua participação neste evento que visa destacar o potencial da região em vários setores: energia, mineração, agricultura, turismo, logística e infraestruturas são alguns setores prioritários neste evento de promoção. A Secretaria de Estado na província de Tete desafia ao empresariado local a desenvolver as suas atividades com os olhos postos na atração de investimentos que galvanizam o desenvolvimento econômico do país. Segundo Cristina Mafumo, Tete é uma província rica em recursos naturais e com oportunidades para investimentos em várias áreas que podem contribuir consideravelmente para o crescimento econômico de Moçambique. A Secretaria de Estado falava este sábado na abertura da Expo Tete Conecta 2026, uma feira de negócios e promoção de network empresarial, e que também serviu para o fortalecimento do ambiente empresarial e criação de parcerias estratégicas. Cristina Mafumo reiterou na ocasião sobre a importância dos empresários locais realizarem as suas atividades em um ambiente de união como forma de obterem resultados satisfatórios e contribuírem no fortalecimento da rede de negócios. O membro do Comitê Central da Frelimo, Sérgio Pantia, espera que a Conferência Nacional de Quadros do seu partido seja palco ideal para a concepção de ideias tendentes a levar o país a um crescimento cada vez mais aceitável. Sérgio Pantia fez este pronunciamento em tete no âmbito da jornada parlamentar dos deputados da Assembleia da República pela bancada da Frelimo no círculo eleitoral desta província. Pantia disse que, mais do que fortalecer a organização e o funcionamento do partido, na 11ª Conferência Nacional de Quadros da Frelimo, a ter lugar neste mês de agosto, na província de Manica, as reflexões estarão igualmente centradas para o país. A 11ª Conferência Nacional de Quadros da Frelimo, a ter lugar em Chimoio, está agendada para os dias 21 a 23 do corrente mês. A polícia da República de Moçambique deteve na cidade de Tete um indivíduo de 21 anos de idade acusado de venda de bebidas energéticas fora do prazo. São cerca de 2.400 unidades da bebida vulgarmente conhecida por kombucha fora de prazo há pouco mais de um ano, constituindo um perigo à saúde pública. O chefe das relações públicas no Comando Provincial da Polícia da República de Moçambique, em Tete, Nelton Machavane, disse que além da detenção do acusado, foram apreendidas as bebidas em causa e a viatura que era usada para a comercialização. Entretanto, o indiciado deu a conhecer que o produto e a viatura apreendida serem pertenças dos pais. A província de Tete vai participar no próximo dia 29 de agosto, na vizinha República da Zâmbia, numa cerimônia de exaltação à manifestação da cultura e tradição do povo Xewa. A deslocação acontece em resposta ao convite do rei Kalonga Gawaundi e tem como objetivo valorizar, promover e preservar a cultura da tribo Xewa, que une comunidades de Moçambique, Zâmbia e Malawi. O anúncio foi feito pelo governador de Tete, Domingo Viola, na 15ª edição do Nhão Gluangulo, realizado este sábado na sede distrital de Tsangano. Domingo Viola considera que os festivais do Nhão Gluangulo constituem uma oportunidade ou importante plataforma para a preservação, promoção e valorização da cultura Xewa, que na província de Tete está representada em 8 distritos da região norte do Zambeze. O festival de Nhão Gluangulo decorreu no distrito de Tsangano e contou com a participação de grupos provenientes dos 8 distritos da província de Tete, onde esta manifestação cultural é praticada. Desporto, a equipa

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1: Todos os colegas do Banco Mundial aqui presentes, Sr. Primeiro Secretário Provincial aqui presente, Sr. Presidente do Conselho Municipal de Pemba, Srs. Presidentes dos Conselhos Municipais aqui presentes, Srs. Administradores dos Distritos das Províncias de Cabo Delgado, Nampula e Niassa, distintos parceiros, senhores representantes das organizações da sociedade civil, nossos parceiros de cooperação e desenvolvimento da província de Cabo Delgado, senhores representantes do setor privado, estimados líderes comunitários, nossos pais aqui presentes, caros líderes religiosos, caros jovens aqui presentes, mulheres aqui presentes, caros amigos da comunicação social, distintos convidados, minhas senhoras e meus senhores. Em primeiro lugar, permitam-me que dirija calorosas saudações a todos que nos honraram com a sua presença neste ato de lançamento do programa e projeto Mosque Community, aqui na bela Baía de Pemba, capital da província de Cabo Delgado. O programa Mosque Community é uma iniciativa estratégica do Governo da República de Moçambique, que temos o privilégio de liderar, em parceria com o Banco Mundial, e tem como principal objetivo fortalecer a coesão social através de projetos de inclusão económica, expansão de acesso a infraestruturas que vamos construir nesta região norte e também infraestruturas comunitárias resilientes nas províncias de Cabo Delgado, Nampula e Niassa. Queremos aproveitar esta oportunidade para saudar vivamente o Banco Mundial, na pessoa do seu presidente, Dra. Jaye Benga, pela pronta decisão da aprovação de financiamento ao programa de Mosque Community no montante de 250 milhões de dólares norte-americanos, um pouco mais de 20 bilhões de meticais, poucos dias depois da nossa visita a Washington, em junho deste ano, para co-presidir o Fórum Global sobre Fragilidade, Conflito e Violência. Como o ministro aqui explicou, nosso ministro da Planificação e Desenvolvimento, nós começámos a desenhar este projeto em outubro do ano passado e até abril tínhamos terminado e submetido ao Banco Mundial. Faltava apenas a aprovação. Daí que a nossa viagem para Washington, como único convidado do Banco Mundial para co-presidir a abertura do Fórum Global sobre Fragilidade, Conflito e Violência, serviu para podermos abordar diretamente ao Sr. Presidente do Banco Mundial sobre este projeto. E ele e a sua equipa, de forma tão flexível, no dia 18 de junho, o Conselho de Administração do Banco Mundial aprovou este projeto. Por isso, queríamos, em nome do povo moçambicano e, em particular, da zona norte do nosso país, as províncias de Niassa, Cabo Delgado e Nampula, queremos dizer muito obrigado, Banco Mundial. Esta flexibilidade na resposta deveu-se a esta viagem, até estas excelentes relações que caracterizam a nossa parceria, ou melhor, parceria estratégica com o Banco Mundial, que pretendemos aprofundar em vários domínios de cooperação. Minhas senhoras e meus senhores, a concessão do programa Mosque Community insere-se nos esforços do Governo no sentido de estabilização da província de Cabo Delgado, uma província cujo desenvolvimento tem sido condicionado pelas ações do terrorismo e ocorrência cíclica de desastres naturais, cheias, inundações, ventos e outras calamidades. O programa Mosque Community, a ser implementado pela Agência de Desenvolvimento Integrado do Norte, a ADIN, nossa agência, vai permitir o fortalecimento da confiança entre o Estado e as comunidades locais. Através da promoção de oportunidades económicas, que vão ser levadas a cabo, pretendemos que o programa contribua para a redução dos fatores de vulnerabilidade que podem favorecer a expansão da instabilidade para outras regiões do país, sobretudo as províncias vizinhas de Nampula e Niassa, onde às vezes têm experimentado ir. Do valor total do financiamento, 100 milhões de dólares serão disponibilizados nos primeiros 12 anos e os restantes, cerca de 150 milhões, aplicados nos anos seguintes, nas três componentes do programa, nomeadamente. A componente 1, que é o fortalecimento da colaboração entre o povo e o governo. Como dissemos aqui, para nós, o distrito é o nosso foco, o posto administrativo, a localidade, incluindo as povoações. Por isso, é nestes locais onde vai decorrer este programa. A componente 2 é a melhoria de acesso às oportunidades económicas e emprego, principalmente para jovens e mulheres, que fazem parte da maioria da população moçambicana. A componente 3, melhoria de acesso a infraestruturas resilientes às mudanças climáticas. Como ouvimos aqui o nosso presidente do Conselho Executivo da ADIN, estamos neste momento com um projeto para a construção de um hospital de referência em Cabo Delgado, aqui na nossa província. Vamos também e continuamos a trabalhar para a aquisição de equipamentos, cerca de 30, uma parte já está aqui em Pemba, para que as vias de acesso que ligam os distritos nas províncias de Niassa, Cabo Delgado e Nampula possam ser melhoradas. Aquelas que ligam principalmente as sedes distritais para os postos administrativos, para as localidades, para as povoações, onde está o nosso povo. Por isso, no quadro das ações previstas no programa, esperamos na componente 1 reforçar os mecanismos de diálogo entre o governo e o povo, a reativação dos conselhos consultivos e fóruns provinciais e regionais e a elaboração participativa dos planos distritais de desenvolvimento local, garantindo que os investimentos públicos sejam orientados por prioridades definidas pelas próprias comunidades. Portanto, como disse o ministro Salim Valá, PPFD, para aqueles que conheceram, a planificação descentralizada, com este programa e o outro que estamos a desenhar com o Banco Mundial, está de volta à planificação distrital. Porque é lá onde está o povo. Porque é no distrito onde está o povo e é no distrito onde devem ir os recursos financeiros. A nível da segunda componente referente à melhoria de acesso a oportunidades económicas e emprego, com esta ação da Meus Community, iremos garantir transferências monetárias para as famílias vulneráveis, formação profissional para a nossa juventude e capacitação de jovens, financiamento de pequenas e médias iniciativas económicas lideradas por mulheres e jovens nos distritos, assim como apoio psicossocial e prevenção da violência baseada no género. Na terceira componente, relativa à melhoria de acesso a infraestruturas resilientes a mudanças climáticas, pretendemos acelerar a construção e reabilitação de infraestruturas comunitárias identificadas pelas próprias comunidades. Uma escola, um sistema de abastecimento de água, um centro de saúde, uma via de acesso e outras infraestruturas, respondendo às prioridades que nos têm sido colocadas na interação com o nosso povo. Com este programa, iremos assegurar a construção e recuperação de mais escolas, mais centros de saúde, em especial postos de saúde, sistema de abastecimento de água, fortalecendo o subsistema de saúde comunitário. Igualmente, iremos construir ou reabilitar mercados, sistemas de abastecimento de água, edifícios administrativos, entre outras infraestruturas públicas resilientes, particularmente nas zonas afetadas pelo conflito e desastres climáticos. Por isso, Sr. Secretário de Estado, a nível central, provincial, senhores governadores provinciais, senhores administradores distritais aqui presentes. A vossa presença neste ato não é meramente cerimonial. Ela representa um compromisso e a responsabilidade que recai sobre vós, como dirigentes a nível local, que devem assegurar a planificação e implementação das ações deste programa estratégico virado para o distrito. Cada um de vós deve assegurar que os planos e prazos aprovados sejam efetivamente materializados. Para tal, os gestores devem assumir muita responsabilidade para evitar falhas e ineficiência na implementação dos projetos. Como afirmamos no nosso discurso de investidura, no dia 15 de janeiro de 2025, os gestores de projetos distribuíram, ou melhor, desperdiçam recursos e comprometem o futuro deste país com a má gestão, portanto, terão lugar neste governo. É inadmissível que devolvamos fundos internacionais que o povo precisa, sofre por falta desses recursos, porque precisamos de mais escolas, mais hospitais, mais água, mais vias de acesso, mais energia. Como vimos aqui, investimos cerca de 7 milhões de dólares com o Banco Mundial para um novo sistema, ou melhor, colocarmos energia cerca de 35 megawatts para o nosso povo. Por isso, nós vamos continuar a trabalhar com o foco no povo moçambicano. Queremos ver ações concretas em todos os 56 distritos das três províncias, Niassa, Cabo Delgado e Nampula, e investimentos comunitários nas 80 localidades prioritárias da primeira fase. Daí o nosso encontro nacional com os chefes das localidades, postos administrativos na Beira, administradores em Vilanculos. Queremos voltar a colocar as nossas atenções para o distrito. Não devemos permitir atrasos na execução dos projetos e exigimos muita serenidade e seriedade, e sobretudo honestidade e integridade, para evitar a má qualidade das obras que vão ser levadas a cabo. O programa Mosque Community foi desenhado no espírito de fortalecimento de descentralização e da capacidade dos governos locais ao nível do distrito para planear e implementar investimentos públicos, tendo como fim último a inclusão económica de mulheres e jovens, que é uma das prioridades centrais do Programa Quinquenal do Governo 2025-2029. Este programa está diretamente alinhado com a Estratégia Nacional de Desenvolvimento em 2025-2044 e com o Programa Integrado de Desenvolvimento e Resiliência do Norte, PREDIN, liderado pela DIN, na perspectiva do reforço da paz, da coesão social, resiliência das comunidades e com os anseios e aspirações legítimas do povo moçambicano, as aspirações de viver em paz em Cabo Delgado, de trabalhar com dignidade, de proporcionar uma educação de qualidade aos filhos, de ter acesso a serviços públicos essenciais, de desenvolver pequenos negócios, de produzir mais, de comercializar melhor, de construir comunidades prósperas e resilientes. A implementação deste programa representa uma oportunidade de materialização das prioridades do Governo da República de Moçambique, em especial na operacionalização do Fundo de Desenvolvimento Económico Local, FIDEL, ProMulher e tantos outros fundos importantes para o desenvolvimento económico das famílias, das comunidades e de Moçambique. Através do programa Mons Community, esperamos consolidar a nossa abordagem de desenvolvimento liderado pelas comunidades em consonância com a filosofia do programa e do FIDEL. O programa vai integralmente reforçar a nossa visão de governação de proximidade com o nosso povo, através de fortalecimento de conselhos consultivos locais, que vamos ter que voltar a capacitá-los, ou melhor, sim, a capacitar os conselhos consultivos locais e os mecanismos de planificação participativa ao nível das localidades, dos postos administrativos e distritos. O nosso maior enfoque é o financiamento de iniciativas económicas locais capazes de gerar renda, gerar emprego, rendimento e promover o empreendedorismo local e dinamizar a economia local. É esta esperança que hoje renovamos ao reafirmarmos nesta cerimónia de lançamento de uma iniciativa do povo moçambicano em parceria com o Banco Mundial e para as comunidades. Uma esperança autêntica, sustentada pelo trabalho, pela unidade nacional e pela confiança no futuro melhor. Caros compatriotas, caros parceiros aqui presentes, ao longo da nossa história, o povo moçambicano demonstrou uma extraordinária capacidade de superar adversidades. Superamos desafios complexos, construímos o país após diferentes momentos turbulentos e difíceis. Enfrentamos calamidades naturais, enfrentamos a guerra de desestabilização, enfrentamos cheias e inundações, resistimos a dificuldades económicas e diversos choques internos e externos. E continuamos a trabalhar para consolidar a paz e fortalecer a democracia e desenvolver este nosso país. Quando caminhamos unidos, conseguimos avançar. E é esta mesma unidade que hoje precisamos de preservar e consolidar para o nosso desenvolvimento económico e social. O desenvolvimento não pertence a um governo, não pertence a uma instituição, não pertence a um parceiro. O desenvolvimento pertence a todo o povo moçambicano. Em cada escola construída, em cada estrada reabilitada, em cada sistema de abastecimento de água instalado, em cada jovem que encontra emprego, em cada mulher que fortalece o seu negócio, em cada agricultor que aumenta a sua produção e em cada comunidade que melhora a sua qualidade de vida. Tudo isto representa uma vitória coletiva do povo moçambicano. É essa vitória que queremos construir e reforçar através deste projeto Miozo Community. Depois desta cerimónia, iremos dialogar com a juventude que está reunida aqui em Pemba, do Rovuma Maputo, do Zumbo ao Índico, na Conferência Nacional da Juventude. A juventude é o futuro deste país. O futuro de Moçambique será construído pelas mãos dos seus jovens. E a Miozo Community pretende criar as condições para que esse futuro seja mais promissor, inclusivo, sustentável e com desenvolvimento partilhado e uma prosperidade partilhada. As mulheres moçambicanas, quero prestar uma homenagem merecida, pois são pilares fundamentais da família e da economia moçambicana e da coesão social. Continuaremos a trabalhar para garantir que tenham cada vez mais oportunidades de participação, liderança e desenvolvimento econômico que merecem. Minhas senhoras e meus senhores, hoje estamos a lançar uma visão e a colocar mais um pilar do edifício da nossa independência económica. Uma visão de comunidades mais fortes e instituições mais próximas do povo moçambicano. Uma economia mais dinâmica, inclusiva e um Moçambique onde nenhuma comunidade fique para trás. A verdadeira riqueza de uma nação não se mede apenas pelos recursos que possui, mas pela capacidade de transformar esses recursos em oportunidades para o seu povo. Uma estrada só tem valor quando liga pessoas a mercados, quando liga mercados a zonas de produção. Uma escola só cumpre a sua missão quando abre horizontes das nossas crianças, adolescentes e jovens. Um projeto só alcança o seu propósito quando transforma a vida das famílias e do nosso povo. É precisamente essa transformação que hoje queremos acelerar e aprofundar com a implementação plena do Miozo Community. Que este seja o momento em que decidimos colocar as comunidades no centro do desenvolvimento nacional. Que este seja o momento em que um jovem de Niassa, uma agricultora de Nampula ou uma família de Cabo Delgado possam afirmar com confiança e determinação que o desenvolvimento chegou também à sua comunidade. Porque quando cada comunidade avança, Moçambique avança. Quando cada cidadão tem oportunidade, a nação torna-se mais forte. E quando caminhamos unidos, não há desafio que não possamos superar como um povo. As gerações futuras não nos julgarão pelo número de projetos que lançamos, pelo número de vidas que conseguimos transformar. Não nos recordarão pelos discursos que proferimos, mas pelas oportunidades que criamos para o nosso povo. Que Mosque Community seja lembrado como projeto que aproximou o Estado das comunidades, que fortaleceu a esperança das famílias e que ajudou a contribuir e a construir um Moçambique mais próspero, mais resiliente e em paz. Porque o futuro de Moçambique começa em cada comunidade, em cada distrito, em cada posto administrativo, em cada localidade, em cada povoação, em cada família e em cada um de nós como cidadão. Estou convicto de que trabalhando juntos com espírito de responsabilidade, transparência, integridade, humildade, responsabilidade e competência, e sobretudo, patriotismo, faremos do Mosque Community uma referência nacional e internacional de desenvolvimento do nosso povo. Que este projeto represente uma nova etapa de esperança para as famílias e milhares de famílias nas províncias de Niassa, Cabo Delgado e Nampula. Que seja um símbolo de confiança entre Moçambique e os seus parceiros. Que fortaleça a paz, impulsione o crescimento económico inclusivo e contribua para construir um país cada vez mais unido, resiliente e próspero. E nós vamos continuar, sempre que for necessário, a viajar para procurar o bem para o povo moçambicano, como aconteceu com a nossa viagem de Washington, para trazer esses 250... para trazer esses 250 milhões de dólares norte-americanos para as províncias de Nampula, Cabo Delgado e Niassa. Por isso, com este espírito de confiança no futuro e no compromisso com o desenvolvimento do nosso país, declaro oficialmente lançado o projeto Mosque Community. Viva Moçambique, viva a nossa unidade nacional, viva o projeto Mosque Community, viva a cooperação com o Banco Mundial. Muito obrigado pela vossa atenção e vamos trabalhar.
2: Foi sim lançado pelo Presidente da República o projeto Mosque Community, que integra aqui três componentes, nomeadamente a componente de fortalecimento do diálogo entre o governo e as comunidades nas três províncias do norte de Moçambique. A segunda componente tem a ver com a melhoria de acesso das oportunidades econômicas, onde poderão ser implementadas ações viradas para o financiamento de iniciativas do autoempreendedorismo, além de capacitação para promover a mais emprego. E a terceira componente tem a ver com a melhoria do acesso à infraestrutura, e através desta componente serão construídas infraestruturas resilientes. Dizer que neste discurso do chefe do Estado referiu aqui o regresso da planificação distrital para permitir que as coisas comecem a acontecer a partir dos distritos, das localidades, dos postos administrativos, e por via disso assegurar o desenvolvimento do país. Apelou aqui aos diversos intervenientes que vão garantir a implementação desta iniciativa, para que encarem a iniciativa com seriedade, para que esta possa servir de referência nacional e internacional no que diz respeito à coesão social, promoção de emprego e melhoria do acesso às infraestruturas. Dizer que o chefe do Estado, neste momento, está a abandonar este local, tal como disse no seu discurso, depois desta cerimónia, o chefe do Estado vai orientar a abertura da Conferência Nacional da Juventude que decorre aqui na cidade de Pemba. O chefe do Estado também, ao explicar sobre a essência desse projeto, disse esperar que através desta iniciativa possam ser reforçadas as capacidades de diálogo a todos os níveis do nosso país. É o que nos resta dizer neste momento, é despedir-nos do caro ouvinte e com promessa de voltarmos noutros espaços noticiosos e com mais factos em relação a esta cerimónia do lançamento do projeto Moose Community. Daqui do exterior, tiveram na companhia de Pâncras Lourenço e eu, Florencio Moussa, que fiz a transmissão desta cerimónia. Até a próxima.
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1: A sua atenção às notícias a esta hora apresentadas por Ivan Obdias. Bom dia.
2: Olga e ouvinte, muito bom dia. O Presidente da República afirma que o Governo está a apostar em projetos que reduzam os fatores de vulnerabilidade, visando travar o alastramento do terrorismo no país. Daniel Chapo indica, a título de exemplo, o projeto MOS Community, lançado há momentos, uma das iniciativas do Executivo que pretende reforçar a confiança entre o Estado e as comunidades.
3: O programa MOS Community, a ser implementado pela Agência de Desenvolvimento Integrado do Norte, a DIN, nossa agência, vai permitir o fortalecimento da confiança entre o Estado e as comunidades locais, através da promoção de oportunidades económicas que vão ser levadas a cabo. Pretendemos que o programa contribua para a redução dos fatores de vulnerabilidade que podem favorecer a expansão da instabilidade para outras regiões do país, sobretudo as províncias vizinhas de Nampula e Niassa, onde às vezes têm experimentado ir.
2: O chefe de Estado falava na cerimónia de lançamento oficial do projeto MOS Community. A iniciativa está orientada para o reforço da coesão social e da resiliência das comunidades, bem como para a criação de oportunidades de emprego e desenvolvimento, como intervenção nas províncias do norte do país. O Presidente da República, Daniel Chapo, destaca a importância da descentralização no fortalecimento da paz, da democracia, da participação da população na governação local e na promoção do desenvolvimento. Em mensagem por ocasião do Dia Africano da Descentralização e Desenvolvimento Local, que hoje se assinala, o chefe de Estado refere que Moçambique comemora a efeméride no momento em que decorre a revisão do quadro legal da governação descentralizada provincial, visando a sua consolidação e o reforço do processo de autarquização. Daniel Chapo considera que o lema da celebração Governos locais capacitados para a gestão sustentável de água e saneamento, promovendo cidades e territórios resilientes, inclusivos e sustentáveis, rumo à Agenda 2063, responde aos desafios do país, particularmente na melhoria do abastecimento de água, saneamento e construção de infraestruturas resilientes às mudanças climáticas. A Rádio Moçambique vai reforçar a mobilização e sensibilização dos cidadãos para o Censo 2027 através da divulgação de informação oficial, educação cívica e combate à desinformação. A iniciativa resulta de um memorando de entendimento assinado que a Rádio Moçambique dizia, assinou hoje com o Instituto Nacional de Estatística. O Presidente do Conselho de Administração da RNAC de Moçambique, Mário Albino, diz que a RM vai usar o seu alcance nacional e as línguas moçambicanas para fazer chegar as mensagens às comunidades.
4: Com o nosso memorando assinado hoje com a INE, preconiza a divulgação, a sensibilização das populações, a formação em termos de educação cívica, a divulgação da informação oficial, combater a desinformação, e tudo isto vai contribuir para o aumento da confiança da população para o censo. Como sabem, a Rádio Moçambique está implantada em todos os cantos de Moçambique e nós transmitimos em 19 línguas nacionais. E esse domínio das línguas nacionais é importante para fazer chegar a mensagem às populações na língua que eles melhor entendem. É por isso que esta parceria serve de grande importância.
2: Já a Presidente do Instituto Nacional de Estatística, Elisa Magawa, diz que a prioridade é assegurar que todos os cidadãos, incluindo os que vivem nas zonas mais remotas, tenham acesso à informação sobre o censo, as suas etapas e a forma de participação. Mais de 190 mil casos de infecções respiratórias agudas foram registados desde janeiro na província de Tete, sem registro de óbitos associados à doença. Ignacio Gamay.
5: Os dados indicam uma redução de cerca de 6% em comparação com o igual período do ano passado. A redução do número de casos é encarada como um indicador encorajador, resultante do trabalho de sensibilização das comunidades e da procura antecipada de assistência médica pela população. Contudo, a chefe do Departamento de Saúde Pública encara a evolução das doenças respiratórias agudas com preocupação, numa altura em que a província enfrenta um período de frio prolongado, influenciado pelas alterações climáticas. Ignacio Gamay, cidade de Tete.
2: Atualidade internacional, 37 pessoas morreram e outras 18 ficaram feridas num ataque ocorrido ontem no estado de Warap, no noroeste do Sudão do Sul. Segundo as autoridades locais, que o ataque foi dirigido contra membros de uma comunidade acusada de ter realizado um ataque há 2 semanas, tendo causado a morte de 15 pessoas. A mesma fonte refere que a violência intercomunitária é recorrente em Warap, principalmente devido a disputas por gado e pasto. Ouvinte, acabamos de apresentar o noticiário das 11. Acompanhe próximas 12 horas e 30 minutos no Jornal da Tarde.
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Para Viva Ouvinte, muito bom dia. Excelente segunda-feira para si. Que esta semana seja bastante produtiva. Começa assim a emissão em português para esta segunda-feira. Desde agosto de 2026, nós vamos juntos até 14 horas. Em que os colegas da língua Nhanja darão continuidade com a emissão. Dentro de instantes, tópicos da primeira edição do Jornal de Terra. 12 horas e 10 minutos, uma data na história. Serviços comerciais, um pouco de música, vão preencher a primeira hora até 12h30, altura em que entraremos em contacto com os colegas em Maputo para a transmissão do Jornal da Tarde. Às 13 horas, a primeira edição do Jornal de TED, 13h15, informações de interesse público. 13 horas a 30 minutos, Magazine Desportivo, edição de segunda-feira. Um abraço forte a si que está, para si que está ligadinho a nós. A locução é de Lloyd Nascimento, a ciência técnica é de Joaquim Manuel Vundal. Estamos juntos, bom dia.

0: Ouvinte, aproveite a acessar seu relógio, são precisamente 12 horas em Moçambique.
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0: Vamos a seguir aos tópicos da primeira edição do Jornal de Tete, hoje com o Ingresso Gamay. Gamay, boa tarde.
2: Boa tarde, a Lei de Nascimento e Ouvinte são títulos que vão corporizar a primeira edição do Jornal de Tete. O Governo ameaça rescindir o contrato com a empresa responsável pelas obras de construção do posto de abastecimento de combustíveis em Zambo, no distrito de Zumbo. O aviso foi lançado pelo presidente do Conselho de Administração do Fundo Nacional de Energia, Matt Gondola, que está de visita à província de Tete. Matt Gondola constatou no terreno que a empreitada encarregue para executar as obras não está a cumprir com os acordos estabelecidos à luz do contrato. Também é destaque neste jornal a informação segundo a qual as autoridades no distrito de Mutarara estão em alerta máximo para fazer face à possível ocorrência do fenómeno El Niño e já começa a delinear estratégias para evitar que milhares de famílias fiquem sem alimentos. A Direção Provincial de Educação agendou para a próxima semana a divulgação dos selecionados para a fase nacional dos Jogos Desportivos Escolares nas 8 modalidades. São propostas frescas e mais do que aliciantes para serem desenvolvidas a partir das 13 horas. E sem dúvidas, Lloyd, contamos consigo para o Bloco de Notícias.
0: Até já, Ignacio Gamay. Caro ouvinte, são neste momento 12 horas e 2 minutos. Vamos trazer aqui a Amida. Belíssima voz do distrito de Moatize.

termos acompanhado a Amida, humilde domingo. Vamos ver aqui a música Reconhecimento. Na altura em que estamos com 12 horas e 10 minutos. 12 horas e 6 minutos. Daqui a pouco 12 e 10. Acompanharemos acontecimentos que marcam o 10º dia de agosto em uma data na história. São vozes da parada em Imbuzato, edição 2026.

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3: 10 de agosto de 1932. Nasce o poeta e jornalista Rui Knopfli. Poeta e jornalista Rui Knopfli nasceu a 10 de agosto de 1932 na província de Inhambane, sul de Moçambique. Se fosse vivo, faria hoje 94 anos. Knopfli fez os seus estudos em Lourenço Marques, atual cidade de Maputo, e em Joanesburgo, na África do Sul. Rui Knopfli publicou uma obra que cruza as tradições literárias portuguesa e anglo-americana. Integrou o grupo de intelectuais moçambicanos que se opôs ao regime colonial. Foi diretor do Vespertino, a Tribuna, de 1974 a 1975. No mundo da literatura, Knopfli estreou-se com o livro intitulado O País dos Outros, em 1959. De 1971 a 72, Rui Knopfli e João Pedro Grabato Dias lançaram os cadernos de poesia denominados Caliban. Já no ano de 1964, Knopfli trabalhou como adido de imprensa na delegação portuguesa à Assembleia Geral das Nações Unidas, em Nova Iorque. Rui Knopfli teve, no entanto, uma passagem por Joanesburgo, na África do Sul, onde estudou e escreveu alguma poesia.

o Tratado de Sèvres, selado entre as potências aliadas da Primeira Guerra Mundial e o governo da Turquia Otomana, foi assinado após a Primeira Guerra Mundial. O acordo abolia o Império Otomano, obrigava a Turquia a renunciar os seus direitos sobre a Ásia Árabe e o Norte da África e proporcionava uma Arménia independente, um Kurdistão autónomo e o controle grego sobre as ilhas do Mar Egeu. Estas imposições foram rejeitadas pela nova República da Turquia e o tratado foi substituído, em 1923, pelo Tratado de Lausana. O Tratado de Sèvres, que fora assinado pela Inglaterra, França e Turquia, obrigava esta última a reconhecer a independência da Arménia e as fronteiras delineadas pelo então presidente dos Estados Unidos, Woodrow Wilson. O novo Estado armênio foi reconhecido pela maioria dos países, incluindo os Estados Unidos. Porém, depois da conquista do poder por Kemal Atatürk, fundador da Turquia moderna, os turcos atacaram novamente a jovem República da Arménia. A 29 do mês de novembro de 1920, a Arménia transformou-se numa das repúblicas pertencentes à URSS. Passado muito pouco tempo, uma aliança estranha era selada entre os turcos e os bolchevistas russos, tendo mudado o rumo dos acontecimentos e a delimitação das fronteiras. Assim, o Tratado de Alexandropol, assinado em dezembro de 1920, trouxe prejuízo para a Arménia. No ano seguinte, 1921, a Turquia e a Rússia assinaram o misterioso Tratado de Moscovo, no qual a região de Nakhchivan da Arménia passaria à jurisdição do Azerbaijão soviético. Finalmente, o Tratado de Kars, assinado em outubro de 1921, completou o desmantelamento da Arménia, reduzindo o seu território a apenas 30 mil quilómetros.

0: Dois acontecimentos fizeram este programa. O nascimento do poeta e jornalista Rui Knopfli, a 10 de agosto de 1932. Falamos igualmente da assinatura, a 10 de agosto de 1920, do Tratado de Paz entre o Império Romano e as Nações Aliadas da Primeira Guerra Mundial, que ficou conhecido por Tratado de Sèvres, França. O texto foi escrito por Dalila Miquidade, a locução foi de Albertina Zandamela e a sonorização esteve a cargo de Musagi Galibo.
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12 horas a 16 minutos, voz de Bruno Caliano. São, vamos assim, com música variada, até as 12 horas a 30 minutos. Vou de contração de uma excelente segunda-feira.

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4: Aproveite esse relógio, são precisamente em Moçambique. 12 horas e 30 minutos, ótima escuta ao Jornal da Tarde.

0: Boa tarde. Arranca em breve a reconstrução da subestação de energia elétrica de Awas, em Mocimboa da Praia, Cabo Delgado, outrora destruída pelos terroristas. O fato foi anunciado hoje pelo Presidente da República, Daniel Chapo, durante o lançamento em Pemba do projeto Moss Community.
1: O programa Moss Community, a ser implementado pela Agência de Desenvolvimento Integrado do Norte, ADIN, nossa agência, vai permitir o fortalecimento da confiança entre o Estado e as comunidades locais, através da promoção de oportunidades económicas que vão ser levadas a cabo.
0: A região sul do país estará sob efeito de chuva forte, vento e frio a partir do fim do dia de hoje. 37 pessoas morrem e outras 18 ficaram feridas no ataque ocorrido no Sudão do Sul. São estes os tópicos do Jornal da Tarde de hoje. Os desenvolvimentos destes e de outros assuntos dentro de instantes. Na edição e apresentação, Orlando Ngoven e sonorização de Michel Horácio. Boa audição. O presidente da República, Daniel Chapo, lançou hoje em Pemba, Cabo Delgado, o projeto Moss Community, uma iniciativa orientada para o reforço da coesão social e da resiliência das comunidades, bem como para a criação de oportunidades de emprego e desenvolvimento com intervenção nas províncias do norte do país. Na ocasião, o chefe do Estado anunciou que arranca em breve a reconstrução da subestação de energia elétrica de Awas, em Mocimboa da Praia, outrora destruída pelos terroristas, no investimento de 7 milhões de dólares. Esta é uma informação a conferirmos daqui a pouco com o nosso colega Florencio Moussa, posicionado em Pemba, província de Cabo Delgado. Há indicação de que ainda em Pemba, o chefe de Estado vai dirigir esta tarde a cerimónia de abertura da 9ª Conferência Nacional da Juventude, organizada pelo Conselho Nacional da Juventude, que vai decorrer sob o lema Juventude, o Futuro e, dizia, o futuro é agora. Carmona Luiz.
2: Mais de 1.500 jovens provenientes de todas as províncias do país participam hoje e amanhã na cidade de Pemba, capital provincial de Cabo Delgado, na 9ª Conferência Nacional da Juventude. A reunião, sob o lema Juventude, o Futuro é Agora, será orientada pelo Presidente da República, Daniel Francisco Chapo, que poderá chegar a este local a qualquer momento. Durante 2 dias, serão discutidos, entre outros assuntos, conflitos e construção da Agenda Nacional da Juventude, paz e segurança, o papel dos jovens governantes na construção de instituições resilientes e inclusivas, o papel das ligas juvenis partidárias na advocacia pela maior participação política dos jovens nos espaços de tomada de decisão e na democracia em Moçambique. Serão igualmente temas deste encontro, política da juventude e sua estratégia de implementação, panorama de licenciamento de micro e pequenas empresas e empreendedorismo juvenil e janela de oportunidades para jovens na agricultura e pesca. O ministro da Juventude, Emprego e Desporto, Kaifadin Manasse, de esperar debates acesos, uma vez que participa nesta 9ª Conferência Nacional da Juventude jovens de várias organizações sociopolíticas do país.
3: Espera-se de muito debate, espera-se, aqui estão todas as forças políticas, jovens de partidos políticos da oposição, jovens da sociedade civil, jovens moçambicanos do Rovuma Maputo, fizeram este processo do Rovuma Maputo para aqui, foram conversando nos autocarros. Significa que vai ser um dia, um debate muito importante nesses 2 dias de conferência, que a juventude vai se concentrar, mas tudo indica que há esperança, e essa esperança é cada vez mais a juventude ser o motor de desenvolvimento do país.
2: Ivandro Massing, do Partido Podemos, diz esperar que os jovens saiam deste encontro mais coesos, independentemente das suas cores políticas, para o alcance dos seus objetivos.
4: Essa é a nossa expectativa, que saiamos daqui como jovens, não amargurados, não com sentimentos de exclusão, de discriminação e não divididos. E que possamos sair daqui mais unidos, mais fortalecidos, porque sabemos que só será possível o desenvolvimento de um povo e de uma nação quando a mesma estiver unida. Estarão aqui os nossos mais velhos, a partir da pessoa do próprio Presidente da República, os nossos ministros, os nossos secretários de Estado, os nossos governantes, que estes mais velhos consigam nos direcionar como jovens, nos levar a um bom caminho, nos ensinar os bons caminhos, para que também nós sejamos de mais-valia e não os de negatividades para a destruição do nosso país.
5: Esta nona Conferência Nacional da Juventude vai culminar com a celebração do Dia Mundial da Juventude, a assinalar-se depois da manhã, 12 de agosto corrente. Voltaremos à antena daqui a pouco para levarmos a imagem sonora deste encontro ao caro ouvinte. É tudo por hora, a partir do bairro de Maringanha, cidade de Pemba, Carmona Luiz, Rádio Moçambique. Boa tarde.
0: Boa tarde, Carmona Luiz. Até já, o Presidente da República, Daniel Chapo, lançou hoje em Pemba, Cabo Delgado, o projeto Moz Community, uma iniciativa orientada para o reforço da coesão social e da resiliência das comunidades, bem como para a criação de oportunidades de emprego e desenvolvimento com intervenção nas províncias do norte do país. Durante esta atividade, o chefe de Estado anunciou que arranca em breve a reconstrução da subestação de energia elétrica de Awassa, em Mocimboa da Praia, outrora destruída pelos terroristas, no investimento de $7 milhões. Para desenvolver esta informação, junta-se em direto o jornalista Florencio Moussa. Boa tarde.
6: Boa tarde, Orlando Ngoveni. Boa tarde, caro ouvinte. É verdade, o chefe de Estado anunciou que parte do equipamento, do material que vai ser montado naquela infraestrutura que permitirá o abastecimento de energia elétrica da rede nacional aos distritos da zona norte da província de Cabo Delgado, já se encontra na cidade de Pemba. A reabilitação da subestação de Awassa integra a componente 3 do projeto Mozi Community, destinado à melhoria do acesso às infraestruturas públicas.
7: Iremos assegurar a construção e recuperação de mais escolas, mais centros de saúde, em especial, posto de saúde, sistema de abastecimento de água, fortalecendo o subsistema de saúde comunitário. Igualmente, iremos construir ou reabilitar mercados, sistemas de abastecimento de água, edifícios administrativos, entre outras infraestruturas públicas resilientes, particularmente nas zonas afetadas pelo conflito e desastres climáticos.
6: O Presidente da República assegurou que a iniciativa agora lançada vai reforçar o diálogo entre comunidades e o governo com a reativação dos conselhos consultivos e melhoria das oportunidades econômicas através de transferências monetárias, capacitação profissional e financiamento de projetos de geração de renda.
0: O jornalista Florencio Moussa, que nos falava a partir da cidade de Pemba, em torno da atividade lançada pelo Presidente da República, Daniel Chapo. O chefe de Estado lançou o projeto Moz Community, uma iniciativa orientada para o reforço da coesão social e da resiliência das comunidades, bem como para a criação de oportunidades de emprego e desenvolvimento com intervenção nas províncias do norte do país. Na ocasião, o estadista moçambicano anunciou que arranca em breve a reconstrução da subestação de energia elétrica de Awassa, em Mocimboa da Praia, outrora destruída pelos terroristas, no investimento de $7 milhões. Doze horas e 39 minutos. Seguimos em frente com mais notas de atualidade nacional. O Presidente da República, Daniel Chapo, destaca a importância da descentralização no fortalecimento da paz, da democracia, da participação da população na governação local e na promoção do desenvolvimento. Em mensagem, por ocasião do Dia Africano da Descentralização e Desenvolvimento Local, que hoje se assinala, o chefe de Estado refere que Moçambique comemora a efeméride num momento em que decorre a revisão do quadro legal da governação descentralizada provincial, visando a sua consolidação e o reforço do processo de autarquização. Daniel Chapo considera que o lema da celebração, governos locais capacitados para a gestão sustentável de água e saneamento, promovendo cidades e territórios resilientes, inclusivos e sustentáveis, rumo A Agenda 2063 responde aos desafios do país, particularmente na melhoria do abastecimento de água, saneamento e construção de infraestruturas resilientes às mudanças climáticas. Ainda no contexto da governação descentralizada, foi apresentado publicamente hoje na cidade de Xai-Xai o novo governador de Gaza, Alfeu Constantino Cuna, indicado pela bancada da Frelimo na Assembleia Provincial, substituiu Margarida Mapanzeno Chongo, que renunciou ao cargo. Alfredo Mianga.
8: O ministro da Administração Estatal e Função Pública insta ao novo governador da província de Gaza e outros órgãos de governação descentralizada maior colaboração com vista ao cumprimento do plano quinquenal do governo. Inocêncio Mpisa fez este pronunciamento esta segunda-feira em representação do presidente da República na cerimônia de apresentação pública do novo governador de Gaza, Alfeu Cuna, que substituiu Margarida Mapanzeni Tlongo, que renunciou ao cargo. O ministro Mpisa explicou que o novo chefe do Conselho Executivo Provincial, além de um contacto permanente com a população, deve privilegiar na sua governação o diálogo permanente com todos os estratos sociais.
9: O vosso trabalho exigirá, excelência, igualmente, a coordenação com os vários setores de atividade, com os senhores administradores distritais e a realização de ações de complementaridade com os presidentes dos conselhos municipais, assim como articulação com os órgãos centrais. Para além da coordenação, é fundamental manter um contacto permanente com a população em toda a extensão da província. É também importante manter um diálogo saudável e frutífero com todas as forças vivas da sociedade a nível local. O povo reconhece não apenas os símbolos, mas o compromisso com a paz, com a unidade nacional, o desenvolvimento e o respeito pela lei.
8: E o novo governador de Gaza assumiu que vai trabalhar para garantir melhor prestação no setor público, a exemplo de combate à corrupção, mas convida a toda a sociedade para juntos trabalharem e alavancarem a economia e tirar a província da dependência externa.
10: Sonhamos em ter uma classe média robusta para reduzir as desigualdades sociais. Queremos uma administração pública ao serviço da população. Os hospitais, as escolas e todas as instituições do Estado devem servir o interesse da população. Não iremos tolerar a corrupção, não iremos perdoar a todos aqueles que, de qualquer forma, tentar humilhar a população.
8: E a antiga governadora de Gaza, Margarida Mapanzeni Tlongo, que renunciou ao cargo 6 anos depois, diz que apesar das dificuldades, o seu executivo fez de tudo para desenvolver a província.
11: Quando assumimos esta missão, tínhamos muitos sonhos para esta província. Alguns conseguimos transformar em realizações concretas, mas outros ficaram por implementar por razões que não são de domínio público. Entre estes sonhos, quero mencionar a criação da Agência de Desenvolvimento do Sul, destacar a Conferência Internacional de Investimento.
8: Ecos da cerimônia de apresentação pública em Xai-Xai, do novo governador de Gaza, Alfeu Cuna, ato dirigido pelo ministro da Administração Estatal e Função Pública, Inocêncio Mpisa, como mandatário do presidente da República. Cidade Xai-Xai, Alfredo Muyanga.
0: Da cidade de Xai-Xai para a cidade de Maputo, para conferirmos mais uma nota de reportagem sobre as comemorações do Dia Africano da Descentralização e Desenvolvimento Local, que hoje se assinala. Junta-se a este jornal o jornalista Paulinho.
12: O secretário permanente do Ministério da Administração Estatal e Função Pública desafia as autarquias locais e os órgãos de governação descentralizada a consolidarem os mecanismos de financiamento e a promoverem uma gestão integrada dos recursos hídricos baseada na inovação. Segundo Virgulino Inhate, estas ações vão contribuir para o reforço da capacidade técnica e financeira dos governos locais e a assegurar a boa governação. Inhate reconhece, no entanto, que as políticas públicas só terão sucesso com o envolvimento ativo do cidadão.
13: A gestão sustentável de água e de saneamento exige responsabilidade coletiva, exige comunidades conscientes, mulheres e jovens plenamente envolvidos e um setor privado comprometido com soluções inovadoras e ambientalmente sustentáveis. O futuro das nossas cidades dependerá da qualidade das decisões que tomarmos hoje. Investir em água e saneamento significa investir em saúde das nossas crianças, na dignidade das nossas famílias, na produtividade da nossa economia e na sustentabilidade das futuras gerações.
12: O secretário permanente do Ministério da Administração Estatal e Função Pública falava em Maputo na cerimónia central de comemoração do Dia Africano da Descentralização e Desenvolvimento Local, que hoje se assinala. E o presidente do Conselho Municipal de Maputo, Razak Manique, reconhece que a melhoria da gestão de saneamento depende de uma boa articulação com o governo central.
14: Uma descentralização efetiva só produzirá os resultados esperados quando as autarquias dispuserem dos recursos necessários para exercer plenamente as competências. A cooperação entre o Governo Central, as autarquias, os parceiros internacionais é, hoje, mais importante do que nunca. Nenhuma instituição conseguirá, isoladamente, responder aos desafios colocados pela gestão sustentável da água, do saneamento, da urbanização e das alterações climáticas. Precisamos de promover soluções integradas, inovadoras e sustentáveis, assentes na partilha de experiências.
12: A celebração do Dia Africano da Descentralização e Desenvolvimento Local decorre este ano sob o lema Governos Locais Capacitados para a Gestão Sustentável de Água e Saneamento, promovendo cidades e territórios resilientes, inclusivos e sustentáveis, rumo à Agenda 2063.
15: A caminho da 11ª Conferência Nacional de Quadros da Frelimo.
16: E eu acredito que os moçambicanos têm que ver aquilo como realmente uma reunião que vai trazer soluções para continuarmos a resolver as grandes preocupações da nossa população, que este é que é o objetivo central da Frelimo desde dos primórdios da sua fundação, é criarmos cada vez mais melhores condições para a nossa população. É por esta razão que se decidiu que se envolvesse outras sensibilidades no dia a dia nos zonas atuais, mas que são moçambicanos. Essas ideias que eles trazem serão importantes para depois podermos, a partir dali, tomarmos decisões.
17: Filipe Paunde, antigo secretário-geral da Frelimo.
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0: Ainda sobre a reunião nacional de quadros, o membro do Comitê Central da Frelimo, Sérgio Panti, diz esperar que o evento seja palco ideal para a concepção de ideias tendentes ao crescimento do país. Orlando Cananegas.
18: Sérgio Panti teceu as palavras em tete no âmbito da jornada parlamentar dos deputados da Assembleia da República pela bancada da Frelimo no círculo eleitoral desta província. Panti disse que, mais do que fortalecer a organização e o funcionamento do partido, na 11ª Conferência Nacional de Quadros da Frelimo, a ter lugar neste mês de agosto na província de Manica, as reflexões estarão igualmente concentradas para o país.
19: Uma reunião magna, antes do Congresso, a reunião de quadros, portanto, junta todas as sensibilidades do nosso país. É lá onde vamos discutir o presente e o futuro, mas sempre nos apoiando no passado do nosso país. Esta é uma reunião que capta várias contribuições do jovem, das mulheres, dos combatentes, dos empresários, dos camponeses e outros tratos da nossa sociedade, dos religiosos. Todos lá estarão para dar a sua contribuição. E eu quero apelar a todos, vamos, e no âmbito do espírito da unidade, crítica, unidade, de certeza vamos lá dar as nossas ideias que vão enriquecer as teses para o Congresso, e essas teses serão valiosas para o crescimento do nosso país, mas também para o fortalecimento da organização e do funcionamento do nosso partido, que deve continuar de mãos dadas com o nosso povo, tal como é a Frelimo desde que ela foi fundada.
18: A 11ª Conferência Nacional de Quadros da Frelimo, a ter lugar em Chimoio, está agendada para os dias 21 a 23 de agosto corrente. Da cidade de Tete, Orlando Cananecas.
15: A caminho da 11ª Conferência Nacional de Quadros da Frelimo.
0: Frelimo triunfará. 12:50, Jornal da Tarde da Rádio Moçambique no seu receptor. O Instituto Nacional de Meteorologia prevê a ocorrência de chuva moderada forte acompanhada de rajadas de ventos a partir do fim do dia de hoje nas províncias de Maputo, Gaza e Inhambane. Trata-se de chuva de 30 a 50 milímetros em 24 horas decorrente da passagem de uma frente fria. O INAM prevê igualmente a redução acentuada das temperaturas máximas na região sul do país e parte do centro de Moçambique. Em comunicado, o INAM recomenda a tomada de medidas de precaução e segurança face à chuva e ventos fortes. Já no Niassa, iniciam na próxima semana os trabalhos de sensibilização da população da zona sul desta província sobre o impacto da passagem do fenômeno El Niño na próxima época chuvosa. Esinata-san.
20: Este fenômeno natural vai consistir na escassez da chuva em algumas regiões e abundância em outras, daí a necessidade de preparar as comunidades sobre possíveis impactos. O delegado do Instituto Nacional de Meteorologia no NIAS, Leonardo Licolonga, disse que neste momento decorrem trabalhos de recolha de dados para a elaboração da previsão climática sazonal, um documento que vai detalhar os locais a serem afetados por este fenômeno na província.
21: A outra fase que é de elaboração da previsão climática sazonal. Com base nestas situações, as populações terão que se precaver se é para ter produtos de sementeira de ciclo curto, se é para fazer antecipadamente a sementeira e alertar as comunidades para que estejam atentos às informações divulgadas por entidades competentes.
20: Leonardo Licolonga recomenda um trabalho multissetorial e apela à população a seguir as informações divulgadas pelas entidades competentes.
21: Esta é uma fase que nós estamos, vai existir daqui a pouco, por aí, setembro.
20: Esnata Sani, Lixinga.
0: Primeira-dama da República, Geta Chapo, orienta esta tarde no distrito de Marquene, província de Maputo, a cerimônia de lançamento da primeira pedra para a reabilitação e ampliação da Escola Básica 19 de Outubro. A intervenção visa ampliar e modernizar as infraestruturas da escola, dotando-as de melhores condições de ensino e aprendizagem. Foi lançada hoje no distrito de Marraquena, a semana comemorativa dos 46 anos da SADC. A cerimônia foi orientada pela secretária de Estado dos Negócios Estrangeiros e Comunidade Moçambicana no Exterior, tal como nos dá conta a seguir, Domingos Macalan.
22: O governo assegura que Moçambique continua comprometido com a materialização das ações definidas na Agenda de Integração Regional da Região Austral de África. A garantia neste sentido foi dada esta segunda-feira no distrito de Marraquene, província de Maputo, pela secretária de Estado dos Negócios Estrangeiros e Comunidade Moçambicana no Exterior. Maria Manso, que falava durante a cerimônia de lançamento da semana comemorativa dos 46 anos da SADC, e destacou que, neste contexto, o país tem estado a promover diferentes iniciativas que visam dar respostas aos desafios da região.
23: Gostaríamos de enaltecer o fato de Moçambique acolher dois centros importantes no âmbito da estratégia de integração regional. Referimos-nos ao Centro de Operações Humanitárias e de Emergências da SADC, sediado em Nacala, província de Nampula, criado para coordenar a preparação, resposta e recuperação rápida face a riscos de catástrofes regionais, apoiando os Estados-membros afetados por estes desastres. O Centro Regional de Coordenação de Monitorização, Controlo e Fiscalização da Pesca, da SADC, para reforçar a proteção dos oceanos, rios e lagos, na região da SADC, combate à pesca ilegal, cujo prejuízo global anual é estimado em cerca de 25 bilhões de meticais.
22: Na ocasião, o secretário de Estado na província de Maputo, Henrique Bonges, anotou que para a materialização das ações definidas na Agenda de Integração Regional da Região Austral de África, a província está a contribuir através do seu corredor logístico.
24: Pois a nossa província dispõe de infraestruturas, corredor de transportes, zonas industriais, fatores que lhe conferem condição privilegiada para assumir um papel de liderança no processo de industrialização.
22: Por sua vez, o governador da província de Maputo, Manuel Tuli, defendeu que os países da SADC devem continuar de mãos dadas para o combate a crimes transfronteiriços, sem deixar de fora a xenofobia na África do Sul, como forma de assegurar uma sólida integração regional.
1: O fato de a província de Maputo partilhar fronteiras com a maior economia regional faz de nós o pulmão para impulsionar a economia e um corredor vital para a dinamização do fluxo de pessoas e bens, tanto para o resto do país, assim como para os países de interland.
22: A semana comemorativa dos 46 anos da SADC é celebrada sob o lema Industrialização Resiliente, Sustentável e Inclusiva através do desenvolvimento de infraestruturas, da transformação dos produtos agrícolas e dos minerais essenciais por um mundo justo. Dima Raquene para a Rádio Moçambique, Domingos Macalani, e boa tarde.
0: Boa tarde, Domingos Macalani. Continuação de bom trabalho. Rádio Moçambique e Instituto Nacional de Estatística aprimoram as relações de trabalho. Para isso, assinaram hoje em Maputo um memorando de entendimento. O conteúdo deste instrumento é apresentado a seguir por Lília Langa.
2: A Rádio Moçambique vai reforçar a mobilização e sensibilização de cidadãos para o 5º Recenseamento Geral da População e Habitação, Censo 2027, através da divulgação de informação oficial, educação cívica e combate à desinformação. A iniciativa resulta de um memorando de entendimento que a Rádio Moçambique assinou hoje com o Instituto Nacional de Estatística. O presidente do Conselho de Administração da Rádio Moçambique, Mário Albino, diz que a RM vai usar o seu alcance nacional e as línguas moçambicanas para fazer chegar a mensagem às comunidades.
3: Com o nosso memorando assinado hoje, o INE preconiza a divulgação, a sensibilização das populações, a formação em termos de educação cívica, a divulgação da informação oficial, combater a desinformação, e tudo isto vai contribuir para o aumento da confiança da população para o censo. Como sabem, a Rádio Moçambique está implantada em todos os cantos de Moçambique e nós transmitimos em 19 línguas nacionais. E esse domínio das línguas nacionais é importante para fazer chegar a mensagem às populações na língua que eles melhor entendem. É por isso que esta parceria serve de grande importância.
2: O PCA da RM explica que um dos primeiros passos será a formação de jornalistas sobre o censo, particularmente no que diz a respeito ao funcionamento do processo digital.
3: Este vai ser o primeiro censo digital do INE, e a exposição dos nossos colegas jornalistas num censo digital também vai ajudar na sua formação para que, quando chegar a nossa vez de digitalizar a Rádio Moçambique, já tenham uma noção básica de como se processa um censo digital.
2: Já a presidente do Instituto Nacional de Estatística, Elisa Magawa, acrescenta que a prioridade é assegurar que todos os cidadãos, incluindo os que vivem nas zonas mais remotas, tenham acesso à informação sobre o censo.
4: Um censo de qualidade exige adesão universal, que cada agregado familiar compreenda e participe ativamente na operação, confiança pública, que é a certeza de que as informações prestadas são estritamente confidenciais e destinadas exclusivamente ao desenvolvimento do país, cobertura territorial e completa, portanto, que se alcance todas as comunidades, desde os centros urbanos até os pontos mais remotos do território nacional. É precisamente na mobilização social e na disseminação da informação que a Rádio Moçambique se afirma como um parceiro estratégico e imprescindível.
2: O censo vai decorrer de 1 a 15 de agosto de 2027, abrangendo todo o território nacional, sendo que o INE já está a desenvolver atividades preparatórias, incluindo a cartografia, formação e o teste piloto.
0: Notícias internacionais: 37 pessoas morreram e outras 18 ficaram feridas num ataque ocorrido ontem no noroeste do Sudão do Sul. Segundo as autoridades locais, que o ataque foi dirigido contra membros de uma comunidade acusada de ter realizado um ataque há 2 semanas, tendo causado a morte de 15 pessoas. O presidente norte-americano admitiu hoje deixar aumentar a pressão econômica sobre o Irão, em vez de ordenar novos ataques perante as exigências de Teherão para reabrir o Estreito de Hormuz. Donald Trump lançou há uma semana mais uma série de ameaças de atacar o Irã antes de recuar de novo, dizendo esperar um acordo rápido sobre a reabertura daquela via marítima. Com estas notas do estrangeiro, colocamos ponto final à presente edição do Jornal da Tarde da Rádio Moçambique. Despedem-se Michel Horácio nos cuidados técnicos e Orlando Ngoveni na edição e apresentação. Boa tarde.

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1: São neste momento 13 horas em Moçambique, 13 horas e um minuto, caro ouvinte. Acompanhe a seguir a primeira edição do Jornal da Tete.
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0: Ouvinte, boa tarde. O presidente do Conselho de Administração do Fundo de Energia, FUNAI, ameaça cancelar o contrato de trabalho com a empresa Mila Construções, responsável pela implantação do posto de abastecimento de combustíveis de Zambué, no distrito de Zumbu.
1: Se você começar a mentir a nós, então aí temos problemas mais sérios. Havemos de pedir as obras públicas para vir fazer auditoria.
0: A equipa técnica da Direção Provincial de Educação marcou entre 20 e 22 de agosto a divulgação da lista definitiva dos selecionados de data fase nacional dos Jogos Desportivos Escolares Inhambane 2026. São destaques desta primeira edição do Jornal de Data, referente à segunda-feira, 10 de agosto de 2026. A edição e a apresentação do jornal é de Ana Fenila e sonorização de Marcos Zondana. Uma excelente escuta. Ouvinte, bem-vindo e uma vez mais, boa tarde. O presidente do Conselho de Administração do Fundo de Energia, FUNAI, ameaça cancelar o contrato de trabalho com a empresa Mila Construções, responsável pela implantação do posto de abastecimento de combustíveis de Zambué, no distrito de Zumbu. Onésio Jô.
2: O facto deve-se pela alegada falta de honestidade da empresa contratada para a execução das obras, que tiveram seu início no mês de março deste ano, com a duração de 6 meses. Volvidos 5 meses após a data do seu início, no terreno verifica-se uma morosidade que deixou desapontado Mete Gondola, presidente do Conselho de Administração do Fundo de Energia, FUNAI, entidade responsável pela implantação da infraestrutura. Mete Gondola, que se encontra na província de Tete, deslocou-se este sábado ao local para se inteirar do nível de execução junto do responsável e do fiscal das obras. Na sua interação com aqueles dois técnicos que velam pela execução e pela qualidade do empreendimento, Gondola ficou informado que as obras estão numa fase que se aproxima a 35% de execução, o que não corresponde com a verdade no terreno. Mete Gondola promete enviar uma equipa de verificação para apurar a veracidade dos fatos, que será a base para a tomada de decisão sobre o futuro do empreiteiro daquelas obras, e admite que qualquer informação enganosa será alvo de sanção.
1: De que lado ali o que é?
3: Ali são marcações, foram feitas marcações que acabou deixando aqui escapar um cheio.
1: Se você começar a mentir a nós, então aí temos problemas mais sérios.
4: Muito bem, mas a percentagem é mesmo global, toda ela é global.
1: Eu vou pedir a minha colega para voltar a estudar. Okay. Tem que ter consciência que, se ela ficar desconfortável e achar que há uma discrepância que não justifica, havemos de pedir as obras públicas para vir fazer auditoria. Se provar, eu vou vos ajudar a vos retirar trabalhos no Estado. Estamos?
4: Sim, estamos.
1: Se provar isso, é de mandar informação para todas as províncias e para todos os setores. Vou vos ajudar a parar de ter trabalho. Tá bom? Levei a sério o vosso trabalho.
2: Mete Gondola, presidente do Conselho de Administração do Fundo de Energia, FUNAI, desgastado com o baixo nível de execução das obras de construção do posto de abastecimento de combustíveis de Zambué, no distrito de Zumbu, em Tete, orçadas em perto de 33 milhões de meticais. A partir de Zambué, Onésio Jô.
0: O presidente do Conselho de Administração do Fundo de Energia, FUNAI, ameaça cancelar o contrato de trabalho com a empresa Amila Construções, responsável pela implantação do posto de abastecimento de combustíveis de Zambué, no distrito de Zumbu. E no distrito de Mutarara, o setor das atividades económicas já está a tomar medidas para reduzir o impacto do fenómeno El Niño, que poderá afetar aquela região este ano. Adriano Piquiuana.
5: O chefe da repartição da Agricultura e Pescas disse que os camponeses estão a ser mobilizados a apostar na produção da próxima campanha nas zonas baixas. Segundo Titus Luiz, a mensagem, além de ser dada diretamente aos produtores, está a ser difundida no seio das lideranças comunitárias. O nosso entrevistado acredita que, através dos líderes comunitários, a informação será mais abrangente.
6: Sabemos que, a partir de janeiro para em diante, teremos ou chuvas não suficientes, ou se forem chuvas a cair, podem cair num único dia ou num único mês, e nos outros meses não termos chuvas, o que daí vai trazer consequências severas para as culturas. E logo, numa situação que saímos numa inundação para este fenômeno, estaremos numa iminência de uma calamidade que talvez o distrito não poderá controlar, razão pela qual que o setor achou por bem avançar com um plano proativo, passar nas comunidades, efetivar treinamentos, sensibilizações às comunidades, de modo que todas as pessoas ou todos os produtores comecem agora a irem para as zonas baixas, adquirirem sementes do ciclo curto ou tolerantes à seca, de modo que quando o fenômeno aparecer, ele venha nos encontrar enquanto já estamos preparados.
5: Chefe da Repartição da Agricultura e Pescas dos Serviços Distritais das Atividades Econômicas de Mutarara em Tete, falando das medidas que estão a ser tomadas para fazer face à possível ocorrência do fenômeno El Niño naquela região. Titus Luiz sublinhou que a ocorrência do fenômeno poderá agravar o problema da insegurança alimentar, que já é uma realidade em algumas comunidades. Refira-se que o distrito de Mutarara, ciclicamente, tem enfrentado o problema das cheias ou inundações e secas, o que tem contribuído para a fraca produção agrícola.
0: O setor das atividades económicas no distrito de Mutarara arregaça as mangas para reduzir o impacto do fenómeno El Niño, que poderá afetar aquela região da província de Tete. Agora vamos falar da cultura. A província de Tete vai participar no próximo dia 27 de agosto na vizinha República de Zâmbia, numa cerimónia de exaltação da cultura do povo Xewa Otilha Bendito.
7: A deslocação acontece em resposta ao convite do rei Kalonga Gawaundi e tem como objetivo valorizar, promover e preservar a cultura da tribo Xewa, que une comunidades de Moçambique, Zâmbia e Malawi. O anúncio foi feito pelo governador de Tete, Domingos Viola, durante as cerimônias da 15ª edição do Nyau Kulewankulu, realizadas no distrito de Sangano. Domingos Viola considera que os festivais do Nyau Kulewankulu constituem uma importante plataforma para preservação, promoção e valorização da cultura Xewa, que na província de Tete está representada em outros distritos da região norte do Zambeze.
8: A 15ª edição do Festival Provincial do Nyau Kulewankulu, movimento que a figura como um dos maiores eventos culturais, não só do país, mas da nossa província, sendo que se trata de uma expressão cultural já proclamada pela Unesco como Património Cultural e Material da Humanidade. Fruto das suas místicas, sua energia, seu poder e a sua particularidade artística.
7: Para o governador de Tete, o Nyau Kulewankulu constitui mais do que uma manifestação artística, representando uma verdadeira identidade cultural que estabelece uma ligação entre diferentes gerações.
8: Escolhemos este lema porque acreditamos na nossa continuidade. O nosso Nyau não é do passado. O nosso Nyau é o nosso passado, é nosso presente e é nosso futuro. Todos os tempos juntam-se e é por isso que se torna nosso dever passar esta cultura aos nossos filhos, às novas gerações.
7: Entretanto, os praticantes da dança tradicional Nyau Kulewankulu reconhecem os esforços do governo na promoção e valorização da cultura Xewa. Os artistas defendem, contudo, a criação de um espaço físico permanente para a realização anual dos festivais do Nyau Kulewankulu, de modo a garantir melhores condições para a preservação e transmissão desta tradição às futuras gerações.
9: Gostaríamos de submeter a proposta da realização dos festivais do Nyau Kulewankulu num único espaço físico em todos os anos.
7: A 15ª edição do Festival Nhau Bulewankulu decorreu no distrito de Sangano e contou com a participação de grupos provenientes dos 8 distritos da província de Tete, onde esta manifestação cultural é praticada. No balanço do evento, os artistas enalteceram o governo pela aposta na promoção da cultura tchewa e comprometeram-se a continuar a aperfeiçoar as suas apresentações, contribuindo para a preservação e valorização do Nhau Bulewankulu. Os praticantes reiteraram igualmente o apelo para que seja criado um único espaço físico destinado à realização anual do festival, transformando-o num ponto de encontro permanente para a celebração da cultura e tradição tchewa.
0: Confirmada presença da delegação de Itante nas cerimônias da exaltação da cultura de povo tchewa que vai decorrer no dia 27 de agosto na vizinha República da Zâmbia. No ar, a primeira edição do Jornal de Itante, quando o relógio marca 13 horas e 12 minutos. Na página desportiva, a equipa técnica da Direção Provincial da Educação marcou entre 20 a 22 de agosto a divulgação da lista definitiva dos selecionados de tanta fase nacional dos Jogos Desportivos Escolares.

0: de Telcio.
1: Estamos a fazer realmente os últimos acertos, onde iremos divulgar a lista dos melhores dos melhores.
2: Vai ser a pente fino?
1: Vai ser a pente fino e seremos rigorosos.
2: Não haverá compadrio?
1: Não haverá compadrios nem para os atletas, nem para os treinadores.
2: Não haverá recados?
1: Recados não haverá, porque nós o queremos é dignificar a nossa província de Tete.
0: Chefe de departamento para os assuntos transversais da 3ª Província de Educação em Tete, 3 anos de Sene, a dizer que não haverá compadrio na escolha dos que viajarão aos Jogos Desportivos Escolares em Inhambane 2026. A delegação de Tete a este evento desportivo estudantil, marcado para 29 deste mês, a 6 de setembro deste 2026, será composta por 193 elementos, entre atletas, técnicos, dirigentes e pessoal de apoio.
3: Ouvinte, ao fim da presente edição do Jornal de Tete, que destacou, o presidente do Conselho de Administração do Fundo de Energia, FUNAI, ameaça cancelar o contrato de trabalho com a empresa Mila Construções, responsável pela implantação do posto de abastecimento de combustíveis de Zambo, no distrito de Zumbo. A equipa técnica da Direção Provincial da Educação marcou entre 20 a 22 de agosto a divulgação da lista definitiva dos selecionados de data fase nacional dos Jogos Desportivos Escolares em Inhambane 2026. Despedem-se Ana Avenila, que editou e apresentou, e Marcos Zundani sonorizou. Uma vez mais, boa tarde e obrigada pela atenção dispensada.
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5: Estúdios do emissão provincial de Tete da Rádio Moçambique são neste momento 13:16. Vamos a seguir as informações de interesse público. O Instituto de Línguas informa ao público em geral que estão abertas as matrículas para o terceiro trimestre do curso de inglês, francês e português 2026. Para os novos ingressos, a partir de 10 de agosto de 2026 até 28 de setembro de 2026, os cursos a seguir. 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Requisitos exigidos no ato de matrícula. 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Uma foto tipo passe, uma fotocópia de bilhete de identidade ou outro documento de identificação. Para mais informações, contacte a Secretaria do Instituto de Línguas, cita no bairro Francisco Manhanga, Rua Acordos de Lusaka, número 68, próximo ao prédio Vila Amor, ou ouvinte pode ligar para 84-38-98-603, 87-74-93-417, 84-72-29-913. E-mail Instituto de Línguas, tete@gmail.com. WhatsApp, contacte a Secretaria do Instituto de Línguas no recinto da Escola Secundária aos Moçambicanos pelos números telefónicos 84-63-26-043, 87-39-19-854. Angónia, contacte a Secretaria do Instituto de Línguas em Angónia, cita no bairro Francisco Manhanga, no recinto da Escola Primária Completa 25 de junho, pelos números telefónicos 84-57-58-482, 87-83-56-591. Aprenda com o Instituto de Línguas a comunicar-se com o mundo. Procura-se por um jovem desaparecido de 16 anos de idade, de nome Bali Virgílio Meza, que saiu de casa na tarde de terça-feira, 28 de julho de 2026, na sede de Doa. Presume-se que o mesmo tenha apanhado comboio em direção a Moatize. Desde a sua saída até esta data, não se sabe ao certo do seu paradeiro. Quando saiu de casa, vestia uma...

0: camisa e calções de jeans e tudo cor preta. Pede-se a quem souber seu paradeiro, favor, de comunicar à família através dos números telefónicos 8503-49-279, 8435-91-101, 8477-56-594, ou comunicar à esquadra mais próxima. Passamos a seguir a ler locais de revenda de dedicatórias da Rádio Moçambique, Banca Corredor das Damas de Angónia, Satahonse, em Furancungo, Macanga, Banca Passa Mociana de Júlia Quissone Pire, em Chidolomondo, Macanga, Banca Ndaipa Naiwe de Carlos Simone Zuse, no mercado Unguenha, na Vila Olongwe, Banca Cudeca de William Abreu, perto de dois postos na estrada para o mercado Coachena, cidade de Tete, Banca Mandia de César Abílio Xavier, em Mandia, distrito de Guro, Lojinha de Plásticos de Adam Xalimba, no mercado Cambinde, no bairro Matudo. Caro ouvinte, apresentamos informações de interesse público. Vamos já aos serviços comerciais.
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0: Voz de Chico de Conceição, diretamente de Inhambane. Trazemos aqui as realidades de Inhambane. São 13 horas e 31 minutos.
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0: Sinta-se cumprimentado, estimado ouvinte, seja bem-vindo ao programa desportivo de hoje, segunda-feira, dia 10 de agosto, corrente a partir do emissor provincial de Tate. São tópicos do dia. Teve lugar fim de semana a 17ª ronda da divisão de honra fase provincial de Tate em futebol. Veteranos de saúde imparável no campeonato provincial de veteranos. A preparação para os jogos desportivos escolares em Inhambane 2026 está ao rubro. Estes e outros temas irão preencher o programa desportivo de hoje, como a Med Rafiki na edição e apresentação, Marcos Zondani na sonorização. Até já. Para começar, vamos dar conta que a equipa de Planície de Empado e cimenta a liderança do Campeonato Nacional da Divisão Fase Provincial ao bater por 4-1 ao Futebol Clube Chitima fim de semana. O líder Palinice de Empado e cimenta a liderança na divisão de honra fase provincial de Tate, sábado, ao vencer por 4-1 o Futebol Clube Chitima na cidade mineira de Matiz, em Tate. Para o efeito, as duas equipas entraram com vontade de vencer no jogo da 17ª jornada, mas com nulo foi só o intervalo. Na segunda parte, Planície fez o primeiro tento por Cumi. Segundo golo foi marcado por Nhempini, que saltou do banco, enquanto que o terceiro golo foi Nomen quem marcou e o quarto golo foi apontado por Jardiel. Já os visitantes fizeram golo de honra através de Rafael. No fim do jogo, o técnico do Futebol Clube Chitima, Sani Maikolo, disse que o jogo foi difícil.
1: O jogo que nós, na primeira parte, tivemos um desperdício. Na primeira parte, tínhamos que fazer um ou dois golos. A segunda parte, o adversário conseguiu aproveitar no máximo os erros que nós tivemos. Jogo que não conseguimos mesmo controlar. A segunda parte, o adversário entrou a controlar bola de pé para pé, conseguiu jogar, conseguiu explorar os nossos pontos negativos, conseguiu fazer gol e, no fim, quase nós conseguimos fazer também um. Um jogo que, para mim, não foi bom. Perante uma equipe com uma magra experiência, uma equipe que está a lutar para o pulo de apuramento, mereceu esse resultado porque fez um lindo futebol.
0: Do outro lado, o técnico de Planície de Empado, Evaldo Mabui, era feliz pela conquista dos 3 pontos.
2: Uma goleada, mas veio a calhar. O que nos importa é a cada jornada vir, explanar nosso jogo, ganhar o jogo e termos 3 pontos. A goleada veio a calhar porque esse adversário na primeira volta nos deu vida cara, então tivemos que preparar esse jogo ao detalhe para não acontecer a mesma surpresa.
0: Momento de jogo, Planície de Empado 4, Futebol Clube Chitima 1. Este sábado, para a jornada 17 da Divisão de Honra, fase provincial de Tete, no campo 25 de setembro, na cidade de Matiz, em Tete. Ainda este sábado, para a mesma jornada, Associação Desportiva de Xingale 1, União Desportiva de Songo B 1, Izamaleque Futebol Clube 0, União Desportiva de Jindal África de Marara 2. Com este desfecho, Planície de Empado, com um jogo a menos, continua líder agora com 40 pontos. Futebol Clube Chitima continua com 28 pontos na 5ª posição. E União Desportiva de Songo B é o último classificado com 8 pontos. Ainda quanto à divisão de honra, fase provincial de Tete, o grupo desportivo de Tete assegura a 4ª posição ao bater por 3-1 ao Clube Fervado Matizi na cidade de Tete. Para os alvinegros lograr o intento no jogo da conclusão da 17ª ronda, abriram o marcador através de Paizinho na transformação de uma grande penalidade. Locomotivas de Matiz tentavam responder com jogadas de insistência, mas sem sucesso e com 1-0 a favor dos donos da casa, foi só um intervalo. Na segunda etapa, os verde e branco igualaram a partida por Chifundo. Os alvinegros fizeram o segundo e terceiro tento através de Ennio e Safano. Deste modo, o embate terminou com o resultado final de 3-1 a favor dos preto e branco. No fim da partida, o técnico do Desportivo de Tete, João Chaves, disse que a vitória é justa.
3: Na primeira parte, entramos um pouco acanhado, onde a minha equipa não conseguia fazer uma transição da defesa ao ataque, onde que o adversário entrou com uma lição bem estudada, nos encurralou, conseguimos se defender muito bem, onde saímos a ganhar 1-0, um resultado positivo na primeira parte. Na segunda parte entramos com uma lição bem estudada, estudamos o adversário, onde conseguimos impor o adversário de minuto 1 até 45 na segunda parte e conseguimos os 2 golos com sacrifício.
4: Vitória merecida.
3: Merecida, sim, para a minha rapaziada.
0: Do outro lado, o treinador do Ferrado Matiz, Narciso Macona, atribuiu a culpa da derrota ao quarteto de arbitragem.
5: Nós jogamos bem, fomos superior desde o primeiro minuto até no fim.
4: O Desportivo não viu nada, mas pronto. Perdemos o jogo com a ajuda da arbitragem. Infelizmente, acabaram dando vermelho ao meu jogador. E eu reclamando como treinador, acabaram me dando também um vermelho. Para mim, é uma nota negativa para a equipa da arbitragem.
0: Jogo Grupo Desportivo de Teatro 3, Ferro do Matiz 1. Fim de semana referente à jornada 17 da Divisão de Honra, fase provincial de Teatro, no campo do Desportivo de Teatro, nesta cidade. Outros resultados da mesma ronda forneceram o seguinte quadro de resultados. Planície de Empado 4, Futebol Clube Chitima 1, Samalek Futebol Clube 0, Jindala África de Marara 2, Associação Desportiva de Xingalo 1, União Desportiva de Songo B 1, Grupo Desportivo de Teatro 3, Ferro do Matiz 1, Futebol Clube de Angonia 4, Molambe Futebol Clube 2, Imanje Futebol Clube 3, Xingale B 1. Com este desfecho, Planície de Empado é com um jogo a menos, comanda o certame com 40 pontos. Jindala África de Marara, também com um jogo a menos, vai na segunda posição com 37 pontos. Enquanto a Associação Desportiva de Xingale, com 35 pontos, está em terceiro lugar. E a União Desportiva de Songo B vai na cauda com 8 pontos. Vamos mudar de tema para dar conta que a preparação para os Jogos Desportivos Escolares está ao rubro nesta parcela do país. As seleções femininas e masculinas de Teatro aos Jogos Desportivos Escolares em Inhambane 2026 continuam imparáveis na sua preparação para o evento desportivo nacional estudantil. Este é o estágio atual da preparação dessas duas seleções da bola ao cesto rumo à terra de boa gente, onde querem dar o melhor de si para a alegria de toda a província. Melhorar o quarto e sétimo lugar em masculino e feminino conquistados no Festival de Nampula 2024 é o objetivo dessas duas seleções da bola ao cesto que tem vindo a aumentar a carga de preparação. Aliás, os treinos são bidiários de segunda a sexta-feira com o sábado e domingo para jogos de controlo. Aliás, os últimos dois jogos de treinos saldaram-se em igual número de vitórias. A seleção feminina escolar bateu em um jogo corrido a equipa de academia por 30-25 depois de 20-10 ao intervalo. E para não variar, em masculino bateu a mesma equipa por 44-37 depois de 30-20 ao intervalo. E longe desses resultados, Marinela Simoko, Natasha Ramos, Michaela Joaquim e Silávia João só pensam em Inhambane.
5: Vão bem, onde agora é bem. Sim, a preparação e tudo, prontos para irmos para Inhambane. O desenvolvimento das atletas é muito bom, a defesa, o blogueio, o passaporte, tá, agora é muito bom nós termos. Mesmo perdendo, temos que continuar a seguir em frente.
6: Vocês estão a me empenhar muito, todas estamos a nos empenhar.
7: Não é?
6: Sim.
7: Vai a Inhambane?
6: Sim, vou. Sim, ainda continua, não paramos por aqui.
7: Não é?
6: Sim, sim. Mas os treinos ainda vão bem, e bem fortes também.
8: Porque nós aqui viemos para lutar, para ganharmos, para podermos dar um resultado positivo. Para onde que nós vamos, que é o Campeonato Nacional, representarmos a nossa província. Não podemos envergonhar, é claro, né? Devemos ter uma vitória neste ano.
7: Ganha bem?
8: Vou sim.
7: Uma promessa?
8: É uma promessa.
0: Inilza Fernandes, uma das técnicas dessa seleção, prefere falar em aspectos técnicos e táticos e não propriamente em resultados.
9: Ganhar e perder não conta muito, porque nós estamos a preparar a seleção, né? Nós ainda não temos a seleção definitiva, mas prontos. Pelo menos os dias ou os jogos que nós já fizemos, estamos a mostrar que estamos a dar qualquer coisa.
0: Continuam embaladas as seleções escolares de basquetebol feminino e masculino rumo à terra de boa gente, já nos finais deste agosto e princípio de setembro deste 2026. Treinam por essas alturas para a terra de boa gente um total de 26 atletas entre feminino e masculino e destes apenas 20 são os que seguirão viagem para a província de Inhambane. Ainda quanto aos jogos desportivos escolares, a província de Tete precisa de um saldo para fazer face às suas despesas. Ana Venila para mais detalhes.
10: A província de Tete dispõe de mais de 19 milhões de meticais para garantir a sua preparação e participação no 16º Festival Nacional dos Jogos Desportivos Escolares a decorrer de 29 de agosto a 6 de setembro na província de Inhambane. O financiamento destas atividades provém de dotação orçamental do Estado e de parcerias locais. O valor assegura a preparação técnica e cobre despesas de transporte transporte, alojamento, equipamento e alimentação da delegação de Itata, entre outras despesas. Ao todo, a delegação será composta por 193 integrantes, dentre atletas, árbitros, médicos e outros técnicos e dirigentes, segundo o diretor provincial da Educação, Francisco de Jesus, falava esta sexta-feira na 10ª sessão ordinária do Conselho Executivo Provincial.
11: Temos encontro do chefe das subcomissões de trabalho, que vão monitorando as atividades todos os dias. Encontro com os treinadores das modalidades, que é para aferirmos como é que estão a trabalhar e alinhamento para o sucesso da província. Temos treinos da modalidade de xadrez, handebol, jogos de controle de futebol 11, jogo de preparação também futebol 11 feminino. Temos aqui apoio, foi a entrega de cobertores aos nossos atletas. Também encontros com os atletas selecionados do CREI.
10: E o governador de Itata, Domingos Viola, apelou às equipas técnicas e os atletas a afinar as máquinas para conquistar lugares cimeiros da prova.
12: Nós, como província, não estamos tão mal. Na edição passada, fomos vice-campeões. E agora a nossa missão é manter ou alcançarmos o primeiro lugar. Esta tem que ser a nossa visão, a nossa missão, ao irmos participar nesse jogo de esportivos escolares que vão ter lugar em Inhambane. Vamos continuar a trabalhar para a nossa manutenção ou elevação da classificação que conquistamos em Nampula, a quando da realização da edição anterior.
10: Domingos Viola, governador da província de Itata, apelando às equipas técnicas e os atletas a prepararem-se condignamente para trazerem bons resultados e elevar a classificação da província nos jogos desportivos escolares.
0: Agora vamos ficar com outras notícias do desporto. Rodou o último fim de semana, a 10ª jornada do Campeonato de Futebol Recreativo da cidade de Tete, comportou os seguintes 4 resultados. Em Júnior, Itacasa 1, 1 de junho 0, Zona Verde 1, 3 de fevereiro 1, 7 de setembro 2, Futebol Clube Nhamabira 1, 17 de maio 2, União Desportiva de Canongola 2, União Desportiva de Chicolodo 1, Verona 0, Acordos de Roma 1, Vale de Nhartanda 0, já em Senhor, Matawala 2, Águias 3, Takasa 0, 1 de junho 0, Zona Verde 3, 3 de fevereiro 1, 7 de setembro 2, Futebol Clube Nhamabira 1, 17 de maio 2, União Desportiva Canongola 1, Acordo de Roma 1, Vale de Nhartanda 1, União Desportiva Chicolodo 1, Verona 0. Em Júnior, a prova é liderada por 1 de junho com 22 pontos. 3 de fevereiro está na segunda posição também com 22 pontos. Acordos de Roma é o terceiro classificado com 16, enquanto que Matawala é Lanterna Vermelha sem nenhum ponto. Em Senior, 7 de setembro está em primeiro lugar com 23 pontos. Em segundo lugar está 3 de fevereiro com 20. Futebol Clube Nhamabira vai na terceira posição com 19 e 17 de maio é o último classificado com 8 pontos. Voltamos para as reportagens para dar conta que a equipa de veteranos de saúde está cada vez mais líder na prova. O Combinado de Veteranos de Saúde cimenta a liderança fim de semana ao golear a Moda Antiga por 8-2 a Veteranos de Songo em jogo da 16ª jornada realizada na Vila do Songo. Ainda para a mesma ronda fim de semana, Madodas do Matize 6, Veteranos de Xingose 1, Veteranos de Xangara 0, Veteranos de Xipanga 3, Veteranos de Xitima 1, Papeleria Nhunga 2, Veteranos Lendário 0, Veteranos Nimpário 2, Veteranos de Cidade 5, Veteranos Manhanga 3, Veteranos Mulambe 1, Veteranos Matize 1, Veteranos de Canongola 0, Madodas Futebol Clube 2 e Veteranos do Songo 2, Veteranos de Saúde 8. O treinador de Veteranos de Mulambe, Sozinho Zeca, depois de empatar um golo com a equipa de Matize, disse que valeu pela divisão de pontos.
13: Foi bom jogo, é triste. Tivemos apenas um árbitro, não tivemos o trio de arbitragem, mas foi um bom jogo, bem disputado. Primeira parte, entramos apáticos, o adversário aproveitou-se disso, mas conseguimos empatar o jogo. Foi um bom jogo para cá.
0: O resultado estava nas vossas previsões? Contavam com o empate?
13: Não, contávamos com vitória.
0: Entretanto, do lado contrário, o mister do Matize, Agostinho Schleng, afirmou ter valido apenas a conquista de um ponto fora de portas.
14: Foi um jogo bastante disputado e dividido. Por sinal, o resultado acaba esclarecendo e explicando aquilo que foi a disputa do próprio jogo.
0: resultado vai de acordo com as vossas expectativas?
14: Claro que não. A equipa vem de resultados não muito bons, de tantas derrotas. É claro que na jornada passada conseguimos voltar a ganhar. E a expectativa era que hoje também o resultado fosse no mínimo uma vitória, mas pronto. Pelo menos saímos daqui com um ponto do que sair com zero.
0: Momentos de jogo, veteranos de Mulambe 1, veteranos do Matize 1. Fim de semana referente à 16ª jornada do Campeonato Provincial de Veteranos, decorrido na cidade de Ate. Assim sendo, veteranos de Mulambe soma 15 pontos e continua na 4ª posição. Veteranos do Matize passa a somar 15 pontos no 14º lugar, numa prova futebolística comandada pelos veteranos de Saúde com 39 pontos. E lendários do Matundo estão na cauda com 3 pontos. Chegamos assim ao fim de mais um programa Nobre de hoje, a partir do emissor provincial de Tete, mas antes vamos recapitular os temas em destaque. Teve lugar fim de semana a 17ª ronda da divisão de honra fase provincial de Tete. No conjunto de veteranos de saúde está imparável no campeonato provincial de veteranos. Já quanto aos jogos desportivos escolares, a preparação em Tete está ao rubro para a fase nacional de Inhambane. É o fim do programa de hoje com o Mohamed Rafiki na edição, apresentação e Marcos Zondani na sonorização. Saudação, estimado ouvinte.
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Começa neste momento 13 horas e 49 minutos. Após termos acompanhado o Magazine Desportivo, edição de segunda-feira. Estamos a passos largos para o fim deste período de emissão. Vamos ouvir aqui a Safira José, este sucesso esplanada. Espero que este canal radiofónico esteja a chegar a ter sempre feitas condições de audição. Quer que o ouvinte esteja a acompanhar-nos. Somos a emissão provincial de Tete da Rádio Moçambique.

Provinte, foi um enorme prazer termos estado consigo. O nosso próximo encontro fica marcado daqui a pouco, portanto, quando forem 18 horas e 50 minutos para mais um período de emissão. Um abraço forte de Lloyd de Nascimento e Joaquim Manuel Prundar. Fique bem. Até já.

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2: Sr. Nelson Mando, boa tarde.
3: Muito boa tarde, Alberto da Pascoal e ouvinte. O Presidente da República, Daniel Chapo, lançou hoje em Pemba, em Cabo Delgado, o projeto Moss Community, uma iniciativa orientada para o reforço da coesão social e da resiliência das comunidades, bem como para a criação de oportunidade de emprego e desenvolvimento com intervenção nas províncias do norte do país. Na ocasião, o chefe do Estado anunciou que arranca em breve a reconstrução da subestação de energia elétrica de Aoaço, em Mocimbo da Praia, outrora destruída pelos terroristas. Jornalista Florencio Moussa.
4: A reabilitação da subestação de Aoaço integra a componente 3 do projeto Mose Community, destinado à melhoria do acesso às infraestruturas públicas.
5: Iremos assegurar a construção e recuperação de mais escolas, mais centros de saúde, em especial, postos de saúde, sistema de abastecimento de água, fortalecendo o subsistema de saúde comunitário. Igualmente, iremos construir ou reabilitar mercados, sistemas de abastecimento de água, edifícios administrativos, entre outras infraestruturas públicas resilientes, particularmente nas zonas afetadas pelo conflito e desastres climáticos.
4: O Presidente da República assegurou que a iniciativa agora lançada vai reforçar o diálogo entre comunidades e o governo com a reativação dos conselhos consultivos e melhoria das oportunidades económicas através de transferências monetárias, capacitação profissional e financiamento de projetos de geração de renda.
3: Ainda em Pemba, a província de Cabo Delgado, o estadista moçambicano vai dirigir esta tarde a cerimónia de abertura da 9ª Conferência Nacional da Juventude, organizada pelo Conselho Nacional da Juventude, que vai decorrer sobre o lema Juventude, o Futuro e Agora. Pormenores por Carmona Luz.
6: Durante 2 dias, serão discutidos, entre outros assuntos, conflitos e construção da Agenda Nacional da Juventude, paz e segurança, o papel dos jovens governantes na construção de instituições resilientes e inclusivas, papel das ligas juvenis partidárias na advocacia pela maior participação política dos jovens nos espaços de tomada de decisão e na democracia em Moçambique. Serão igualmente temas deste encontro, política da juventude e sua estratégia de implementação, panorama de licenciamento de micro e pequenas empresas e empreendedorismo juvenil e janela de oportunidades para jovens na agricultura e pesca. Esta 9ª Conferência Nacional da Juventude vai culminar com a celebração do Dia Mundial da Juventude, a assinalar-se depois da manhã, 12 de agosto corrente. É tudo por hora, a partir do bairro de Maringanha, cidade de Pemba, Carmona Luiz, Rádio Moçambique. Boa tarde.
3: O secretário permanente do Ministério da Administração Estatal e Função Pública desafia as autarquias locais e os órgãos de governação descentralizada a consolidar os mecanismos de financiamento e a promover uma gestão integrada dos recursos hídricos baseada na inovação. Segundo o Virgulino Nhate, estas ações vão contribuir para o reforço da capacidade técnica e financeira dos governos locais e assegurar a boa governação. Nhate reconhece, no entanto, que as políticas públicas só terão sucesso com o envolvimento ativo do cidadão.
7: A gestão sustentável de água e de saneamento exige responsabilidade coletiva. Existem comunidades conscientes, mulheres e jovens plenamente envolvidos e um setor privado comprometido com soluções inovadoras e ambientalmente sustentáveis. O futuro das nossas cidades dependerá da qualidade das decisões que tomamos hoje. Investir em água e saneamento significa investir em saúde das nossas crianças, na dignidade das nossas famílias, na produtividade da nossa economia e na sustentabilidade das futuras gerações.
3: Virgulino Nhate falava em Maputo na cerimónia central de comemoração do Dia Africano da Descentralização e Desenvolvimento Local que hoje se assinala. A Rádio Moçambique vai reforçar a mobilização e sensibilização dos cidadãos para o 5º Recenseamento Geral da População e Habitação, o Censo 2027, através da divulgação de informação oficial, educação cívica e combate à desinformação. A iniciativa resulta de um memorando de entendimento que a Rádio Moçambique assinou hoje com o Instituto Nacional de Estatística. O presidente do Conselho de Administração da Rádio Moçambique, Mário Albino, diz que a RM vai usar o seu alcance nacional e as línguas moçambicanas para fazer chegar a mensagem às comunidades.
8: com o nosso memorando assinado hoje com a INE, preconiza a divulgação, a sensibilização das populações, a formação em termos de educação cívica, a divulgação da informação oficial, combater a desinformação, e tudo isto vai contribuir para o aumento da confiança da população para o censo. Como sabem, a Rádio Moçambique está implantada em todos os cantos de Moçambique e nós transmitimos em 19 línguas nacionais. E esse domínio das línguas nacionais é importante para fazer chegar a mensagem às populações na língua que eles melhor entendem. É por isso que esta parceria serve de grande importância.
3: E a presidente do Instituto Nacional de Estatística, Elisa Amagawa, diz que a prioridade é assegurar que todos os cidadãos, incluindo os que vivem nas zonas mais remotas, tenham acesso à informação sobre o censo, às suas etapas e à forma de participação. Atualidade internacional, o presidente norte-americano Donald Trump admitiu hoje deixar aumentar a pressão económica sobre o Irã, em vez de ordenar novos ataques perante as exigências de Teherã para reabrir o Estreito de Hormuz. O Irã apresentou hoje uma lista de exigências aos Estados Unidos da América, incluindo o fim do bloqueio naval, a suspensão das sanções e o pagamento de reparações de guerra, afastando a esperança de uma resolução rápida do conflito. Apresentamos as notícias próximas às 15 horas.
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5: O programa Mozi Community a ser implementado pela Agência de Desenvolvimento Integrado do Norte, a DIN, nossa agência, vai permitir o fortalecimento da confiança entre o Estado e as comunidades locais.
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5: Quantas vezes tem experimentado ir?
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8: Com o nosso memorando assinado hoje, com INE, preconiza a divulgação.
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2: Que se chama Moçambique. Por isso, jovens, Moçambique pode olhar para o futuro com confiança porque tem uma juventude extraordinária. Moçambique pode se orgulhar de ter uma juventude que sonha, que trabalha e que não desiste. Uma juventude continua a acreditar que este país pode ser melhor do que é atualmente. A minha conclusão faz-me acreditar que hoje não escalei a terceira maior baía do mundo para apenas reunir com milhares de jovens provenientes de diversos quadrantes do nosso país, a pátria amada, Moçambique. Estou reunido com construtores do futuro brilhante desse nosso país. Vejo aqui futuros presidentes da República de Moçambique. Moçambique, oi! Vejo aqui futuros ministros, professores, médicos, enfermeiros, engenheiros, governadores, secretários de Estado, agricultores, empresários, cientistas, advogados, economistas, artistas, desportistas, investigadores, militares, polícias e várias lideranças deste nosso país. Parabéns, jovens. Juventude, ué! Honra-nos proceder à abertura da 9ª Conferência Nacional da Juventude, uma plataforma abrangente e aglutinadora do diálogo e reflexão para a construção de uma solução para o presente e o futuro do nosso país. Queremos assim agradecer às autoridades da província de Cabo Delgado, aqui presentes, assim como do município de Pemba, representado aqui pelo Sr. Presidente, por acolherem os nossos jovens. Muito obrigado, Pemba. Muito obrigado, Cabo Delgado. Saudamos igualmente a direção do Conselho Nacional da Juventude, liderado pelo jovem Kino Caetano, aqui presente, pelo trabalho que vem desenvolvendo, apelando para que o Conselho Nacional da Juventude seja a casa onde todos os jovens moçambicanos têm lugar especial. Independentemente da sua origem étnica, de onde é que nasceu, da sua filiação religiosa, política ou qualquer coisa que possa nos fazer diferente, o Conselho Nacional da Juventude é a casa da juventude moçambicana. Cumprimentamos de forma memorável a todos os jovens aqui presentes, vindo dos quatro cantos

deste nosso Moçambique, do Rovuma ao Maputo, do Zumbo ao Índico. Através de vós, jovens, saudamos os demais jovens que acompanham esta conferência a partir das suas comunidades, através dos órgãos de comunicação social, das redes sociais e das várias plataformas digitais, das escolas, das universidades, dos locais de trabalho e da diáspora. Com a devida vênia, saudamos jovens das Forças de Defesa e Segurança, especialmente aos que se encontram aqui nesta província de Cabo Delgado, combatendo o terrorismo que perturba alguns distritos desta nossa província, defendendo a integridade territorial, a nossa independência, a nossa soberania, com garra e determinação, preservando a paz e defendendo a população da província de Cabo Delgado, 24 sobre 24 horas, de segunda a segunda, faça sol, faça chuva, faça frio. Por isso, queria vos pedir em pé para podermos dar uma grande salva de palma a este jovem. Juventude! Muito obrigado. Dedicamos esta menção honrosa aos jovens das Forças de Defesa e Segurança, porque enquanto nós debatemos ideias, eles protegem vidas da população nesta província contra os terroristas. Enquanto nós projetamos o futuro, eles garantem a segurança que tornará este futuro possível, pois não há desenvolvimento sem paz e segurança. Por isso, minhas irmãs, meus irmãos, caros jovens, esta conferência realiza sob o lema Contextos Diferentes, Aspirações Comuns. Em nosso entender, não poderia haver mensagem mais atual e impactante do que este lema, porque nem todos os jovens vivem as mesmas circunstâncias, mas todos nós temos os mesmos sonhos. Queremos trabalhar, queremos ter casa, queremos financiamento, queremos casar, queremos fazer filhos, queremos ser felizes. É ou não é? Por isso, há jovens nas grandes cidades, nas zonas rurais, que frequentam universidades e jovens que trabalham desde cedo para ajudar as suas famílias. Há jovens que perderam pai e mãe e estão a cuidar dos seus irmãos, que enfrentam maiores dificuldades no acesso ao emprego, ao crédito, à habitação, à formação técnico-profissional, à tecnologia ou qualquer outro bem. A razão é muito simples. As realidades são diferentes, mas os sonhos dos jovens se cruzam e são comuns. Os sonhos coincidem porque todos querem viver com dignidade, todos querem ter oportunidades, todos querem ser úteis ao país, todos querem construir uma vida melhor para si, para as suas famílias e para este nosso belo Moçambique. E é precisamente essa esperança comum que nos une hoje como uma nação, apesar das nossas diferenças. Aliás, pensar diferente é uma riqueza, é o que faz com que o mundo desenvolva. Imagine se todos nós pensássemos na mesma forma. No dia em que nós pensamos em realizar esta 9ª Conferência Nacional da Juventude, todos os jovens do país estariam aqui e todos nós estaríamos sentados agora. Mas porque pensar diferente é uma riqueza, cada jovem na sua frente vai construindo Moçambique. Pelo que o nosso apelo é de que aquilo que nos une deve ser sempre maior do que aquilo que nos separa. E é por causa desta razão que esta conferência não pertence apenas aos jovens aqui presentes. Ela é de todos os jovens moçambicanos, sem discriminação, porque todos somos da mesma família. Esta família chama-se Moçambique. Moçambique, oiê! Unidade Nacional, oiê!
A paz, oi! Diálogo nacional inclusivo, oi! Todos têm lugar na construção do Moçambique que queremos. Foi nesse espírito que o Conselho Nacional da Juventude batizou a Semana Nacional da Juventude com o lema Unir a Juventude é Consolidar a Unidade Nacional. Por isso, caros jovens, cada geração recebe uma missão da história. A geração dos nossos pais e avós recebeu a nova missão de conquistar a independência nacional. Com coragem, determinação, patriotismo e espírito de sacrifício, enfrentaram enormes desafios para que hoje vivêssemos num país livre, soberano, independente, em que nós somos os donos do nosso próprio destino. Estes foram os jovens do 25 de setembro, que no dia 25 de setembro de 1964 pegaram a arma para lutar contra o regime fascista colonial, guerra esta que durou 10 anos, só terminou a 7 de setembro de 1974 com a assinatura dos Acordos Gerais de Lusaka, ou melhor, Acordos de Lusaka. A nossa geração, a geração dos jovens de hoje, tem uma missão diferente, mas igualmente nobre. Cabe-nos transformar a independência política, que foi conquistada com muito sacrifício e empenho, em prosperidade para todos. É responsabilidade dos jovens construir uma economia forte, competitiva e inclusiva. A missão dos jovens é gerar riqueza, criar emprego, produzir conhecimento, inovar e fazer de Moçambique um país cada vez mais desenvolvido. Em poucas palavras, diríamos que a missão da juventude é conquistar a independência económica de Moçambique. Queremos clarificar que esta missão não pertence apenas ao governo, não pertence apenas ao setor privado, não pertence apenas às universidades. Ela pertence, acima de tudo, à juventude, porque nenhum país consegue afirmar-se no Conselho das Nações sem a criatividade e a capacidade de trabalho árduo dos seus jovens. Caros jovens, queremos capitalizar esta conferência para convidarmos para juntos escrevermos um novo capítulo da história da nossa nação moçambicana. Neste sentido, o nosso apelo e a nossa palavra de ordem é aquela de sempre. Vamos trabalhar. Vamos trabalhar, porque o mundo está a mudar a uma velocidade nunca antes vista. A inteligência artificial está a transformar as profissões. A economia digital está a criar novas oportunidades no mundo de negócio. A ciência e a tecnologia estão a redefinir a forma como produzimos, aprendemos, comunicamos e competimos. Neste novo mundo, vencerão os países que tiverem jovens mais preparados, mais inovadores e mais empreendedores. Façam da inovação a vossa marca, jovens. Façam da educação permanente um compromisso para toda a vida. Porque quem deixar de aprender vai ficar para trás e essa não é a nossa intenção. O futuro, jovens, próspero de uma nação, não acontece por acaso. Constrói-se todos os dias com jovens que sabem que os direitos caminham sempre ao lado dos deveres. Por isso, caros jovens, quando olharmos para a história universal, percebemos que os países que mais cresceram foram aqueles que souberam investir na inteligência, no talento e na criatividade da sua juventude. O verdadeiro recurso estratégico de uma nação não é apenas aquilo que existe no seu subsolo. Portanto, não é só ouro, não é só rubi, não é só gás, não é só carvão, não é só areias pesadas, nem nas suas águas interiores ou do fundo dos oceanos. A nossa verdadeira riqueza não é apenas o gás, como disse, o carvão, o ouro ou rubis.
O maior patrimônio de Moçambique é a inteligência, a criatividade e a coragem dos nossos jovens. Por isso, o maior ativo e o maior recurso estratégico mais valioso de Moçambique chama-se juventude. Por isso, o nosso governo elegeu a juventude como centro gravitacional de toda a nossa ação governativa. Por outras palavras, estamos a afirmar que neste ciclo governativo, a juventude é a agenda do governo e a prioridade do Estado. É por isso e por essa razão que o nosso governo está a implementar diversos programas e projetos em quase todos os setores que impulsionam a capacidade criadora e o empreendedorismo juvenil, com destaque para os seguintes. O Fundo de Desenvolvimento Económico Local, FIDEL, que está a gerar mudanças da vida socioeconômica dos jovens nos distritos, onde 60% deste fundo é destinado à juventude. O programa Acredita Emprega, no qual neste momento estão em avaliação, por um júri independente, 145 mil candidaturas a bolsas formativas para jovens. Ainda no Acredita Emprega, mais de 72 mil jovens vão ter formação profissionalizante e 14.400 raparigas vão receber, ainda este ano, cada uma subvenção de 100 mil meticais não reembolsável. O programa Eu Sou Capaz, em que vamos entregar este ano cerca de 700 mil uniformes escolares em todo o país para ajudar os jovens, adolescentes de famílias com menos posses. O projeto Terra Infraestruturada, que já disponibilizou 4.320 talhões em Vila...

0: Perdemos momentaneamente o contacto com o Cabo Delgado, concretamente na cidade de Pemba. Gostaríamos de chamar a atenção de Carmona Luiz, que se encontra no local.
1: 20 mil laptops a jovens universitários e famílias carenciadas.
2: E aí, vamos ver, antes de tudo, alguma na de foto, que te ocupar de sirene, que chogueira, com o Cabo Delgado, como é presente o Zicolino, a Colanculaco.
3: Pura e cristalina, água de
1: desde a sua criação, em 2005, o FAIS viabilizou vários projetos de jovens. Porém, por termos constatado que havia muitas inconsistências no funcionamento deste fundo, da análise que fizemos, orientámos o Ministro da Juventude e Desporto e o respectivo Ministério para fazer uma reflexão realista sobre este fundo. O Ministério levou a cabo um trabalho bastante apurado, tendo constatado muitas situações de jovens com destaque para os seguintes. Atraso no desembolso de fundos, alguns jovens dizem que muitas vezes os fundos do FAIS são entregues meses após o período previsto, principalmente aqueles que querem investir na comercialização agrícola, prejudicando o início tempestivo dos negócios. Transparência questionável, há igualmente quem fala de falta de publicação das listas oficiais dos projetos aprovados. Há quem também fala da discriminação no acesso ao financiamento, devido ao desconhecimento e fraca divulgação dos critérios exatos da avaliação dos projetos. Também falam da taxa de reembolso, onde o Ministério reclama que muitos jovens beneficiários não devolvem os valores recebidos, o que esgota o capital rotativo do fundo e impede que outros jovens tenham acesso ao crédito. Fraca fiscalização, deficiente acompanhamento técnico após financiamento, o que aumenta a taxa de falência dos projetos iniciados. Também, do estudo feito, chegou-se à conclusão que há uma burocracia excessiva, o processo de candidatura online e físico exige documentação complexa que dificulta o acesso para jovens de distritos do nosso país. Orçamento insuficiente, os valores totais anuais disponibilizados não conseguem cobrir a enorme demanda de propostas submetidas a nível nacional. Por causa desta insuficiência, nós decidimos fazer aquilo que fizemos com a LAM. A empresa continua a se chamar LAM, mas o avião tem uma bandeira e uma marca, é a Moçambique. O Fundo de Apoio à Iniciativa Juvenis, FAIS, tendo em conta que o nosso governo é da juventude para a juventude e com juventude, na 8ª Conferência Nacional de Juventude no ano passado, de Maputo, prometemos que não iríamos apanhar sono enquanto não resolvermos os principais problemas da nossa juventude. Com efeito, queremos enquanto não resolvermos os principais problemas da nossa juventude. Com efeito, queremos usar este evento que reúne jovens de todos os distritos do país para anunciarmos a boa nova. Em bom rigor, não estamos em Pemba para simplesmente proceder à abertura da 9ª Conferência da Juventude. Estamos aqui para anunciarmos o lançamento de um programa estruturante para projetos da juventude. Nós escalamos a 3ª maior baía do mundo para oferecer aos jovens um programa estruturante que fará diferença nas suas vidas. É um programa que vai substituir o FAIS. Nestes termos, tenho a honra e o privilégio de anunciar o lançamento do programa Pro Jovem. Moçambique, oi! Este programa, a semelhança de Pro Mulher, vai funcionar como funciona o FIDEL, para poder abranger todos os distritos. Antes de concluirmos a nossa intervenção, Gostaríamos de clarificar que temos consciência de que um projeto sem fundos é uma iniciativa vazia. Por isso, a partir do próximo ano, vamos também... Estava agora a falar com o ministro, eu tinha dito a partir do próximo ano, mas depois do retiro que ouviram dizer na imprensa, o ministro agora acabou me dizer, Sua Excelência Presidente da República, nós decidimos que vamos duplicar o valor do contrato-programa ainda este ano, 2026.

0: Juventude! Oi! Este valor global do contrato-programa que o governo firma com o Conselho Nacional da Juventude é exatamente para dinamizar os trabalhos da nossa juventude. Tomamos essas decisões porque temos consciência de que os jovens precisam de dinheiro para colocar em marcha os seus sonhos e projetos. E antes mesmo de terminar, eu queria vos dizer que no mês passado nós fomos à Tanzânia visitar uma feira que estava a fazer 50 anos e fomos convidados pela Presidente Samia Suluhu como convidados de honra para proceder à abertura desta feira. A semelhança da nossa Facim. E conheci lá um jovem de 27 anos que é presidente da Associação Nacional de Jovens Empreendedores, mas principalmente startups, aqueles que estão a começar a fazer negócio. Eles têm uma plataforma que congrega 23 mil jovens ao nível do país e vimos iniciativas bastante interessantes de empresas de jovens. Vou-vos dar só dois exemplos para ser rápido. O primeiro é de um grupo de jovens, raparigas, que constituíram uma plataforma digital. Nesta plataforma digital, elas cadastraram todas as farmácias do país. Tendo cadastrado toda a farmácia do país, o que acontece é que se alguém quer medicamento de qualquer farmácia que seja, entra na plataforma, elas cadastraram preços e tudo, compra no telefone, sentado em casa, e elas, ao nível do país, usam aqueles jovens que têm motorizadas, que também estão cadastrados, mototáxis, têm contato desses jovens, e o jovem desloca-se para a farmácia, leva o medicamento e vai entregar em casa da pessoa. E elas ganham pela margem que o sistema debita o valor por causa da intermediação de entrega de medicamentos. No fundo, elas funcionam como se fosse Uber. Uber não tem táxi. É apenas uma plataforma de chamar táxi para casa para depois poder apanhar o táxi. O segundo que mais me impressionou é um jovem que faz adubo orgânico a partir de cabelos. Ele tem jovens em todo o país, onde tem cabeleireiro, com um salão, ele recolhe cabelo e faz adubo orgânico. Este jovem, que é presidente da associação, disse-me: presidente, todos os 23 mil jovens na Tanzânia movimentam cerca de 2 bilhões de dólares por ano. É muito dinheiro. E eu convidei esse jovem, está aqui para vocês conhecerem, depois podem conversar com ele. Can you come here?
1: How are you? Yes, welcome.
0: Welcome. Ele só fala Swahili em inglês. E eu sei que muitos aqui também falam. Então vou pedir para ele poder vos saudar e contar resumida um pouco a história dele. Pode ser?
1: Can you explain?
2: Ok. Habari? Máximo com visura e camisa.
0: Can you speak English?
2: Yes, yes, I can speak English too.
0: Yes.
2: Wow, the youth of Mozambique, yo! You are so vibrant. I sat there and wow, this was mind-blowing to me. Congratulations to the Minister of Youth and everyone who is doing a great job in the country. I've just heard that you have had over 30 years of the Ministry of Youth in the country. It just has been...
0: You want to... Querem tradução? Moçambique, oi! Juventude, oi! Quem pode vir traduzir? Yes, can you come here? Yes.
2: Perfect. So my name is David Dennis. I am a young entrepreneur in Tanzania.
3: Ele disse o nome dele e vem da Tanzania.
2: Like the president said, we collect hair waste from barber shops all across Tanzania and we make organic fertilizers.
3: Tal como Sua Excelência o Presidente disse, eu produzo fertilizantes orgânicos, coletando o cabelo natural de vários salões de corte e de cabeleireiro.
2: So we have a network of thousands and thousands of young people who get paid through our collection centers when they bring the hair waste.
3: Temos milhares e milhares de jovens da nossa rede que são pagos por coletar este cabelo.
2: And yes, we sell our fertilizers in the country and we export across the world.
3: Vendemos os nossos fertilizantes um pouco por todo o país e também pretendemos exportá-lo para todo o mundo.
2: But the most important thing is that if we invest in young people, we believe that they can employ and help the government put down the problem of unemployment in the country.
3: Acima de tudo, acreditamos que é importante investir na juventude e que a partir daí promovemos o emprego juvenil em todo o país e endereçamos o problema do desemprego.
2: Thank you so much and all the best to young people of Mozambique. Let's make the economy and everyone in the country proud of us.
3: Muito obrigada.
0: Just a moment. How many containers can you export from Tanzania to the world?
2: 14 containers every month.
0: How many?
2: 14 containers of fertilizers every month.
0: 14 containers.
3: Exportamos 14 contentores de fertilizante todos os anos.
0: And how much in income? In dollars.
2: Last year it was between 200,000 and 300,000 US dollars. Just
3: so no ano passado foi entre 200 mil, come again?
2: 200,000 and 300,000 US dollars.
3: 200 mil e 300 mil fertilizantes.
2: And we're just starting.
0: $200,000 to $300,000
3: e estão só a começar.
0: Sabem quanto é que vale 200 a 300 mil dólares? Quem sabe aqui? Em meticais. $18 milhões. Este jovem tem 27 anos. Mas ele na rede, para além de empregar jovens que recolhem cabelo, em jeito de brincadeira lá na Tanzânia, eu disse a ele que o único problema que eu tenho é que eu tenho um filho que gosta muito de criar cabelo. Então, Eu disse a ele, corro o risco de tu cortares a cabeça do meu filho. Thank you so much. God bless you.
2: Thank you so much.
0: Thank you. Moçambique, oi! Juventude, oi! Então, esse jovem tem 27 anos. Pemba, oi! Cabo Delgado, oi! Acho que muitos não se aperceberam porque é que estamos a rir. Alguém aqui no meio perguntou, presidente, ele é casado? É por isso que eu disse, ele veio para trocar experiência. Juventude, oi! Moçambique, oi! Ele está aqui durante a conferência, conversem com ele. É líder de uma associação de jovens empreendedores, startups na Tanzânia, com mais de 23 mil empresas de jovens agregados neste sistema digital, que ele é, que é o presidente, com esta idade que ele tem, e com uma empresa própria, com uma faturação entre 15 milhões a 18 milhões de meticais ano, à vontade. 27 anos de idade. Então, é uma conferência que dá para poderem conversar com ele, saber como é que ele está a liderar esta empresa de jovens, como é que está a liderar esta associação de jovens empreendedores com startups, com mais de 23 mil jovens agregados e várias outras experiências que também podemos aprender com este jovem. Por isso, jovens, nós tomamos esta decisão de vir a Cabo Delgado, mais concretamente a esta cidade de Pemba, não só para a realização desta Conferência Nacional da Nossa Juventude, a nona, organizada pelo Conselho Nacional da Juventude e os seus parceiros, mas também para mostrarmos a nossa solidariedade à população da província de Cabo Delgado e aos jovens da província do Cabo Delgado, em particular as nossas forças de defesa e segurança que já ovacionamos. Com estas palavras e augurando debates francos, sérios, responsáveis, que resultem em ações concretas rumo à nossa independência económica, declaro aberta a Conferência Nacional da Juventude. Muito obrigado. Vamos trabalhar!
4: Portanto, termina assim esta intervenção do Presidente da República na abertura desta nona Conferência Nacional da Juventude. De forma resumida, ele disse que Moçambique tem futuro e tem rumo, porque tem jovens sonhadores. A Conferência Nacional da Juventude, para Daniel Chapo, é uma plataforma aglutinadora da juventude moçambicana. Saudou os jovens das Forças de Defesa e Segurança, sobretudo aqueles que se encontram nas trincheiras no combate ao terrorismo nesta província. O que une os moçambicanos deve ser acarinhado do que aquilo que os divide, sublinhou Daniel Chapo. Cada geração tem os seus desafios. Segundo Daniel Chapo, a atual geração tem a tarefa de concretizar o sonho. Repito aqui que a atual geração tem a tarefa de concretizar o sonho da independência econômica. Jovens devem apostar nas novas tecnologias de informação e comunicação no quadro da digitalização. Destacou o Fundo de Desenvolvimento Local, que está a operar mudanças nos distritos do país. Processo complexo no acesso dos fundos de apoio a iniciativas juvenis por parte dos jovens, sobretudo dos distritos. Falou também do programa de estruturante, aliás, aproveitou a ocasião para fazer o lançamento do projeto denominado programa denominado Pro Jovem, cujos fundos vão financiar projetos da juventude. E, por fim, o Presidente da República solidarizou-se com a população da província de Cabo Delgado por se encontrar com vários desafios, sobretudo relacionados com o terrorismo. De forma resumida, esta é a súmula, portanto, daquilo que foi a intervenção do Presidente da República na abertura desta nona Conferência Nacional da Juventude, onde participam jovens de todas as províncias de Cabo Delgado, todas as províncias do país, nomeadamente jovens da Frelimo, do Podemos, da Renamo, do MDM. Portanto, vamos encerrar por aqui esta nossa transmissão para voltarmos nos próximos serviços de notícias. Despedem-se Ernesto Imposto, Abel Télia, que garantiram os cuidados técnicos, e Carmona Luiz na reportagem. Até a próxima. Muito boa tarde.
5: Até a próxima. Boa tarde. São 14 horas e 55 minutos.
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8: Daniel Chapo lançou hoje em Pemba, província de Cabo Delgado, o projeto Mosque Community, uma iniciativa orientada para o reforço da coesão social e da resiliência das comunidades, bem como para a criação de oportunidades de emprego e desenvolvimento com intervenção nas províncias do norte do país. Na ocasião, o chefe de Estado anunciou que arranca em breve a reconstrução da subestação de energia elétrica de Aoaça em Mocimboa, da praia outrora destruída pelos terroristas. Ainda em Pemba, há momentos, o estadista moçambicano dirigiu a cerimónia de abertura da 9ª Conferência Nacional da Juventude, organizada pelo Conselho Nacional da Juventude, e que decorre sob o lema Juventude, o futuro é agora. O essencial da intervenção do chefe de Estado, por Carmona Luiz.
9: Durante 2 dias, serão discutidos, entre outros assuntos, conflitos e construção da Agenda Nacional da Juventude, paz e segurança, o papel dos jovens governantes na construção de instituições resilientes e inclusivas, papel das ligas juvenis partidárias na advocacia pela maior participação política dos jovens nos espaços de tomada de decisão e na democracia em Moçambique. Serão igualmente temas deste encontro política da juventude e sua estratégia de implementação, panorama de licenciamento de micro e pequenas empresas e empreendedorismo juvenil e janela de oportunidades para jovens na agricultura e pesca. Esta 9ª Conferência Nacional da Juventude vai culminar com a celebração do Dia Mundial da Juventude, a assinalar-se depois da manhã, 12 de agosto corrente. É tudo por hora, a partir do bairro de Maringanha, cidade de Pemba, Carmona Luiz, Rádio Moçambique. Boa tarde.
8: E regressamos já a Cabo Delgado para o contacto novamente com Carmona Luiz, dando conta da intervenção do Presidente da República há momentos na abertura da 9ª Conferência Nacional da Juventude.
9: De forma resumida, ele disse que Moçambique tem futuro e tem rumo, porque tem jovens sonhadores. A Conferência Nacional da Juventude, para Daniel Chapo, é uma plataforma aglutinadora da juventude moçambicana. Saudou os jovens das Forças de Defesa e Segurança, sobretudo aqueles que se encontram nas trincheiras no combate ao terrorismo nesta província. O que une os moçambicanos deve ser acarinhado do que aquilo que os divide. Aproveitar a ocasião para fazer o lançamento do projeto denominado programa denominado Pro Jovem, cujos fundos vão financiar projetos da juventude.
10: Não estamos em Pemba para simplesmente proceder à abertura
0: da 9ª Conferência da Juventude. Estamos aqui para anunciarmos o lançamento de um programa estruturante para projetos da juventude. Nós escalamos a terceira maior baía do mundo para oferecer aos jovens um programa estruturante que fará diferença nas suas vidas, em programa que vai substituir o FAIS. Nestes termos, tenho a honra e o privilégio de anunciar o lançamento do programa Pro Jovem. Este programa, a semelhança de Pro Mulher, vai funcionar como funciona o FIDEL, para poder abranger todos os distritos.
8: Fica então o essencial da intervenção do Presidente da República, Daniel Chapo, há momentos na abertura da 9ª Conferência da Juventude, organizada pelo Conselho Nacional da Juventude e que decorre sob o lema Juventude, o futuro é agora. A Rádio Moçambique vai reforçar a mobilização e sensibilização dos cidadãos para o 5º Recenseamento Geral da População e Habitação, o Censo 2027, através da divulgação de informação oficial, educação cívica e combate à desinformação. A iniciativa resulta de um memorando de entendimento que a Rádio Moçambique assinou hoje com o Instituto Nacional de Estatística. O presidente do Conselho de Administração da Rádio Moçambique, Mário Albino, diz que a RM vai usar o seu alcance nacional e as línguas moçambicanas para fazer chegar a mensagem às comunidades.
10: Com o nosso memorando assinado hoje com a INE, preconiza a divulgação, a sensibilização das populações, a formação em termos de educação cívica, a divulgação da informação oficial, combater a desinformação, e tudo isto vai contribuir para o aumento da confiança da população no processo. Como sabem, a Rádio Moçambique está implantada em todos os cantos de Moçambique e nós transmitimos em 19 línguas nacionais. E esse domínio das línguas nacionais é importante para fazer chegar a mensagem às populações na língua que eles melhor entendem. É por isso que esta parceria se reveste de grande importância.
8: E a presidente do Instituto Nacional de Estatística, Elisa Magawa, diz que a prioridade é assegurar que todos os cidadãos, incluindo os que vivem nas zonas mais remotas, tenham acesso à informação sobre o censo, as suas etapas e a forma de participação. O Instituto Nacional de Meteorologia prevê a ocorrência de chuva moderada a forte, acompanhada de rajadas de vento a partir do fim do dia de hoje, nas províncias de Maputo, Gaza e Inhambane. Trata-se de chuva de 30 a 50 milímetros em 24 horas, decorrente da passagem de uma frente fria. O INAM prevê igualmente a redução acentuada da temperatura máxima na região sul e parte do centro do país. Em comunicado, o INAM recomenda a tomada de medidas de precaução e segurança face à chuva e vento. Atualidade internacional, o presidente norte-americano Donald Trump admitiu hoje deixar aumentar a pressão económica sobre o Irã, em vez de ordenar novos ataques perante as exigências de Teherã para reabrir o Estreito de Hormuz. O Irã apresentou hoje uma lista de exigências aos Estados Unidos da América, incluindo o fim do bloqueio naval, a suspensão das sanções e o pagamento de reparações de guerra, afastando a esperança de uma resolução rápida do conflito. Apresentamos as notícias próximas às 16 horas. 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

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Cardoso Estevão, Mainilza Fernandes, que chegou da Cora Bassa, Arimuno, chegou a dizer que tinha sinal, chegou a Botes, também a Felisberto Mais, Mainilza Fernandes, na Cardoso Estevão, no Motizanal, que chegou a deixar, chegou a dizer que tinha sinal, chegou a dar uma olhada, chegou a dizer que era a medicação, era uma escola, antes de jogo, tipo de escolares, e uma catiguinha, mano.

0: De volta às notícias, a seguir apresentadas por Nelson Moando. Boa noite, Nelson.
1: Muito boa noite. O Presidente da República reafirma a aposta do seu governo em empoderar a juventude por forma a acelerar o desenvolvimento do país. Daniel Chapo, que falava esta segunda-feira em Pemba, província de Cabo Delgado, onde igualmente anunciou o novo programa de financiamento a iniciativas juvenis, o ProJovem, disse ser prioridade do Executivo a implementação de programas e projetos que estimulam o empreendedorismo juvenil.
2: Estamos a afirmar que neste ciclo governativo a juventude é a agenda do governo e a prioridade do Estado. É por isso e por essa razão que o nosso governo está a implementar diversos programas e projetos em quase todos os setores que impulsionam a capacidade criadora e o empreendedorismo juvenil. Com destaque para os seguintes: o Fundo de Desenvolvimento Económico Local, FIDEL, que está a gerar mudanças da vida socioeconômica dos jovens nos distritos, onde 60% deste fundo é destinado à juventude. O programa Acredita Emprega, no qual neste momento estão em avaliação, por um juro independente, 145 mil candidaturas a bolsas formativas para jovens.
1: O Presidente da República, Daniel Chapo, intervindo na abertura da 9ª Conferência Nacional da Juventude, evento organizado pelo Conselho Nacional da Juventude, e que decorre sob o lema Juventude, o futuro é agora. Está controlada a praga de algas verde azuladas que há cerca de 2 semanas infestou a barragem dos pequenos libombos no distrito de Boane, província de Maputo. Depois do aumento dos níveis das descargas de 6 para 30 metros cúbicos por segundo, técnicos da barragem procederam à limpeza manual da água do rio, estando a situação neste momento controlada. O diretor de gestão da barragem dos pequenos libombos, Jaime Timba, informou que igualmente as descargas na barragem foram reduzidas de 30 para 7 metros cúbicos por segundo, prevendo-se que até a próxima quarta-feira se situem na ordem dos 3,5 metros por segundo. Mais de 190 pacientes padecendo de fístulas obstétricas na província de Nampula estão a ser submetidas desde esta segunda-feira à cirurgia gratuita. Detalhes por Otávio Fonseca.
3: A campanha, com a duração de 10 dias, está a ser realizada pela Focus Fístulas, uma organização não-governamental vocacionada à cirurgia de fístulas obstétricas em Moçambique, em coordenação com o apoio de 10 médicos especialistas provenientes de Madagáscar, Congo, México, Itália e Argentina. O diretor da organização não-governamental Focus Fístula em Moçambique, Igor Vaz, informou que os casos simples de fístula obstétrica são operados rapidamente e não levam muito tempo, enquanto que as complicações requerem muita atenção. Otávio Fonseca, Nampula.
1: O secretário de Estado em Manica, Lourenço Lindon, exige a reparação imediata das casas de banho do Banco de Socorros do Hospital Provincial de Esmoio, que se encontram em condições consideradas impróprias para o uso. Pormenores por dinicação.
4: Lourenço Lindonde fez esta exigência durante uma visita surpresa ao hospital, depois de receber denúncia de um cidadão sobre a existência de um cheiro nauseabundo no banco de socorros. No local, o governante constatou que as casas de banho apresentavam problemas de funcionamento, sujidade e mau cheiro. Lourenço Lindonde questionou o setor de manutenção sobre a demora na resolução do problema e defendeu que o Banco de Socorros deve merecer atenção prioritária por ser o primeiro ponto de assistência aos pacientes em situação de urgência. De Chimoio, Dini Kassam.
1: A Rádio Moçambique vai potenciar a cobertura de competições e atividades da Federação Moçambicana de Futebol nas 19 línguas moçambicanas transmitidas nos emissores provinciais. A garantia foi dada pelo presidente do Conselho de Administração da Rádio Moçambique, Mário Albino, à margem da assinatura de um memorando de entendimento entre a estação emissora e o órgão reitor do futebol moçambicano. Por seu turno, o presidente da Federação Moçambicana de Futebol, Feisal Cidade, disse que o ato representa um compromisso conjunto para fortalecer a promoção do futebol e aproximar ainda mais a modalidade a todos os moçambicanos. Atualidade internacional. Uma intensa frente fria está a provocar o caos em várias regiões da África do Sul, com o registro de chuva, granizo, vento forte e queda de neve. As províncias de KwaZulu-Natal e do Cabo Oriental são as mais afetadas, estando várias estradas principais condicionadas ao trânsito devido à acumulação de gelo. O mau tempo estende-se ainda a regiões de Gauteng, Mpumalanga, Estado Livre, Cabo Setentrional e Cabo Ocidental. O governo sul-africano diz que está a monitorar a situação e apela à população para que evite deslocações desnecessárias. O vírus do ébola começou a circular no leste da República Democrática do Congo 4 meses antes de a epidemia ter sido oficialmente declarada em maio do ano passado. A revelação foi feita esta segunda-feira pela Organização Mundial de Saúde, com base em dados do Instituto Nacional de Saúde Pública do país. Segundo a OMS, o combate ao surto começou, por isso, com um atraso substancial de 4 meses. A Agência das Nações Unidas alerta ainda que a inexistência de vacinas ou tratamentos específicos para a atual variante, somada à violência de grupos rebeldes no leste da República Democrática do Congo, está a acelerar a propagação da doença no território. O tempo. Maputo poderá ser amanhã a cidade mais fresca do país, com 20 graus centígrados de temperatura máxima, seguida de Xai-Xai e Inhambane, com 23. Beira e Lixinga poderão restar 25 graus, Chimoio 26, Pemba 30, Nampula 31, Quelimane 32 e Tete 35 graus centígrados de temperatura máxima. Apresentamos as notícias próximas às 19 horas e 30 minutos inseridas no Jornal da Noite.
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Ora, viva ouvinte, muito boa noite. Estamos de volta para mais um período de emissão. Referente ao 10º dia de agosto de 2026. Esta emissão vai estender-se até 21 horas, altura em que os colegas em Ticena darão continuidade com a emissão. Hoje é segunda-feira. A emissão estará sob a responsabilidade do Emissor Provincial da Zambésia. Temos como propostas, dentro de instantes, quando forem 19 horas, a segunda edição do Jornal de Tete irá para o ar, 19h15, informações de interesse público. 19h30, Jornal da Noite em cadeia nacional, continuaremos em cadeia até às 21 horas. Um abraço forte para si que está na nossa sintonia. A locução é de Lloyd Nascimento, a ciência técnica é de Graciano Florentino Colher. Boa noite, estamos juntos.

0: Aproveite e acerte o seu relógio, são precisamente 19 horas em Moçambique.
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0: Vamos a seguir a acompanhar o Jornal de Tete na sua segunda edição.
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0: Jornada à noite do emissor provincial TTT da Rádio Moçambique para segunda-feira deste agosto de 2026. Membro da Comissão Política da Frelimo, Sérgio Panti, diz que a Conferência Nacional de Quadro do seu partido vai trazer muitos ganhos nas áreas sociopolítico, cultural e no desenvolvimento. A marcar a atualidade, os praticantes da cultura Nhaogulo e Wankulu, preocupados com o corte indiscriminado de árvores e o abate de animais. Para vios, Desportivo TT defensa o Faro Matisse por 3-1 e assegura a 4ª posição da prova. Manuel Cardoso edita e apresenta Cândido João Sonoriza. Até já. Jornal da Noite, de emissão provincial de TT da Rádio Moçambique, membro da Comissão Política do Partido Frelimo, Sérgio Banti, diz que a Conferência Nacional de Quadros do seu partido vai trazer grandes ganhos para o seu partido e para o país em geral. Toda a informação com o jornalista Orlando Canecas.
1: O membro do Comitê Central da Frelimo, Sérgio Panti, espera que a Conferência Nacional de Quadros do seu partido seja palco ideal para a concepção de ideias tendentes a levar o país a um crescimento cada vez mais aceitável. Sérgio Panti teceu as palavras em tete no âmbito da Jornada Parlamentar dos Deputados da Assembleia da República pela bancada da Frelimo no círculo eleitoral desta província. Panti disse que, mais do que fortalecer a organização e o funcionamento do partido, na 11ª Conferência Nacional de Quadros da Frelimo, a ter lugar neste mês de agosto na província de Manica, as reflexões estarão igualmente concentradas para o país.
2: Uma reunião magna, antes do Congresso, a reunião de quadros, portanto, junta todas as sensibilidades do nosso país. É lá onde vamos discutir o presente e o futuro, mas sempre nos apoiando no passado do nosso país. Esta é uma reunião que capta várias contribuições do jovem, das mulheres, dos combatentes, dos empresários, dos camponeses e outros tratos da nossa sociedade, dos religiosos. Todos lá estarão para dar a sua contribuição. E eu quero apelar a todos, vamos, e no âmbito do espírito da unidade, crítica, unidade, de certeza vamos lá dar as nossas ideias que vão enriquecer as teses para o Congresso e essas teses serão valiosas para o crescimento do nosso país, mas também para o fortalecimento da organização e do funcionamento do nosso partido, que deve continuar de mãos dadas com o nosso povo, tal como é a Frelimo desde que ela foi fundada.
1: Expectativas do deputado da República e membro do Comitê Central da Frelimo, Sérgio Panti, com a realização da Conferência Nacional de Quadros da sua formação partidária. A 11ª Conferência Nacional de Quadros da Frelimo, a ter lugar em Chimoio, está agendada para os dias 21 a 23 de agosto corrente.
0: Obrigado, Orlando. E a Vila do Songo, em Cabrapaça, acolheu esta segunda-feira a reunião do projeto Empondera, tal como reporta a jornalista Diolinda Batavele.
3: US$ 55 milhões norte-americanos, o equivalente a mais de 3 bilhões de meticais, estão sendo aplicados no país para a implementação do programa de empoderamento da mulher e rapariga Empondera. Com este valor, dentre vários aspectos, está a servir para a construção e apatrochamento dos centros de atendimento integrados da mulher e rapariga vítimas de violência pelo país. Esta informação foi avançada esta segunda-feira pelo secretário de Estado do Género e Ação Social na abertura do 3º encontro de divulgação do programa Empondera e do sistema de resolução de queixas que decorre na Vila de Songo, distrito de Cabrapaça, em Tete. Abdul Razak Ismail referiu ser urgente a consciencialização da sociedade para o abandono da violência e a proteção das vítimas.
4: A nossa missão não termina na punição do agressor. Começa antes da violência, na família, na escola e na comunidade. Como afirmou Sua Excelência Geta Seliman Chap, a primeira dama da República de Moçambique, é patrona do programa Empodera. Não podemos apenas punir, devemos educar a sociedade. educar a sociedade é ensinar os nossos filhos a respeitar as nossas filhas, é recusar a culpabilização da vítima.
3: Secretário de Estado do Género e Ação Social, Abdulrazak Ismail, e a importância de uma maior consciencialização sobre a necessidade de eliminar a violência baseada no género. Na ocasião, a secretária de Estado em Tete, Cristina Mafumo, referiu ser importante que os participantes deste seminário de 2 dias assumam o compromisso para o combate à violência baseada no género.
5: Renovamos o nosso compromisso de continuar a promover políticas e ações que assegurem a proteção das vítimas, a responsabilização dos autores da violência. Queríamos aqui também dirigir uma palavra, um apelo para maior colaboração e aplicação de penas severas contra os prevaricadores.
3: O programa Impondera está sendo implementado no país desde 2024 e abrange 63 distritos e participam deste seminário regional de divulgação do programa administradores, diretores distritais e outros quadros das províncias de Tete, Manica, Sofala e Zambézia, da Vila de Songo, de Olinda Matavel.
0: Obrigado, Diolinda, e boa noite. Vamos falar da cultura. Para já, os praticantes de Nhau, Gulo e Wankulu estão preocupados com o corte indiscriminado de árvores e abate de animais bravios, tal como reporta a locutora jornalista Otília Bendito.
6: O desmatamento da floresta nativa está a preocupar os praticantes da dança tradicional Nhau, Gulo e Wankulu na província de Tete. O corte indiscriminado de espécies florestais e o abate de animais bravios constitui um dos maiores desafios para a preservação desta manifestação cultural da etnia Xewa, uma vez que muitos dos materiais usados na confecção das indumentárias e máscaras são retirados da natureza. O representante do Nhau, Gulo e Wankulu, nos 8 distritos onde esta tradição é praticada na província de Tete, Carlos Piri, afirma que a destruição da flora e da fauna está a dificultar a continuidade desta prática, reconhecida pela Unesco como património cultural e material da humanidade.
7: Estão a tirar árvores, destruir, derrubar as árvores, para fazerem barrotes, tábuas, o que é aquilo aí. Os donos de Nhau estão a ter problemas de prepararem batuque. Batuque porque aquilo sai do árvore. Árvores especiais, sim. Não é mangueira, não, não. São árvores que são mesmo aqueles árvores pão preto, pão rosa. Eles também aproveitam naquelas árvores que é muita coisa, não é? Que sai das árvores. Sim, há de haver aquelas cobras também que vêm também na tradição. Porque saem de lá mesmo onde praticam aquelas tradições. Agora eles estão a tirar, a derrubar todas as matas. Como vamos ficar com as tradições?
6: Carlos Pires falava à margem da realização da 15ª edição do Festival do Nhau, Gulo e Wankulu no distrito de Sangano.
7: Essa aqui é uma dança, mas é uma tradição da origem de nós Machewa, dos Machewa. É por isso que é uma dança muito pesada, muito complicada, que pede muita coisa para haver a realidade dessa dança.
6: A 15ª edição do Festival do Nhau, Gulo e Wankulu reúne cerca de 20 grupos culturais provenientes de 8 distritos do norte da província de Tete, num evento que visa preservar e valorizar esta importante expressão cultural do povo Xewa.
0: Obrigado, Otília. Agora vou ao encontro da Lloyd Nascimento a partir do Estúdio A, para outra atualidade local e provincial em forma de notícias. Lloyd.
8: O presidente do Conselho da Administração do Fundo Nacional de Energia, FUNEM, está preocupado com o subaproveitamento das infraestruturas complementares dos postos de abastecimento de combustível erguidas pela sua instituição em algumas regiões da província de Tete. Mete Gondola, que se encontra de visita a esta região do país para monitorar e avaliar o funcionamento das bombas de combustíveis e das centrais elétricas construídas nas zonas rurais, não gostou do que viu em alguns locais. A título de exemplo, Mete Gondola constatou que o posto de abastecimento de combustível localizado próximo à Vila de Luia, em Chifunde, não oferece outros serviços úteis aos utentes. Naquele local, o dirigente conversou com o gerente, tendo explicado que a sua instituição está a investir na implementação dos postos de abastecimento de combustível para ajudar os automobilistas e, por outro lado, contribuir na melhoria da qualidade de vida da população circunvizinha. O presidente do Conselho da Administração do Fundo de Energia, FUNEM, ameaça cancelar o contrato de trabalho com a empresa Amila Construções, responsável pela implementação do posto de abastecimento de combustível de Zamboé, no distrito de Zumbo, em Tete. O fato deve-se pela alegada falta do cumprimento do prazo estabelecido para a execução das obras, que era de 6 meses, e envolvidos 5 meses, pouco foi feito no terreno. O fato deixou desapontado Mete Gondola, que este sábado esteve no local para se inteirar do nível de execução junto do responsável e do fiscal das obras. Na sua interação com os técnicos, Gondola ficou informado que as obras estão a 35% da execução, o que não corresponde à realidade no terreno. Mete Gondola promete enviar uma equipa de averiguação para apurar a veracidade dos fatos, que será a base para a tomada da decisão sobre o futuro do empreiteiro daquelas obras, e admite que qualquer informação enganosa será alvo de sanção.
0: Obrigado, Noite Nascimento, a partir do Estúdio A. Continuamos aqui no Estúdio C. Daqui a pouco, Desportivo de Tete vence o Ferro Verde Valdense por 2-1 e assegura a 4ª posição, uma prova que é liderada pelo Palmeiras de Palio, que soma 40 pontos. Já lá iremos. O Médio fica atento para esta peça. O Grupo de Espírito de Tete recebeu e derrotou ontem no seu pelado o Ferroviário de Matise por 3-1 na conclusão da jornada 16 da 2ª Divisão ao nível de Tete. Momento de Rafica.
9: O Grupo Desportivo de Tete assegura a 4ª posição na divisão de honra fase provincial no último fim de semana, ao bater por 3-2 ao Clube Ferroviário Matise na cidade de Tete. Para os alvinegros, lograr o intento no jogo da conclusão da 17ª ronda, abriram o marcador através de Paizinho na transformação de uma grande penalidade. Locomotivas de Matise tentavam responder com jogadas de insistência, mas sem sucesso, e com 1-0 a favor dos donos da casa, foi só intervalo. Na segunda etapa, os verde e branco igualaram a partida por Chifundo. Os alvinegros fizeram o segundo e terceiro tento através de Ennio e Safano. Deste modo, o embate terminou com o resultado final de 3-1 a favor dos preto e branco. No fim da partida, o técnico do Desportivo de Tete, João Chaves, disse que a vitória é justa.
10: Na primeira parte, entramos um pouco acanhado, onde a minha equipa não conseguia fazer uma transição da defesa ao ataque, onde que o adversário entrou com uma lição bem estudada, nos encurralou, conseguimos se defender muito bem, onde saímos a ganhar 1-0, um resultado positivo na primeira parte. Na segunda parte entramos com uma lição bem estudada, estudamos o adversário, onde conseguimos impor o adversário de minuto 1 até 45 na segunda parte, e conseguimos os 2 golos com um sacrifício.
11: Vitória merecida.
10: Merecida, sim, para a minha rapaziada.
9: Do outro lado, o treinador do Ferroviário Matise, Narciso Macona, atribuiu a culpa da derrota ao quarteto de arbitragem.
12: Nós jogamos bem, fomos superiores desde o primeiro minuto até no fim.
11: O Desportivo não viu nada, mas pronto, perdemos o jogo com a ajuda da arbitragem. Infelizmente, acabaram dando vermelho ao meu jogador e eu reclamando como treinador, acabaram me dando também um vermelho. Para mim é uma nota negativa para a equipa da arbitragem.
9: Jogo Grupo Desportivo de Tete 3, Ferrar do Matiz 1, fim de semana, referente à jornada 17 da Divisão de Honra, fase provincial de Tete, no campo do Desportivo de Tete, nesta cidade. Outros resultados da mesma ronda forneceram o seguinte quadro de resultados: Planície de Empado 4, Futebol Clube Chitima 1, Zamalek Futebol Clube 0, Jindala África de Marara 2, Associação Desportiva de Xingalo 1, União Desportiva de Songo B 1, Grupo Desportivo de Tete 3, Ferrado Matize 1, Futebol Clube de Angonia 4, Molambe Futebol Clube 2, Imanje Futebol Clube 3, Xingale B 1. Com este desfecho, o Planície de Empado é com um jogo a menos, comanda o certame com 40 pontos. Jindala África de Marara, também com um jogo a menos, vai na segunda posição com 37 pontos. Enquanto a Associação Desportiva de Xingale, com 35 pontos, está em terceiro lugar. E a União Desportiva de Songo B vai na cauda com 8 pontos.
0: Está tudo dito ao fim deste Jornal da Noite do emissor provincial de Tete da Rádio Moçambique para segunda-feira, desde agosto de 2026. Manuel Cardoso, editor, apresentou Lloyd Nascimento, leu as notícias e Cândido João sonorizou. Uma vez mais, boa noite e continuação de um bom descanso.
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8: Acompanhamos assim o Jornal de Tete na sua segunda edição, hoje com Manuel Cardoso. São precisamente 19 horas e 17 minutos. Tempo para informações de interesse público. A família Xaguruca comunica com profunda dor e pesar aos familiares em Moatize, Benga, Nhambalualo, Mpado, Matundo, Chimoio e Malawi. O falecimento de Emília Xaora Mafigo ocorreu no dia 9 de agosto de 2026, pelas 20 horas, na sua residência, vítima de doença. O seu funeral realiza-se no dia 11 de agosto de 2026, pelas 14 horas, no cemitério de Chibuma. A concentração será na Igreja Católica Santos Mártires de Uganda, às 12 horas. Paz à sua alma. 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

0: 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Apresentamos informações de interesse público. Vamos já aos serviços comerciais. Às 9 horas e 30 minutos, Jornal da Noite, em cadeia nacional, irá para o ar.
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Estou de hoje em emissão provincial de TET da Rádio Moçambique. Caro ouvinte, aproveite e acerce o relógio, 19:30 em Moçambique. Acompanhe a seguir o Jornal da Noite em Cadeia Nacional.

0: Boa noite. O presidente da República afirma em Pemba que o desenvolvimento do país deve ser encarado como uma conquista coletiva, requerendo o envolvimento de todos.
1: O desenvolvimento não pertence a um governo, não pertence a uma instituição, não pertence a um parceiro. O desenvolvimento pertence a todo o povo moçambicano.
0: Presidente Daniel Chapo, esta segunda-feira, no lançamento do projeto Moz Comunite na província de Cabo Delgado, está controlada a praga de algas verdes azuladas que, há cerca de 2 semanas, infestou a barragem dos pequenos Libombos, no distrito de Boane, província de Maputo. No estrangeiro, uma intensa frente fria está a provocar o caos em várias regiões da África do Sul, com registro de chuva, granizo, vento forte e queda de neve. Destaques da presente edição do Jornal da Noite. Elvis Magaia está na sonorização e Cristina Xavier na apresentação. Ótima escuta. O presidente da República, Daniel Chapo, procedeu hoje em Pemba ao lançamento do projeto Moz Comunite, uma iniciativa orientada para a criação de oportunidades de emprego e desenvolvimento com intervenção nas províncias do norte do país. Toda a informação por Florencio Moussa.
2: O chefe do Estado, Daniel Chapo, afirmou esta segunda-feira em Pemba que o desenvolvimento do país deve ser encarado como uma conquista coletiva, requerendo o envolvimento de todos. Falando no lançamento do projeto Moz Comunite, o presidente da República sublinhou que cada conquista deve ser assumida como uma vitória dos moçambicanos.
1: O desenvolvimento não pertence a um governo. Não pertence a uma instituição, não pertence a um parceiro. O desenvolvimento pertence a todo o povo moçambicano. Em cada escola construída, em cada estrada reabilitada, em cada sistema de abastecimento de água instalado, em cada jovem que encontra emprego, em cada mulher que fortalece o seu negócio, em cada agricultor que aumenta a sua produção, e em cada comunidade que melhora a sua qualidade de vida. Tudo isto representa uma vitória coletiva do povo moçambicano.
2: Vitória coletiva cuja conquista, segundo o chefe do Estado, está dependente da consolidação da unidade entre os moçambicanos.
1: Ao longo da nossa história, o povo moçambicano demonstrou uma extraordinária capacidade de superar adversidades. Superamos desafios complexos. Construímos o país após diferentes momentos turbulentos e difíceis. Enfrentamos calamidades naturais, enfrentamos a guerra de desestabilização, enfrentamos cheias e inundações, resistimos a dificuldades económicas e diversos choques internos e externos. E continuamos a trabalhar para consolidar a paz e fortalecer a democracia e desenvolver este nosso país. Quando caminhamos unidos, conseguimos avançar. E é esta mesma unidade que hoje precisamos de preservar e consolidar para o nosso desenvolvimento econômico e social.
2: Falando concretamente da iniciativa Moz Comunite, o chefe do Estado disse que o país assistiu o lançamento de um novo pilar do edifício da independência econômica.
1: Hoje estamos a lançar uma visão e a colocar mais um pilar do edifício da nossa independência económica. Uma visão de comunidades mais fortes, instituições mais próximas do povo moçambicano. Uma economia mais dinâmica, inclusiva e um Moçambique onde nenhuma comunidade fique para trás. A verdadeira riqueza de uma nação não se mede apenas pelos recursos que possui, mas pela capacidade de transformar esses recursos em oportunidades para o seu povo. Uma estrada só tem valor quando liga pessoas a mercados. Um projeto só alcança o seu propósito quando transforma a vida das famílias e do nosso povo. É precisamente essa transformação que hoje queremos acelerar e aprofundar com a implementação plena do Moz Comunite.
2: O presidente da República falou, por outro lado, do Objetivo Nacional de Desenvolvimento Inclusivo sem assimetrias assinaláveis.
1: Que este seja o momento em que decidimos colocar as comunidades no centro do desenvolvimento nacional. Que este seja o momento em que um jovem de Niassa, uma agricultora de Nampula ou uma família de Cabo Delgado possam afirmar com confiança e determinação que o desenvolvimento chegou também à sua comunidade. Porque quando cada comunidade avança, Moçambique avança.
2: Chefe do Estado, Daniel Chapo.
0: Presidente da República afirma em Pemba que o desenvolvimento do país deve ser encarado como uma conquista coletiva, requerendo o envolvimento de todos. O chefe de Estado fez o pronunciamento no lançamento do projeto Moss Community. No âmbito deste projeto estão a ser adquiridos equipamentos para construção e reabilitação de várias infraestruturas socioeconómicas.
2: O Presidente da República anunciou em Pemba que o país está a adquirir equipamentos para assegurar a manutenção das vias de acesso que ligam as zonas de produção aos centros comerciais para promover a cadeia de valor da agricultura em 56 distritos das províncias de Cabo Delgado, Nampula e Niassa. Daniel Chapo, que avançou o fato quando procedia ao lançamento esta segunda-feira em Pemba do projeto Mozi Community, disse que parte do equipamento já foi adquirido e já se encontra na província de Cabo Delgado. A aquisição de equipamento está enquadrada na componente 3 do projeto Mozi Community.
1: Iremos assegurar a construção e recuperação de mais escolas, mais centros de saúde, em especial postos de saúde, sistema de abastecimento de água, fortalecendo o subsistema de saúde comunitário. Igualmente, iremos construir ou reabilitar mercados, sistemas de abastecimento de água, edifícios administrativos, entre outras infraestruturas públicas resilientes, particularmente nas zonas afetadas pelo conflito e desastres climáticos.
2: O Presidente da República assegura que a iniciativa ora lançada vai reforçar o diálogo entre comunidades e o governo com a reativação dos conselhos consultivos e melhoria das oportunidades econômicas através de transferências monetárias, capacitação profissional e financiamento de projetos de geração de renda.
1: No quadro das ações previstas no programa, esperamos, na componente 1, reforçar os mecanismos de diálogo entre o governo e o povo, reativação dos conselhos consultivos e fóruns provinciais e regionais e a elaboração participativa dos planos distritais de desenvolvimento local, garantindo que os investimentos públicos sejam orientados por prioridades definidas pelas próprias comunidades. A nível da segunda componente referente à melhoria de acesso a oportunidades económicas e emprego, com esta ação da Meus Community, iremos garantir transferências monetárias para as famílias vulneráveis, formação profissional para a nossa juventude e capacitação de jovens, financiamento de pequenas e médias iniciativas económicas lideradas por mulheres e jovens nos distritos, assim como apoio psicossocial e prevenção da violência baseada no gênero.
2: O chefe do Estado explicou na ocasião que a materialização do Mozi Community está alinhada na iniciativa governamental que visa promover a governação de proximidade com as comunidades.
1: O programa vai integralmente reforçar a nossa visão de governação de proximidade com o nosso povo, através de fortalecimento de conselhos consultivos locais, que vamos ter que voltar a capacitá-los, e os mecanismos de planificação participativa ao nível das localidades, dos postos administrativos e distritos. O nosso maior foco é o financiamento de iniciativas económicas locais capazes de gerar renda, gerar emprego, rendimento e promover o empreendedorismo local e dinamizar a economia local. É esta esperança que hoje renovamos ao reafirmarmos nesta cerimónia de lançamento de uma iniciativa do povo moçambicano, em parceria com o Banco Mundial e para as comunidades, uma esperança autêntica, sustentada pelo trabalho, pela unidade nacional e pela confiança no futuro melhor.
2: Na ocasião, o Presidente da República lançou um desafio aos dirigentes a todos os níveis.
1: A vossa presença neste ato não é meramente cerimonial. Ela representa um compromisso e responsabilidade que recai sobre vós, como dirigentes a nível local, que devem assegurar a planificação e implementação das ações deste programa estratégico virado para o Distrito. Cada um de vós deve assegurar que os planos e prazos aprovados sejam efetivamente materializados. Para tal, os gestores devem assumir muita responsabilidade para evitar falhas e ineficiência na implementação dos projetos.
2: Chefe do Estado, Daniel Chapo, no lançamento, esta manhã, do projeto Mose Community, no âmbito da visita que efetuou à província de Cabo Delgado. A partir de Pemba, Florencio Moussa.
0: Continuemos em Pemba, desta feita, com a informação relativa à 9ª Conferência Nacional da Juventude. Na abertura do encontro organizado pelo Conselho Nacional da Juventude, o chefe de Estado lançou um novo programa de financiamento a iniciativas juvenis, designado ProJovem. Reporta Carmona Luiz.
3: O Presidente da República lançou oficialmente hoje, na cidade de Pemba, em Cabo Delgado, o programa denominado ProJovem, que, à semelhança do Fundo de Desenvolvimento Econômico Local, FIDEL, vai abranger todos os distritos do país. O lançamento do referido programa foi feito na cerimônia da abertura da 9ª Conferência Nacional da Juventude, durante a qual Daniel Francisco Chapo explicou que o ProJovem tem por objetivo financiar projetos da juventude visando alavancar a economia do país. Chapo esclareceu ainda que o ProJovem substitui o FAIS, Fundo de Apoio às Iniciativas Juvenis, cujo acesso por parte do grupo-alvo era de veras complexo.
4: Tendo em conta que o nosso governo é da juventude para a juventude e com juventude, na 8ª Conferência Nacional de Juventude no ano passado, realizada na cidade de Maputo, prometemos que não iríamos apanhar sono enquanto não resolvermos os principais problemas da nossa juventude. Com efeito, queremos usar este evento que reúne jovens de todos os distritos do país para anunciarmos a boa nova. Em bom rigor, não estamos em Pemba para simplesmente proceder à abertura da 9ª Conferência da Juventude. Estamos aqui para anunciarmos o lançamento de um programa estruturante para projetos da juventude. Nós escalamos a 3ª maior baía do mundo para oferecer aos jovens um programa estruturante que fará diferença nas suas vidas, em programa que vai substituir o FAIS. Nestes termos, tenho a honra e o privilégio de anunciar o lançamento do programa ProJovem.
3: O chefe do Estado moçambicano reconheceu, porém, que o FAIS viabilizou muitos projetos de geração de renda um pouco por todo o país.
4: Não restam dúvidas de que desde a sua criação, em 2005, o FAIS viabilizou vários projetos de jovens. Porém, por termos constatado que havia muitas inconsistências no funcionamento deste fundo, da análise que fizemos, orientamos o Ministro da Juventude e Desporto e o respectivo Ministério para fazer uma reflexão realista sobre este fundo. O Ministério levou a cabo um trabalho bastante apurado, tendo constatado muitas situações de jovens com destaque para os seguintes. Atraso no desembolso de fundos. Alguns jovens dizem que muitas vezes os fundos do FAIS são entregues meses após o período previsto, principalmente aqueles que querem investir na comercialização agrícola, prejudicando o início tempestivo dos negócios.
3: Reiterou que a juventude é a principal e prioritária agenda do atual ciclo de governação.
4: Por isso, o nosso governo elegeu a juventude como centro gravitacional de toda a nossa ação governativa. Por outras palavras, estamos a afirmar que neste ciclo governativo a juventude é a agenda do governo e a prioridade do Estado. É por isso e por essa razão que o nosso governo está a implementar diversos programas e projetos em quase todos os setores que impulsionam a capacidade criadora e o empreendedorismo juvenil. Com destaque para os seguintes. O Fundo de Desenvolvimento Econômico Local, FIDEL, que está a gerar mudanças na vida socioeconômica dos jovens nos distritos, onde 60% deste fundo é destinado à juventude.
3: Daniel Francisco Chapo, na abertura da 9ª Conferência Nacional da Juventude, na cidade de Pemba, um evento que reúne jovens de diferentes segmentos sociopolíticos de todo o país. A reunião, que termina amanhã, decorre sob o lema Juventude, o futuro é agora. Carmona Luiz, em Pemba, muito boa noite.
0: Boa noite. Lançado hoje no país o programa Pro Jovem e para a implementação do programa Empodera, destinado à mulher e rapariga, já foi assegurado um financiamento estimado em 55 milhões de dólares, como a seguir reporta de Olinda Matavel.
5: 55 milhões de dólares norte-americanos, o equivalente a mais de 3 bilhões de meticais, estão sendo aplicados no país para a implementação do programa de empoderamento da mulher e rapariga Empodera. Com este valor, dentre vários aspectos, está a servir para a construção e apetrechamento dos centros de atendimento integrados da mulher e rapariga vítimas de violência pelo país. Esta informação foi avançada esta segunda-feira pelo secretário de Estado do Género e Ação Social na abertura do terceiro encontro de divulgação do programa Empodera e do sistema de resolução de queixas que decorre na Vila de Songo, distrito de Corabaça, em Tete. Abdul Razak Ismail referiu ser urgente a consciencialização da sociedade para o abandono da violência e a proteção das vítimas.
6: A nossa missão não termina na punição do agressor. Começa antes da violência, na família, na escola e na comunidade. Como afirmou Sua Excelência Geta Seliman Chap, a primeira dama da República de Moçambique, a patrona do programa Empodera, não podemos apenas punir, devemos educar a sociedade. Educar a sociedade é ensinar os nossos filhos a respeitar as nossas filhas, é recusar a culpabilização da vítima.
5: Secretário de Estado do Género e Ação Social, Abdul Razak Ismail, e a importância de uma maior consciencialização sobre a necessidade de eliminar a violência baseada no género. Na ocasião, a secretária de Estado em Tete, Cristina Mafumo, referiu ser importante que os participantes deste seminário de 2 dias assumam o compromisso para o combate à violência baseada no género.
7: Renovamos o nosso compromisso de continuar a promover políticas e ações que assegurem a proteção das vítimas, a responsabilização dos autores da violência. Queríamos aqui também dirigir uma palavra, um apelo para maior colaboração e aplicação de penas severas contra os prevaricadores.
5: O programa Empodera está sendo implementado no país desde 2024 e abrange 63 distritos e participam deste seminário regional de divulgação do programa administradores, diretores distritais e outros quadros das províncias de Tete, Manica, Sofala e Zambézia, da Vila de Songo, de Olinda Matavel.
0: A Primeira-Dama da República, Geta Chapo, procedeu hoje em Marraquene, província de Maputo, ao lançamento da Fundação Geta Chapo.
8: É com enorme alegria e profundo sentido de responsabilidade que anunciamos hoje, oficialmente, o lançamento da Fundação Geta Chapo.
9: A Fundação Geta Chapo é uma entidade que pretende caminhar ao lado das famílias para apoiar as mulheres e crianças, incluindo pessoas com deficiência. A patrona desta fundação, a Primeira-Dama da República, Geta Chapo, explica que o objetivo é estender a mão às famílias mais vulneráveis, promover a educação, a saúde, a solidariedade e a dignidade humana.
8: Queremos que esta fundação seja um instrumento de esperança, uma ponte entre quem pode ajudar e quem precisa de apoio. Lançamos esta fundação porque acreditamos que servir o próximo é uma das mais nobres formas de amar Moçambique.
9: A esposa do presidente da República falava durante a cerimônia de lançamento da primeira pedra para a operacionalização do projeto de reabilitação, ampliação e reordenamento funcional da Escola Básica 19 de Outubro na localidade de Popoli. O projeto compreende a construção de raiz de 21 salas de aula, uma sala de informática, laboratório e uma biblioteca. Compreende ainda a construção de um posto de saúde, um posto policial, um campo multiuso e um sistema de abastecimento de água. A primeira-dama da República explicou na ocasião que a implementação deste projeto surge na sequência da visita por si efetuada a esta escola, na altura em que acolheu as vítimas das cheias e inundações.
8: Desde aquele dia, não descansamos. Batemos muitas portas, mobilizamos parceiros, sensibilizamos instituições e encontramos pessoas que acreditaram em nossa causa. Esta primeira pedra é a prova de que a solidariedade, quando acompanhada por compromisso, transforma vidas.
9: Os alunos da escola que acolhe este projeto dizem ser meninos felizes.
10: Carla Carlos, feliz. Não vamos poder mais sentar no chão e também não vamos estudar mais nas lonas.
11: Meu nome é Dércia Marcos Matos. Eu me sinto feliz porque vamos ter uma nova escola aqui.
9: O projeto de reabilitação, ampliação e reordenamento funcional da Escola Básica 19 de Outubro na localidade de Boboli, distrito de Marraquene, província de Maputo, é o primeiro a ser promovido pela Fundação Geta Chapo. Damatola, Domingos Macalani.
12: A caminho da 11ª Conferência Nacional de Quadros da Frelimo.
13: Esperamos que esta conferência traga-nos muita aprendizagem e, acima de tudo, este momento de festa. Como nós temos na Frelimo, temos que ter coesos unidos, então esperamos que esses temas agreguem valor a nós e nos chamem atenção nestes últimos tempos, visto que nos últimos tempos temos visto alguns cidadãos moçambicanos a tentarem dividir a Frelimo. Então, esses temas vão devolver aquilo que é a união dos moçambicanos a nível da nossa província, assim como do nosso país.
14: Humberto Cunha, secretário de Administração e Finanças da Frelimo, em Marávia.
12: A caminho da 11ª Conferência Nacional de Quadros da Frelimo.
0: Primeiro secretário do Comitê Provincial do Partido Frelimo em Manica, Tomás Chicango, diz que a 11ª Conferência Nacional de Quadros vai trazer ganhos significativos na economia da província. Detalhes por Domingos Cadeado.
15: Tomás Chicango aponta as áreas de hotelaria, restauração e transporte como sendo as que mais serão solicitadas durante a Conferência Nacional de Quadros da Frelimo. O político insta os agentes económicos a preparar os seus estabelecimentos para servir os visitantes com excelência e qualidade. Na área de transporte, Chicango apelou aos operadores semicoletivos de passageiros e aos mototaxistas a observarem do Código de Estrada e a Polícia de Trânsito a reforçar a regulação do fluxo de viaturas. Para a fonte, esta é uma oportunidade ímpar para os mototaxistas, os taxistas aumentarem os seus negócios.
16: Usar capacete para os mototaxistas, levar uma pessoa na motorizada e deixarmos de carregar 4 ou 5 pessoas numa única moto, isso pode nos apergar bastante. E respeitarmos um aos outros durante a movimentação dentro da cidade de Chimoio. Obedecermos às regras de trânsito durante a Cena Nacional de Quadros. Se assim o fizermos, vamos ganhar muito dinheiro durante esta conferência. Vamos precisar de nossas motas, nossos carros, nossos táxis para se movimentar de um lado para o outro. Não há de sair pessoa de cabo ligado com motorizada. Porque as pessoas de Cabo Ligado, as pessoas de Niassa, as pessoas de Nampula, Maputo, província, Maputo, cidade, é onde vir de voo. Então, vão precisar estes nossos carros aqui localmente, as nossas motorizadas, para poder se para garantir a mobilidade.
15: Primeiro secretário do Comitê Provincial do Partido Frelimo e Manica Tomás Chicango e a necessidade da observância das regras de trânsito durante a realização da 11ª Conferência Nacional de Quadros do Partido Frelimo a decorrer entre os dias 21 a 23 de agosto corrente. A de Chimoio Domingos, Cadeado.
0: No estrangeiro, uma intensa frente fria está a provocar o caos em várias regiões da África do Sul, com registro de chuva, granizo, vento forte e queda de neve. As províncias de KwaZulu-Natal e do Cabo Oriental são as mais afetadas, estando várias estradas principais condicionadas ao trânsito devido à acumulação de gelo. De regresso ao país, na província de Maputo, está controlada a praga de algas verde azuladas que, há cerca de 2 semanas, infestou a barragem dos pequenos libombos no distrito de Boana. Fernando Sidum.
17: Para o efeito, técnicos da Arasul trabalharam no afastamento destas algas para as margens da Albufeira, visando tornar a água propícia para o consumo humano, incluindo para a irrigação dos campos de cultivo destas regiões da província de Maputo. Depois do aumento dos níveis de descargas de 6 para 30 metros cúbicos por segundo, técnicos afetos àquela barragem procederam à limpeza manual da água do rio e que, neste momento, a situação encontra-se totalmente controlada. O diretor da gestão da barragem dos pequenos libombos, Jaime Timba, informou que, dada a normalidade da situação das algas verdes azuladas, já reduziram de 30 para 7 metros cúbicos de descargas por segundo, sendo que, até depois da manhã, poderão chegar a 3 metros e meio por segundo.
18: De lá até cá, o que nós estamos a fazer é continuar com o controle, isto é, o monitoramento, desde a fronteira com a Suazilândia até a estação de tratamento. Formamos algumas equipes de trabalho para indo reforçar, para além da descarga, fazer essas limpezas, porque este ato de descarregar não visava colmatar de vez o problema, mas sim minimizar. E esse minimizar foi conseguido, sim. O que está a acontecer nesses dias subsequentes é continuar a fazer o monitoramento até mais ou menos iniciar a próxima época chuvosa, onde teremos a circulação de muita água no rio naturalmente, e aí essas plantas aparentemente vão ficar eliminadas.
17: Diretor de gestão da barragem dos pequenos libombos, Jaime Timba, e a situação de algas verdes azuladas que eclodiram na albufeira dos pequenos libombos, situação que colocava em perigo o consumo de água por humanos e para a irrigação de culturas pelos produtores. Fernando Sidumo, Rádio Moçambique, Matola.
0: No ar, o Jornal da Noite, espaço para o desporto. A Federação Moçambicana de Futebol passa a integrar jornalistas da Rádio Moçambique em competições no estrangeiro. O acordo assinado esta segunda-feira na cidade de Maputo tem a validade de 1 ano renovável. Adoma Timba.
19: Ao canal desportivo da rádio, cabe criar espaço e condições técnicas para a inserção dos programas que promovam realizações da Federação em 19 línguas. O presidente do Conselho de Administração da Rádio Moçambique, Mário Albino, aponta para uma nova era.
20: O que muda do passado para agora é que, com este memorando, a Federação Moçambicana de Futebol passa a cobrir os custos de toda a deslocação dos jornalistas, locutores, da Rádio Moçambique, para acompanhar os jogos da seleção. Isto vai ampliar a cobertura dos jogos.
19: E a grande novidade é que vai nascer em outubro a RM Internacional. Do lado da Federação Moçambicana de Futebol, o presidente Faisal Sedat destaca o papel da RM para o desenvolvimento do desporto no país.
21: A Rádio Moçambique tem desempenhado, ao longo da sua história, um papel fundamental na divulgação do desporto, levando a informação, emoção e esperança aos 4 cantos do país e não só. Com esta parceria, reforçamos a convicção de que uma comunicação forte e responsável é essencial para o crescimento e da valorização do futebol moçambicano.
19: Rádio Moçambique vai potenciar a cobertura de competições e atividades da Federação Moçambicana de Futebol nas 19 línguas moçambicanas transmitidas nos emissores provinciais.
0: O tempo. Maputo poderá ser amanhã a cidade mais fresca do país, com 20 graus centígrados de temperatura máxima, seguida de Xai-Xai e Inhambane, com 23. Beira e Lixinga poderão registrar 25 graus, Chimoio 26, Pemba 30, Nampula 31, Climane 32 e Tete 35 graus centígrados de temperatura máxima. Ponto final ao Jornal da Noite. Obrigada pela atenção dispensada. Elvis Magaia esteve na sonorização e Cristina Xavier na edição e apresentação. Boa noite.

0: Saudações a todo ouvinte que neste momento encontra-se em nossa sintonia. Nos próximos 55 minutos iremos fazer uma radiografia do processo de desenvolvimento do distrito de Xuta na província de Tete. Cândido João está na mesa de sonorização e Diolinda Matavel na produção e apresentação. Ótima escuta! O distrito de Xuta localiza-se na região centro da província de Tete, fazendo limites a norte com o distrito de Macanga, a oeste com Marávia, a nordeste com Xifunde, a sudoeste com o rio Zambeze e a sudeste com o distrito de Moatis e a este com Tsangano. Com uma superfície de 6.887 km² e um clima temperado úmido, Xuta possui uma população estimada em cerca de 126 mil habitantes. Este distrito, que está dividido em dois postos administrativos, nomeadamente Casula e Mães, possui 8 localidades a destacar, sendo no posto administrativo de Mães, Caunda, Lumade, Mfigo e o próprio Manje Sede. E no posto administrativo de Casula existem outras 4 localidades a destacar: Xipire, Matenge, Muxena e o próprio Casula Sede. A cultura do distrito de Xuta é marcada principalmente pela tradição Nhau, Guliwankulu, uma expressão ancestral dos povos Xewa e a Xipeta. Esta dança, reconhecida como património imaterial da humanidade, representa a identidade e resistência, envolvendo máscaras e performances rituais. A dança Nhau é uma das mais emblemáticas expressões culturais de Moçambique, praticada por homens da comunidade Xewa ou Nyanja, ao ritmo de tambores e coros de canções de mulheres. Esta dança é também considerada como um ritual secreto. Este distrito, que tem o milho como a principal cultura de bandeira, vai garantindo a segurança alimentar e nutricional da sua população através da produção agrícola, que envolve o maior número dos habitantes. Neste ano, a produção de alimentos ficou um pouco afetada devido às cheias, inundações e pragas que destruíram grande parte da área cultivada. Mas mesmo assim, está garantida a segurança alimentar, como afirma a administradora do distrito, Lúcia Zambeze.
1: Neste momento, o nível da produção agrícola da primeira época prevê-se um déficit de 3.069,5 toneladas, devido às situações que ocorreram a nível do distrito, chuvas demasiadas, inundações, seca e estiais, e que também que afetaram os campos produtivos. De referir que esta situação pode ser superada na segunda época, porque na segunda época nós estamos a trabalhar, estamos a sensibilizar a nossa população no sentido de usarem a semente certificada, e nós temos esperanças de que a segunda época vai ser das melhores. Em Xuta não há fome, embora que há este déficit, mas não há fome em Xuta.
0: Lúcia Zambeze garante que todas as condições estão criadas para que a segunda época da campanha agrícola seja um sucesso e envolva maior número da população.
1: Para a segunda época, nós produzimos mais os cereais, o milho, produzimos a hortícola, produzimos variedade de culturas. Produzimos também a mandioca, a batata doce, o tomate e variedade de culturas, como dizia. Mas em Xuta abraça-se mais o cultivo de milho.
0: E para que a população do distrito de Xuta tenha resultados satisfatórios na segunda época da campanha agrícola, será necessário o aumento das áreas de cultivo e muita dedicação, ainda segundo a administradora do distrito, que apela.
1: Para a segunda época, o apelo que nós deixamos à nossa população é o uso de sementeira, de sementes certificadas de curto prazo. E nós, como governo, estamos a trabalhar através dos nossos extensionistas na sensibilização e do apoio da produção agrícola à nossa população, de modo que nós possamos produzir e produzir em quantidades desejáveis para garantir, aliás, a segurança alimentar da nossa população a nível do distrito.
0: A administradora do distrito de Xiúta em Tete, Lúcia Zambese, e a necessidade da população apostar no uso de sementes certificadas para obter melhores resultados na produção da segunda época da campanha agrária. Em Xiúta, a população dedica o seu dia a dia a realizar ações com vista à melhoria das condições de vida. Uns, através da enxada, cultivam a terra para produzir comida e garantir o sustento das suas famílias, enquanto que outros, através da criação do gado, pequenos negócios de compra e venda de produtos diversos, vão também contribuindo para o bem-estar e social. Maurício Xavier é docente na Escola Secundária em Xiúta e olha com muita expectativa o processo de desenvolvimento do distrito.
2: Eu estou em Xiúta há 26 anos. De quando nós chegamos aqui, éramos 3 funcionários que estavam a estagiar e 2 éramos permanentes na educação como professores. E, na verdade, chegamos e encontramos isto aqui, era praticamente um mato. Um mato que nós até perguntamos, será que vamos trabalhar aqui? Tem pessoas aqui? Mas, na realidade, havia muita gente, mas estava um pouco distante daqui da Estrada Nacional. Hoje, Xiúta está um mimo. Xiúta desenvolveu. Xiúta já tem infraestruturas muito bonitas. É um distrito que está mesmo a desenvolver paulatinamente.
3: Para dizer que naquela altura, quando chegou a Xiúta, este desenvolvimento não existia?
2: Não existiam. Eu, quando cheguei aqui, recordo-me perfeitamente. Existia deste lado da estrada a escola e as casas dos professores, a direção distrital. E depois tinha do outro lado o hospital, o centro de saúde, as casas dos enfermeiros, uma coisa de 6 casas. E também tinha uma banca do senhor Youssef, ao lado daquela bomba Xiúta, e o falecido Jaimito, naquela marcha. Só eram essas coisas, do resto era tudo machamba. Desta marcha tínhamos a banca do senhor João Alista, que é esta que está aqui perto de Lloyd, atual Lloyd. E não havia mais outra banca nesta área. Se nós quiséssemos conversar, divertir, lazer, tínhamos que atravessar o rio Calai até lá em cima, onde que havia as bancas de Malta Ponderada, não sei quem. Então, para dizer que Xiúta, de facto, está a desenvolver.
0: Maurício Xavier fez referência de alguns aspectos essenciais para o dia-a-dia da população.
2: Na verdade, o governo está a fazer todo o esforço em relação ao desenvolvimento do distrito. Questão de energia, não posso mentir, está um mimo. Nós temos energia e até sítios que não se esperava ter energia, já têm energia, conseguem desenvolver seus negócios, vendem cervejas, refrescos, que bons, tudo mais. Em toda esta via, até quase, Mavudzi Ponte, está eletrificado. Não posso falar sobre energia, porque já está desenvolvido. Apesar de haver alguns desafios para estender mais a energia para as zonas mais longínquas, como Cazula, como lá para baixo, Manangombe, alguns outros sítios. Cazula já é um projeto do governo, provavelmente daqui a pouco vão ter energia. É um grande esforço que o governo está a fazer. E a grande questão que se coloca para o distrito de Xiúta, um grande desafio, apesar de já termos alguns parceiros que nos ajudam no abastecimento de água, o mais importante é haver água mesmo, água. Devia-se criar condições de haver FIPAG aqui e distribuir-se água para a população. É a grande questão que se coloca para o distrito de Xiúta. E a outra questão é termos um hospital de raiz, porque muitas das vezes os acidentes que acontecem na Estrada Nacional, muitos param aqui em Xiúta, mas depois deve-se levar as pessoas graves para a cidade, acabam perdendo a vida no meio da estrada. Então eu acho que se tivéssemos um hospital de referência, porque este é um corredor que ajuda Macanga, ajuda Xifunde, ajuda Zumbo, Marávia, muitos param por aqui. E muitos acidentes vêm parar por aqui para tentarem receber socorro. E do lado da educação eu digo que aqui devíamos ter pelo menos uma grande escola de raiz, não essa pequena que está aqui com algumas turmas, mas uma escola de raiz, que nem aquela que está em Zolomondo, assim, para que as crianças tenham a oportunidade de estudarem, e se formarem. Isso eu acho que seria imperioso, mas em primeiro lugar, água é muito importante. Essa gente de Xiúta passa mal com água. Há esforços que estão-se a fazer. Temos o senhor Vale, Joaquim, abastece água. Temos o professor Ivo, mas não é suficiente. Muita gente ainda precisa por água. Então, por precisarem a água, tem acontecido que essas pessoas que estão a tentar abastecer a um pequeno número, são vandalizados os seus materiais. A população prefere furar os tubos para pelo menos roubarem água e aqueles gastam muito dinheiro para repor aqueles tubos. Então, se houvesse condições de se criar uma boa fonte de abastecimento de água que pudesse ajudar a comunidade, seria muito valioso, não só para a Xiúta, Mandi, mas também para alguns outros sítios.
0: A necessidade do aumento de fontes de abastecimento de água potável em Xiúta constitui uma das grandes preocupações da população, que também necessita de mais escolas e projetos que possam absorver a mão de obra local. Pois, segundo os mesmos, muitos jovens que estão sendo formados e precisam de dar o seu contributo no processo de desenvolvimento, segundo Maurício Xavier.
2: Temos uma escola de ensino técnico profissional e o que tem problema mesmo, na verdade, é motivação da população. Nós temos que trabalhar bastante para motivar a população, fazer explicar a eles que o trabalho técnico profissional é um trabalho da mão, é como se fosse autoempreendedorismo. Então, são poucos que aderem, mas não sabem que tem uma valia quando eles vão lá estudar. Temos uma escola, mas são poucos que aderem à escola. Temos que fazer um trabalho de mobilização para fazer perceber aos encarregados que fazendo aqueles cursos vai ter pelo menos um pão na mão, porque é um trabalho prático. Eu até às vezes dizia assim, apesar de ser professor, eu dizia que os alunos deviam estudar até a 10ª classe. Depois da 10ª classe, não haveria a 11ª, 12ª. Só deveria haver ensinos técnicos profissionais. As pessoas iam sendo avaliadas o seu aproveitamento pedagógico e depois serem encaminhados para aquela área que a gente sabe que este aluno aqui é mais dotado nesta disciplina ou esta área. Então seguiam um curso como fazíamos antigamente. Os alunos não iam fazer formação por escolha própria, mas sim porque os professores sabiam avaliar que este aluno tem competências básicas na área X, então tem que fazer o curso X. E nós distribuímos as listas para aquelas escolas irem matricular. Só que como há demanda hoje em dia para se estudar, então cada um vai por si. E alguns alunos escolhem cursos que nem dominam, acabam perdendo no caminho o curso, voltam para casa, vêm sentar.
0: Maurício Xavier, residente do distrito de Xiúta, em Tete, e a importância de os jovens apostarem no ensino técnico profissional. Em uma altura em que a população de Xiúta ressente-se da necessidade do aumento de fontes de abastecimento de água, construção de novas infraestruturas sociais, com destaque para as escolas, hospitais, a administradora do distrito de Xiúta, Lúcia Zambese, fala de alguns projetos em carteira.
1: Está previsto para este ano, a nível do distrito de Xiúta, a construção de 5 salas de aula e de um bloco administrativo, basicamente o ensino de uma escola básica no povoado de Zuzelipahue, na localidade de Mães. Este empreendimento vai, em algum momento, reduzir as distâncias que os nossos alunos procurem e é como é desafio do governo aproximarmos mais o ensino à nossa população. Também para este ano está previsto a construção de um centro de saúde na localidade de Muxena, que vai mais ou menos beneficiar cerca de 22 mil pessoas. Falo da população circunvizinha da localidade de Cazula, da própria localidade de Muxena e da localidade de Xipiri. E também para este ano está previsto a ampliação da estação de abastecimento de água a nível da Vila Sede de Mange. E por conta do crescimento demográfico da nossa população, as componentes serão as funcionárias públicas, ligações domiciliárias, casa de gestão e bebedouro para gado.
0: A administradora do distrito de Xiúta enfatizou sobre o impacto que terá para as comunidades de Mães a construção de uma nova fonte de abastecimento de água potável.
1: Esta nova fonte de abastecimento de água a nível da localidade da Vila de Sede vai constituir mais um ganho para a nossa população. Porque neste momento, uma das grandes preocupações a nível do distrito de Xiúta é o abastecimento da água à nossa população. Então, com esta fonte, a população vai se beneficiar e vai ser mais um benefício a nível do distrito, e o governo também vai satisfazer, como o nosso foco é a satisfação da nossa população, é mais uma valia para a nossa população do distrito de Xiúta.
0: Lúcia Zambés, administradora do distrito de Xiúta em Tete, e o impacto há de vir com a construção de uma nova fonte de abastecimento de água potável no distrito. Para a população do distrito de Xiúta, o governo está a envidar esforços para a melhoria das condições e pede que este trabalho seja contínuo. E a semelhança de Maurício Xavier, Axuela Alberto é um jovem do distrito de Xiúta que diz estar satisfeito com o nível de desenvolvimento.
4: Sou residente há 18 anos. Comparando do tempo que eu estou cá, eu entrei aqui em 2007, que nós não tínhamos energia a partir dessa altura. Em 2010 a energia chegou e o desenvolvimento começou a mostrar. Em relação a outras questões, questões da agricultura, e pecuária, comparando 2007 até então, estamos bem.
3: Olhando assim para este desenvolvimento, se formos olhar para a questão do abastecimento de água potável, como é que estão aqui em Mães?
4: Em questão de abastecimento de água, temos dificuldades. Isso não podemos mentir. Estamos com dificuldades. Nem toda a zona tem. Mas o governo está a fazer tudo para escantar esse processo. Nesse dado momento, há zonas que não têm, mas o governo está a fazer tudo por tudo para dar certo.
3: Quando vocês assim têm dificuldades de água, onde é que recorrem?
4: A nível do distrito, recorremos a empresários locais que têm fontes de água ou furos de água, onde a população recorre. E tem alguns que já têm torneira nas suas residências, outros também fizeram furo a nível das suas residências, onde eles recorrem.
3: E os

0: sede. Todo mundo vem fazer compras a nível da sede. E acredito que a via de acesso a nível da sede estamos bem. Agora, interiormente, todo mundo está a correr para fazer o melhor.
1: Axuel Alberto falou igualmente da necessidade de mais escolas e centros de saúde por forma a responder com as atuais necessidades do distrito.
0: Precisamos de uma escola secundária de raiz a nível do distrito. Existem planos do governo para fazer uma escola secundária. Quando que vai sair do papel, só o governo é que sabe. Mas, a nível das escolas que estão aqui, a nível da sede, está a responder à demanda.
2: E a parte de saúde, como é que olha em torno de centros existentes para vocês também? Julgam ser suficientes ou há mais necessidades?
0: Não, há necessidade. Saúde é necessidade, muita necessidade. Segundo a estatística da saúde, um centro está para mil habitantes, mas a sede é grande, cresceu-se muito. Há necessidade de fazer-se mais um centro. Acredito que o centro de saúde ou os serviços distritais de saúde podem melhor responder questões da demanda, mas há necessidade de aumentar, porque a demanda é maior. A população aumentou.
2: Fora esta questão de saúde, educação, o que acha que deveria se melhorar mais aqui?
0: A via de acesso, melhorar a urbanização. Então, o governo está a fazer tudo para dar certo, mas não sabemos até que ponto. Nós, como pessoas, população, estamos a aguardar que se faça algo diferente a nível do distrito.
1: A semelhança de Axuel Alberto, Lourenço Elias é natural do distrito de Xuta e afirma que o mesmo registra progressos apesar dos desafios.
3: Eu estou aqui em Xuta há mais de 17 anos, para além de que também sou natural. Xuta está a desenvolver paulatinamente, não assim agressivamente, mas sim aos poucos está desenvolvendo. Do princípio, algo que se calhar a população tem tido como interesse, estamos a falar do banco comercial. Nós já temos aqui, antes não tínhamos o banco, já temos a rádio comunitária, que também serve para um desenvolvimento para nós mesmos. Temos ensino secundário, a questão da escola, e para além de que também temos o tribunal em funcionamento para nós, se nos sentimos que é algo, pelo menos que algo melhorou.
2: E o que vocês acham que devia ser feito para melhorar cada vez mais em alguns aspectos?
3: Do princípio, na verdade, Xuta precisa muita coisa para poder melhorar. Estamos a falar na questão do hospital. Um hospital de raiz, para além de uma escola secundária de raiz, para além também de falarmos da questão de água. O nosso distrito, na verdade, é um distrito que sempre sofre questão de água. Na verdade, não temos água corrente, água dos poços. Então, com o número da população, acredito eu que, havendo escola, mais água, hospital, seria uma coisa assim de valia para a população do distrito. Na verdade, com isto ia elevar mesmo o distrito de Xuta em grande nível de desenvolvimento.
1: Lourenço Elias aponta também a questão de oportunidades para a empregabilidade juvenil como um dos desafios que precisa-se melhorar no distrito.
3: Xuta não tem nenhuma oportunidade de emprego. Na verdade, todo mundo corre e sofre ao Estado, porque não tem nenhuma empresa que se calhar pode empregar jovens, mas para além de outras pessoas.
2: Então, este é um outro aspecto também que julgam ser necessário.
3: Exatamente, muito mais isso aí, porque não temos nenhuma empresa que se calhar pode tentar empregar jovens para além da outra população.
2: E aqui, a agricultura, como é que estão vocês?
3: A agricultura está no bom nível, embora que este ano não choveu como deveria ser, a chuva comprometeu lá tanto, porque cortou tão cedo, algo se calhar para nós retaliou mesmo para a questão do desenvolvimento. Este ano não podemos prometer que haverá uma boa colheita, porque a chuva cortou tão cedo. Provavelmente pode haver bolsa de fome no distrito.
2: Quanto à produção aqui, produzem muito. O que é que vocês produzem aqui em Xuta?
3: Praticamente a cultura de bandeira para nós é milho.
2: E fora da agricultura também tem a pecuária. Como é que estão aqui?
3: Bom, a pecuária está no bom nível. Produz-se muito mais, aliás, cria-se gado bovino, suíno e um bocadinho de caprino.
1: Lourenço Elias, residente do distrito de Xuta em Tete, e o ponto de situação da produção alimentar no distrito. Existe uma esperança por parte da população do distrito de Xuta em

0: detecta que gradualmente está a melhorar as condições para garantir a qualidade no ensino, saúde e outras necessidades. Para os jovens, há necessidade da existência de novas empresas e que possam absorver a mão de obra local, visto que muitos, após terminarem a 12ª classe, não conseguem um emprego ao nível do distrito.
1: Seleman Alfredo Cataqual.
2: Seleman, tens quantos anos? Estás em que classe?
1: Eu tenho 21 anos de idade, 12ª classe.
2: Como é que foram as tuas aulas?
1: E a aula também, estou a passarmos bem, então, pouco a pouco, né? Sim, sim.
2: Vai passar de classe este ano?
1: Sim, eu tenho certeza, sim.
2: E o que acha que deveria-se melhorar mais aqui no vosso distrito para vocês como jovens daqui de Xiúta?
1: Como jovem de aqui em Xiúta, yeah, então eu estou a ver que aqui em Xiúta, yeah, na verdade mesmo, quero um emprego sim para avançar o distrito de Xiúta mesmo.
0: A semelhança de Salomão Alfredo, Isabel Januário é outra jovem do distrito de Xiúta que já terminou o ensino médio e neste momento dedica-se ao teatro na esperança de dias melhores.
3: As estradas são boas, água, estávamos um pouco ter um pouco difícil de gozo de água, mas agora já está um pouco melhor.
2: E para ti como residente aqui no distrito, o que achas que tinha que se fazer para melhorar mais?
3: É para sobor mais e outros ações para melhorar mais aqui em Xiúta. Eu costumo fazer com parte de associação com Vuma, faço teatro no Vuma.
2: E o que gostarias que o distrito tivesse assim para apoiar o jovem?
3: É para nos apoiar com mais outros ações. Criamos outros assuntos em termos de nossos grupos, formar mais outros grupos para que nosso distrito termos outras ações também. Posto de emprego agora ainda não temos. Sim, queremos sim.
0: Enquanto alguns jovens apostam nos estudos em Xiúta, outros procuram no negócio a sua fonte de sobrevivência. Debaixo de uma maçanequeira, encontramos o jovem Samuel António no mercado central de Manje. Com um olhar de esperança em um futuro promissor, falou dos seus anseios e desafios.
2: Está há quanto tempo aqui a fazer seu negócio?
4: Está a fazer um ano.
2: Qual é o negócio que você faz?
4: Botou o telefone, cartão de memória, flash, muitas coisas lá está fazendo o negócio.
2: E onde é que compras?
4: Quatiana, na cidade. Sim, sim, sim.
2: Sem conta ir comprar no Quatiana para vir vender aqui?
4: Para vender aqui está manja, sim, sim, sim.
2: E aqui o negócio como é que é? As pessoas compram?
4: Já estão a andar mesmo, deixa-me andar.
2: Já conseguiu fazer alguma coisa com este teu negócio?
4: Sim, sim, sim, sim, sim.
2: Já fez o quê?
4: Treino. Ainda está a faltar para o tijolo, para casa. Não? Tenho 17 anos. Estou a estudar, mas não tenho dinheiro, mas estou a fazer esse negócio para ver dinheiro para estudar. Estou a fazer, não entendo, não na classe. Sim, sim, sim.
2: E como é que estás a ver? Teu distrito está a desenvolver?
4: Sim, sim, sim.
0: A aposta no empreendedorismo tem sido uma das saídas por parte dos jovens do distrito de Xiúta, como é o caso de Luciano Vicente, que tem, na venda do peixe seco, a sua fonte de sustento.
5: Comecei em 2022 até hoje.
2: Como é que é o movimento?
5: Ah, mal, mas já está a andar pouco a pouco.
2: Por dia consegue vender mais ou menos quanto?
5: Ah, 800 e tal, 700 e tal. Mas bem, mas vende o mil e tal, mas como eu costumo levar também aqui, é por isso que estou a falar que se uma ser com 800 e tal. Mas mil e tal chega mesmo.
2: Todos os dias?
5: Mas não é todos os dias, às vezes, né?
2: E com o dinheiro que consegue vender aqui, o que faz? Já conseguiu fazer alguma coisa para melhorar a tua vida?
5: Ah, ainda, como o negócio ainda é pequeno, né? Tenho costumo ter o produto pouco só.
0: Ano Vicente, jovem do distrito de Xiúta, em Tete. Enquanto os jovens clamam por oportunidades de emprego, a administradora distrital diz já existirem alguns projetos em carteira com perspectivas de garantir emprego para a juventude.
6: No distrito de Xiúta, nós temos um grande projeto, que é o projeto Pandangua. Este projeto é um projeto que vai alavancar aquilo que é a economia do próprio distrito. Estão sendo realizadas vários estudos e durante a realização de vários estudos, o projeto tem acolhido, tem abraçado a mão de obra local. contribuindo assim para a criação de emprego e melhoramento de vida da nossa população. Está prevista também no âmbito do projeto da Mpandankua, a eletrificação das comunidades onde vai ser implementado o tal projeto, que é Luzinga Mussafa, Luzinga Jakalasi e Mwanangombe. Essas comunidades estão situadas próximo da rede nacional. E para além desse projeto também, através da EDM, o distrito de Xiúta vai beneficiar-se de um projeto de construção de uma central fotovoltaica, designada Central Fotovoltaica de Manje, com uma extensão de cerca de 500 metros e que vai da central fotovoltaica à central de Manje. E essa central vai, em algum momento, capitalizar a corrente elétrica a nível do nosso distrito e que vai passar a beneficiar-se e estender-se para outros distritos.
0: Para Lúcia Zambés, a iniciativa presidencial de alocar o Fundo de Desenvolvimento Local Fidel no país também está a alavancar a vida nas comunidades, visto que em Xiúta muitos jovens foram beneficiados e já estão a implantar os seus negócios.
6: Nós tivemos o projeto Fidel. O Fidel beneficiou 60% a nossa juventude. Este é um projeto abraçou aquelas iniciativas sustentáveis da nossa juventude e a nossa juventude, através desse projeto, vai assegurar a sustentabilidade da família e vai criar rendas para assegurar a vida da própria juventude. E além do Fidel, também nós temos várias campanhas que acontecem de vacinação, de pólio, onde nós tomamos como prioridade a nossa juventude. No âmbito do projeto Fidel, o distrito conta com 99 beneficiários, né? E, a nível das 8 localidades, e agricultura 26, comércio 45, indústria moageira 5 e pecuária 23. Esses projetos financiados, e nossa expectativa como distrito é de ver o nosso distrito, como governo, aliás, é de ver o nosso distrito cada vez mais desenvolvido, com maior dinamização econômica e melhoria de condições de vida da nossa população.
0: Quais os maiores projetos aprovados no âmbito do Fidel e qual a faixa etária que foi mais beneficiada?
6: A faixa etária que foi mais beneficiada é a juventude, como sabe. A percentagem da juventude foi de 60%. E os projetos que tiveram mais procura foi de comércio. De comércio, dos 99 projetos beneficiados, ou 99 projetos aprovados, 45 foi de comércio, da componente de comércio.
0: Lúcia Zambés, administradora do Distrito de Xiúta em Tete, e o impacto a advir da implementação do Fundo de Desenvolvimento Económico Local Fidel para os jovens de Xiúta. Distrito de Xiúta, para a primeira época da campanha agrícola, perspectivava uma produção de mais de 49 mil toneladas de culturas diversas, com destaque para o milho. Mediante situações adversas, como as cheias, inundações e pragas, o Distrito de Xiúta conseguiu apenas a produção de mais de 34 mil toneladas, como refere o diretor distrital das atividades económicas, Nelton Moura.
7: Em termos de produção agrícola, nós, de momento, ainda estamos bem. Em comparação com a campanha passada, podemos dizer que tivemos uma redução na ordem de 11%, devido mesmo à paragem das chuvas, mas depois voltou, as chuvas voltaram a cair. Infelizmente, tivemos alguma perda por inundações. Estamos a falar de uma área de 2.408 hectares só de inundações, mas isso dizendo, se formos a somar pragas e doenças, temos, em termos de área perdida, de 2.538 hectares. equivalente a 2.820 famílias. No concernente mesmo à segurança alimentar ao nível do nosso distrito, dizer que a segurança alimentar ao nível do nosso distrito está garantida e temos um excedente de produção na ordem ainda de 1.087 toneladas. Importa referenciar que também temos disponibilidade de cereais ou de produtos alimentares a nível do nosso mercado, nossos mercados locais, provenientes dos distritos de Marávia, Zumbo e mesmo também a cidade de Tete.
0: Perguntamos ao diretor distrital do Serviço das Atividades Económicas sobre o número de produtores envolvidos na primeira época da campanha agrária.
7: Bom, podemos dizer que para a presente campanha estavam envolvidas 28.472 famílias produtoras e em termos de áreas nós tínhamos um plano de lavrar e semear de 39.498 hectares, dizer que desta conseguiu-se lavrar e semear 36.937 hectares contra 31.234. Em termos de realização, nós conseguimos atingir na ordem 93,5% e em termos de crescimento na ordem 18,3%.
0: Em Xiúta, para a segunda época da campanha agrária, espera-se uma produção de mais de 9 mil toneladas de culturas diversas, com destaque para hortícolas. E o diretor distrital do Serviço das Atividades Económicas fala do envolvimento de mais de 3 mil famílias camponesas.
7: Bom, a perspectiva de segunda época é que temos zonas com alta capacidade de retenção em termos de umidade. Temos zonas que já fazem ou que já produzem a segunda época. Falo concretamente da localidade de Caunda, falo concretamente da localidade de Matenge, falo concretamente da localidade de Muxena. Então, eles praticam segunda época. E a perspectiva que nós temos é que a produção vem a subir. Nós havíamos planificado, em termos de área, aproximadamente 2.800 hectares. E dizer que fomos, mais uma vez, aprovisionados com 30 toneladas de semente de milho, o que vai impulsionar mais aquilo que é a produção ou a adoção pelos produtores para a produção de segunda época.
0: Nelton Mora referiu que a criação do gado tem contribuído para as famílias de Xiúta, visto que com a venda do gado bovino e caprino conseguem comprar alimentos e realizar outras atividades para o bem-estar.
7: Em termos de criação de gado, dizer que esse é um dos distritos que tem um grande efetivo em termos de criação de gado. Aliás, até a criação de gado que muitas das vezes tem vindo a salvaguardar certas famílias quando têm problemas de déficit de produção agrícola. Em termos de efetivo pecuário, nós, ao nível do distrito, nós temos um efetivo de 183.356 indivíduos, ou seja, 27.130 bovinos, 36.945 caprinos, 4.667 ovinos, 11.454 suínos, 100.540 aves e 2.529 caprinos.
0: Nelton Moura, diretor distrital dos Serviços das Atividades Económicas de Xiúta e o atual estágio da criação do gado pela população. Tendo em conta a questão de saúde, Xiúta gradualmente vai crescendo em torno de unidades sanitárias equipadas com maternidades e outros serviços. Regina André é a diretora distrital dos Serviços de Saúde, Mulher e Ação Social e fala da situação epidemiológica do distrito.
8: Nos preocupa um pouco a questão da malária. Olhando para as cifras, estamos a dizer que no primeiro trimestre deste ano foram registrados 15.474 casos de malária, comparando com o mesmo período transato, no ano transato, tínhamos 12.484 casos. Então, com um crescimento aqui em 24%. Felizmente, sem nenhum óbito. E olhando para a situação das diarreias, dizer que o distrito está confortável, porque neste período de análise, nós registramos 80 casos de diarreia, comparando com o igual período do ano transato, onde tínhamos 173 casos de diarreias, com uma redução visível em 54%. Temos trabalhado intensamente em relação à sensibilização. Estamos a falar palestras que começam desde a unidade sanitária até as comunidades. A nível das comunidades, temos um número considerável de ativistas que trabalham para o efeito, que nos ajudam. E as palestras que nós temos feito na unidade sanitária, na comunidade, reuniões de auscultação para em conjunto, então, lutarmos para esta situação. Temos também a colaboração da liderança que nos ajuda na sensibilização.
0: Em Xiúta, os partos institucionais aumentam de forma significativa nos últimos anos, mercê da existência das casas de mãe-espera nas unidades sanitárias com maternidades.
8: Em relação aos partos institucionais a nível do nosso distrito, primeiro íamos fazer referência aqui às CPNs, né? Que é a consulta pré-natal. Uhum. Para chegarmos ao parto, tudo começa com a consulta pré-natal, onde a mulher vai, normalmente, até o terceiro mês de gravidez, tem que se fazer a unidade sanitária. Se for antes, melhor para nós. Feito isso, chegada à unidade sanitária, a mulher tem um seguimento. Começa aí o seguimento, logo na primeira consulta do CPN, consulta pré-natal neste caso, a mulher já se beneficia da rede mosquiteira. E nós sempre tivemos, nunca tivemos ruptura. Então, dizer que 2.346 mulheres frequentaram a CPN, das 1.571 esperadas. Aquilo que nós esperávamos foi um pouco mais. Então, dizer que tivemos um cumprimento, neste caso, de acima de 100%. Aquilo que nós esperávamos, todas as mulheres vieram à consulta pré-natal e beneficiaram-se do seguimento pré-natal até ao parto. E dizer que, em relação aos partos mesmo, 1.266 mulheres fizeram-se as maternidades, as nossas maternidades, em todas as unidades sanitárias, das 1.414 que nós esperávamos, com índice de cumprimento em 90%. Isto é bom, dizer que as nossas mulheres já conseguem perceber a necessidade de fazer o pré-natal e, a posterior, terminar fazer o seu parto numa instituição.
0: O HIV e SIDA é uma doença que constitui uma preocupação no distrito de Xuta, em Tete, onde 3.732 pessoas encontram-se em tratamento antirretroviral.
8: E sentimos que é do domínio da nossa população, muita gente sabe. Estamos sempre também em palestras, a educar, em rastreios, etc., para dizer que o distrito, neste momento, conta com casos ativos em Tarve, 3.732 casos. Desses casos, queremos referir que 117 são crianças. Exatamente para este ano, este primeiro trimestre deste ano, queríamos referir que entraram para o Tarve 9 crianças, das 17 esperadas, 124 adultos, de 99 adultos esperados. Bem, 124, sempre quando estivermos um pouco acima da cifra, é uma preocupação. Então, nos adultos estamos a falar, de 99 casos esperados, tivemos 124.
0: Regina André, diretora distrital dos Serviços de Saúde, Mulher e Ação Social de Xuta, e o ponto de situação do HIV e SIDA. No tocante ao setor da educação, o distrito de Xuta possui 87 escolas, dentre primárias, secundárias e formação profissional, e com perspectivas de expansão para o presente ano. Segundo o diretor distrital dos Serviços de Educação, Juventude e Tecnologia, o processo de ensino e aprendizagem decorre de forma satisfatória.
9: Portanto, dizer que o distrito possui um total de 87 escolas. Dessas 87 escolas, duas são do ensino secundário, do segundo ciclo, refiro à Escola Secundária de Manje e à Escola Secundária de Mavuzi Ponte. 3 são escolas básicas, nomeadamente a Escola Básica de Manje, a Escola Básica de Tamuíri e a Escola Básica de Cazula. E temos 80 escolas primárias. Não só, mas também temos o Instituto de Formação de Professores, vulgo ADPP e o FPLAC, que administra curso de formação profissional. Realmente, a nível distrito, há necessidade de expansão de novas escolas, principalmente as básicas. O projeto está em curso, está em carteira, mas para além dessa nova expansão das escolas básicas, nós trabalhamos também com 4 escolas que reforçam essas 3 escolas básicas que acabei de mencionar. Isso para facilitar o raio escola-aluno. Então, temos 4 escolas que reforçam as 3 escolas básicas existentes no distrito. Nomeadamente, temos aqui na sede a Escola 7 de Abril, que também acolhe a 7ª classe. Já este ano, já vai examinar, já vão sair os primeiros grupos graduados da 9ª classe. Temos a Escola Primária Completa de Zuzi, que também acolhe o ensino secundário, do primeiro ciclo, neste caso, a 7ª, 8ª, 9ª. Temos a Escola Primária Completa de Caimba, na localidade de Caunda, também são salas anexas da Escola Secundária de Mavuzi Ponte. Não só, mas também a nível de posto de Cazula, temos a Escola Primária Completa de Mansamba, com salas anexas da Escola Básica de Cazula. Então, isso tudo é no sentido de poder diminuir o raio da procura do ensino secundário. O aluno, escola, razão pela qual, mas a necessidade ainda existe, mas esta necessidade cria um pouco de constrangimento, entra em choque com aquilo que é a insuficiência de professores que o distrito enfrenta. Então, as escolas básicas têm disciplinas específicas. Agora, onde o professor regular já não pode passar por lá. Tem que ser um professor de formação específica. Estamos a falar, por exemplo, de química, física, inglês. Então, essas disciplinas acabam nos criando um condicionalismo para a expansão do ensino básico no nosso distrito. Mas reconhecemos que a procura é maior, a oferta é menor, mas há desafios em carteira para ainda fazer cobertura em algumas ZIPs que consideramos que há maior concentração de escolas onde pode haver graduado da 6ª classe. Temos alunos que até alguns funcionam nas igrejas. Essa é uma realidade. Temos escolas que estão a funcionar, mas de uma forma ou de construção de material precário ou material local. Temos estacas, fio das estacas, mas há um desafio em carteira que sempre, dia e noite, quer o serviço de sal como o governo do distrito, tem sensibilizado as comunidades de modo a fabricar tijolos e erguer algumas construções precárias. Mas, em algum momento, essas construções precárias, com os nossos desastres naturais, acabam não resistindo. Por exemplo, nós, para o presente ano letivo, nós tivemos um retrocesso de 4 escolas que sofreram com o vendaval. Então, também entramos no terreno, sensibilizamos as comunidades para reerguer usando aquele material que foi destruído. São aquelas chapas destruídas, então aquelas paredes, alguns tijolos, um pequeno reparo, mas não é tão seguro.
0: Herculano Escova falou do processo de distribuição de livros, que segundo o mesmo, decorreu de forma satisfatória.
9: De acordo com a planificação do distrito, nós tínhamos planificado com 72.860 livros de distribuição gratuita, começando da primeira à 6ª classe. Em contrapartida, nós recebemos em 2 lotes diferentes, começando no dia 14 de dezembro de 2025, recebemos um lote que continha 40.500 livros da primeira, segunda, terceira e 6ª classes. Para a primeira classe vinha apenas livros da língua portuguesa, num total de 8.400 livros, simplesmente da disciplina de português. Para a segunda classe também vinham 8.400 livros de língua portuguesa. Terceira também eram 7.300 livros de língua portuguesa. enquanto que para a sexta classe continha todas as disciplinas num total de 2 mil livros, prefazendo assim 40.500 livros. O segundo lote recebemos justamente no dia 10 de março do corrente ano, um total de 27 mil livros, prefazendo assim nos dois lotes um total de 67.500 livros. Desses livros que o Distrito recebeu, fez o seu plano de distribuição, já conseguimos alocar nas escolas.
0: Um dos desafios do setor da educação em Xuta está relacionado com o aprovisionamento de carteiras, segundo Herculano Escova.
9: Falar de carteiras é uma situação que afeta muitas escolas. É dizer que o distrito, no ano 2025, teve um efetivo correspondente a 40.405 alunos distribuídos em esse número de escolas que eu acabei de referir, 87 escolas. Agora, a distribuição de carteiras não está a corresponder com a evolução. E no ano passado nós não recebemos carteiras, apenas no ano 2024 recebemos um total de 100 carteiras simples que distribuímos para duas escolas daqui da sede. Refiro, 50 para a escola secundária de Manje e 50 para a escola básica. Agora, recebemos também 100 carteiras duplas. Essas carteiras foram alocadas na escola básica de Manje, onde a procura era extremamente maior. Agora, no ano 2026, ainda não recebemos carteiras. Mas, nas escolas, também sensibilizamos os pais encarregados para eles procurarem uma saída possível naqueles pauzinhos onde colocam uma estaca, depois com uma travessia, onde os meninos, quando vão para lá, para evitarem sentar diretamente no chão. Então, eles sentam naquelas carteiras, naqueles banquinhos, né, de paus. Mas isso é lá mesmo, nas comunidades. Mas o esforço está em vista a sensibilizarmos. Acreditamos que, paulatinamente, o assunto de carteiras, segundo o plano que a direção provincial tem, poderá ser superada.
2: E qual é a necessidade em torno de carteiras aqui no distrito?
9: Portanto, temos aqui carteiras simples, um total de 5.688 carteiras. E duplas, temos um total de 5.434 carteiras. Neste momento, nós, se conseguíssemos 360 carteiras, podíamos ultrapassar, podíamos minimizar um pouco a situação.
0: Um outro desafio que o Distrito de Xuta tem está relacionado com o aumento do número de professores.
9: Segundo o nosso plano de trabalho, o Distrito precisaria de mais 163 professores para suprir aquilo que é o déficit que nós temos em nível do Distrito. Mas, em contrapartida, das vagas que nós recebemos da província, deu só para suprir 13 dos 163 professores em falta. Refiro professores regulares que deviam estar a trabalhar nas escolas primárias e professores do ensino secundário por disciplina. Temos muito déficit na disciplina de inglês, disciplina de francês, disciplina de filosofia, física. Então, um pouco por tudo, temos esse déficit. Mas a procura é maior, as vagas estão a aparecer, é conta gota. Mas isso é a realidade que o país está a enfrentar. Nós reconhecemos a conjuntura. A nível do ensino primário, a alternativa é de um professor entrar na segunda turma. Isto quer dizer, fazer a segunda turma ou turno e meio, né? Turno e meio no ensino primário. Enquanto que no ensino secundário, houve uma janela de saída em que tivemos aquela orientação a da existência do PESD, estudo à distância. Então, esse é um ponto que está nos a ajudar muito a gerir aquilo que é o déficit de professores, em que um professor consegue gerir um pouco mais de 200 ou 300 alunos. Então, o estudo à distância para o ensino secundário está a trazer como solução da problemática de insuficiência de professores a nível distrito.
0: O combate à desistência escolar tem sido um dos grandes propósitos do setor da educação.
9: Desistência é um processo social. Digo isso, tem a ver com a movimentação da sociedade. Certamente que o Distrito de Xuta não foi de regra. No ano 2025, tivemos também desistência, num total de 619 alunos da primeira à 12ª classe. Claro, foi um efetivo enorme, assustador, correspondia a uma cifra de 1,5% do efetivo global que o Distrito possui, teve no ano 2025. Entretanto, nós ficamos assustados e corremos para o terreno. Aliás, ao longo da nossa supervisão, nós já estamos a verificar isso. Haveria mais, mas de acordo com o trabalho que nós fizemos, o Serviço Distrital, o Governo Distrito, nós conseguimos minimizar. Porque no ano passado, certamente, houveram algumas dificuldades. Primeiro, o garimpo não está para menos estar a arrastar consigo um efetivo, onde, quando nós viajamos para as escolas, temos assistido crianças a praticar o garimpo nas barbas da escola. Tentamos sensibilizar os pais encarregados de educação, mas eles alegam que, em função do custo de vida ou da estiagem, ele estava a sobreviver com base no garimpo. Daí que, de uma ou de outra maneira, as crianças deviam ir ao garimpo para garantir o seu sustento. Então, não só, mas também nos constatamos um pouco de desleixo por parte de alguns pais encarregados de educação. Eles, naqueles primeiros meses, avançam com uma vontade, mas um processo de ensino não é de um dia. Então, arranca em janeiro e termina em novembro ou dezembro. Então, quer dizer, é um período a médio prazo. Os pais encarregados de educação acompanham os seus educandos, os seus filhos, naqueles primeiros meses, um mês, dois meses, três meses, então acaba fazendo larga mão, deixam os alunos à deriva. Então aquilo faz com que, então crie, como posso dizer, desmotive o aluno a ponto de desistir.
0: No distrito de Xuta, prevalece o problema de abastecimento de água potável e o diretor distrital dos serviços de infraestrutura, Fernandes Lourenço, falou dos esforços em curso.
10: Em termos de abastecimento de água, o distrito mesmo agora conta com 271 fontes. Esta última fonte, que foi também essa uma no âmbito da responsabilidade social, através de um empreiteiro que alocou ao distrito uma fonte. Estamos bem em termos de cobertura, estamos com quase 63% de cobertura, 63,35% de cobertura a nível do distrito. Mas não nos satisfaz isso tudo, porque ainda muita comunidade precisa dessas fontes. E essas fontes também, em alguns pontos, estão dispersas da comunidade. Então, como se não bastasse também, estamos à espera de projetos de reabilitação de alguns sistemas e construção de sistemas de abastecimento de água. É o caso de Mange, que está previsto também um sistema novo, que é para melhorar o abastecimento de água a nível do distrito, ou seja, da vila também.
0: Fernando Lourenço falou igualmente das perspectivas em torno da construção de novas fontes de abastecimento de água potável no distrito.
10: Para o seguinte ano, nós temos como um plano de construção de mais 10 fontes de água. Essas 10 fontes nós alocamos basicamente a todas as localidades. Uma vez que temos 8 localidades, definimos os pontos essenciais e conseguimos fechar essas fontes. Para além disso, não só, nós também temos trabalhos de consultas comunitárias que temos vindo a trabalhar com eles, que são proponentes independentes, que no plano de responsabilidade social, estes comprometem-se, após a exploração desses recursos estarem instalados, muitas das vezes a comunidade, o que nos pede são fontes de água, são infraestruturas escolares, e temos essas promessas com parte desses. Já tivemos um caso idêntico, estamos a beneficiar e acreditamos que estes outros também haverão também ajudar na cobertura das fontes de...
0: Fernando Lourenço, diretor distrital do Serviço de Infraestruturas e as projeções para o melhoramento no abastecimento de água potável em Xiúta. Estimado ouvinte, chegamos ao fim do Lés a Lés, que teve o olhar sobre as ações de desenvolvimento do distrito de Xiúta. Diolinda Matavela esteve na produção e apresentação e Cândido João na sonorização. Despedem-se. Saudações.
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1: São 21 horas em Moçambique. As notícias a esta hora apresentadas por Vítor Rufino. Boa noite.
2: Boa noite, Helena Pitoro. Boa noite, ouvinte. O governo vai alocar equipamentos de manutenção de vias de acesso que ligam as zonas de produção aos centros comerciais para promover a cadeia de valor da agricultura em 56 distritos das províncias de Cabo Delgado, Niassa e Nampula. É um anúncio feito esta segunda-feira em Pemba, província de Cabo Delgado, pelo Presidente da República, durante o lançamento do projeto Moss Community, uma iniciativa virada para o reforço da coesão social, resiliência comunitária, criação de emprego para jovens e reconstrução de infraestruturas.
3: Iremos assegurar a construção e recuperação de mais escolas, mais centros de saúde, em especial postos de saúde, sistema de abastecimento de água, fortalecendo o subsistema de saúde comunitário. Igualmente, iremos construir ou reabilitar mercados, sistemas de abastecimento de água, edifícios administrativos, entre outras infraestruturas públicas resilientes, particularmente nas zonas afetadas pelo conflito e desastres climáticos.
2: A iniciativa governamental Moss Community é financiada pelo Banco Mundial em cerca de 16 mil milhões de meticais para apoiar 56 distritos das províncias de Cabo Delgado, Niassa e Nampula. Está controlada a praga de algas verde azuladas que há cerca de duas semanas contaminou a barragem dos Pequenos Libombos no distrito de Boane, província de Maputo. A garantia foi dada pelo diretor da gestão da barragem dos Pequenos Libombos, Jaime Timba, em entrevista à Rádio Moçambique.
4: O que nós estamos a fazer é continuar com o controle desde a fronteira com a Suazilândia até a estação de tratamento. Formamos algumas equipes de trabalho para reforçar, para além da descarga, fazer essas limpezas. Nesses dias subsequentes, é continuar a fazer o monitoramento até mais ou menos iniciar a próxima época chuvosa.
2: Está controlada a praga de algas verdes azuladas que há cerca de duas semanas contaminou a barragem dos Pequenos Libombos, no distrito de Boane, província de Maputo. A Peace Park Foundation vai investir nos próximos dois anos mais de 500 mil dólares norte-americanos, o correspondente a 32 milhões de meticais, no Parque Nacional de Banyine, norte de Gaza. O investimento destina-se à construção de infraestruturas diversas de acomodação dos fiscais e outros funcionários, bem como para o repovoamento de novas espécies. O representante da Peace Park Foundation em Moçambique, Bartolomeu Soto, diz que para além de infraestruturas de acomodação, serão adquiridos meios de comunicação e ainda melhorada a rede de abastecimento de água e energia.
5: Para o corrente ano de 2026, temos disponível um orçamento de cerca de 23 milhões de dólares americanos para apoiar a continuidade das operações e do desenvolvimento dos quatro parques, incluindo as áreas de conectividade ecológica na área transfronteiriça do Grande Limpopo. O nosso compromisso não é apenas financeiro. O nosso compromisso é com o governo de Moçambique, com a ANAC, é com as comunidades e com todos aqueles que incansavelmente trabalham para proteger a nossa natureza.
2: Representante da Peace Park Foundation em Moçambique, Bartolomeu Soto. As autoridades governamentais em Nampula defendem o fortalecimento dos sistemas de saúde na África Austral para garantir serviços sanitários de qualidade para as populações da região. Para o diretor dos Serviços Provinciais da Economia e Finanças de Nampula, a promoção dos serviços de saúde de qualidade é um pilar fundamental para o desenvolvimento da população. Félix Goya falava esta segunda-feira no distrito de Morropula, província de Nampula, no lançamento da Semana Comemorativa da Comunidade de Desenvolvimento da África Austral e do Dia da Descentralização e Desenvolvimento Local.
6: Somos chamados a ir além das palavras e a renovar a nossa ação prática para todos. é um apelo urgente à ação dos nossos 16 Estados-membros. A saúde de qualidade é a base sobre a qual construímos economias resilientes e promovemos o desenvolvimento. Garantir que as comunidades mais vulneráveis, sobretudo mulheres, crianças e idosos, e populações de zonas rurais, tenham acesso prioritário a serviços de saúde básica.
2: Diretor dos Serviços Provinciais da Economia e Finanças de Nampula, falando em representação do secretário de Estado, Fernando Bemani. A Primeira-Dama da República procedeu esta segunda-feira em Marraquene, província de Maputo, ao lançamento da Fundação Geta Chapo. A Fundação Geta Chapo é uma entidade que pretende apoiar as mulheres e crianças vulneráveis, incluindo pessoas com deficiência. A patrona desta Fundação Geta Chapo explica que o objetivo é estender a mão às famílias mais vulneráveis, prover a educação, saúde, solidariedade e dignidade humana.
7: Queremos que esta Fundação seja um instrumento de esperança, uma ponte entre quem pode ajudar e quem precisa de apoio. Lançamos esta fundação porque acreditamos que servir o próximo é uma das mais nobres formas de amar Moçambique.
2: Primeira-Dama da República falando no lançamento da Fundação Geta Chapo. No estrangeiro, autoridades colombianas confirmam a morte de 74 pessoas em consequência do sismo de magnitude 7.4 na escala de Richter, registrado esta segunda-feira naquele país. As mortes foram registradas nas cidades de Pereira, Vale del Cauca, Chocó e Manizales. O sismo teve o epicentro na localidade de San José del Palmar, no departamento de Chocó, situado na costa do Pacífico, a uma profundidade de cerca de 100 quilômetros. Fechamos com o tempo. Maputo poderá ser esta terça-feira a cidade mais fresca do país, com 20 graus Celsius de temperatura máxima, seguida de Xai-Xai e Inhambane, com 23. Beira e Lixinga poderão registrar 25 graus, Chimoio 26, Pemba 30, Nampula 31, Quilimane 32 e Tete 35 graus Celsius de temperatura máxima. Apresentamos as notícias a esta hora, as próximas às 22 horas.

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1: Juntamos em antena novamente Vitor Rufino para a atualização das notícias. Boa noite.
2: Boa noite, Helena Pitoro. Boa noite, ouvinte. O governo vai alocar equipamentos de manutenção de vias de acesso que ligam as zonas de produção aos centros comerciais para promover a cadeia de valor da agricultura em 56 distritos das províncias de Cabo Delgado, Niassa e Nampula. É um anúncio feito esta segunda-feira em Pemba, província de Cabo Delgado, pelo Presidente da República, durante o lançamento do projeto Moss Community, uma iniciativa virada para o reforço da coesão social, resiliência comunitária, criação de emprego para jovens e reconstrução de infraestruturas.
3: Iremos assegurar a construção e recuperação de mais escolas, mais centros de saúde, em especial postos de saúde, sistema de abastecimento de água, fortalecendo o subsistema de saúde comunitário. Igualmente, iremos construir ou reabilitar mercados, sistemas de abastecimento de água, edifícios administrativos, entre outras infraestruturas públicas resilientes, particularmente nas zonas afetadas pelo conflito e desastres climáticos.
2: A iniciativa governamental Moss Community é financiada pelo Banco Mundial em cerca de 16 mil milhões de meticais para apoiar 56 distritos das províncias de Cabo Delgado, Niassa e Nampula. Está controlada a praga de algas verde azuladas que há cerca de duas semanas contaminou a barragem dos Pequenos Libombos no distrito de Boane, província de Maputo. A garantia foi dada pelo diretor da gestão da barragem dos Pequenos Libombos, Jaime Timba, em entrevista à Rádio Moçambique.
4: O que nós estamos a fazer é continuar com o controle desde a fronteira com a Suazilândia até a estação de tratamento. Formamos algumas equipes de trabalho para indo reforçar, para além da descarga, fazer essas limpezas. Nesses dias subsequentes, é continuar a fazer o monitoramento até mais ou menos iniciar a próxima época chuvosa.
2: Está controlada a praga de algas verde azuladas que há cerca de duas semanas contaminou a barragem dos Pequenos Libombos, no distrito de Boane, província de Maputo. A Peace Park Foundation vai investir nos próximos dois anos mais de 500 mil dólares norte-americanos, o correspondente a 32 milhões de meticais, no Parque Nacional de Banyin, norte de Gaza. O investimento destina-se à construção de infraestruturas diversas de acomodação dos fiscais e outros funcionários, bem como para o repovoamento de novas espécies. O representante da Peace Park Foundation em Moçambique, Bartolomeu Soto, diz que para além de infraestruturas de acomodação, serão adquiridos meios de comunicação e ainda melhorada a rede de abastecimento de água e energia.
5: Para o corrente ano de 2026, temos disponível um orçamento de cerca de 23 milhões de dólares americanos para apoiar a continuidade das operações e do desenvolvimento dos quatro parques, incluindo as áreas de conectividade ecológica na área transfronteiriça do Grande Limpopo. O nosso compromisso não é apenas financeiro. O nosso compromisso é com o governo de Moçambique, com a ANAC, é com as comunidades e com todos aqueles que incansavelmente trabalham para proteger a nossa natureza.
2: Representante da Peace Park Foundation em Moçambique, Bartolomeu Soto. As autoridades governamentais em Nampula defendem o fortalecimento dos sistemas de saúde na África Austral para garantir serviços sanitários de qualidade para as populações da região. Para o diretor dos Serviços Provinciais da Economia e Finanças de Nampula, a promoção dos serviços de saúde de qualidade é um pilar fundamental para o desenvolvimento da população. Félix Goya falava esta segunda-feira no distrito de Morropula, província de Nampula, no lançamento da Semana Comemorativa da Comunidade de Desenvolvimento da África Austral e do Dia da Descentralização e Desenvolvimento Local.
6: Somos chamados a ir além das palavras e a renovar a nossa ação prática para todos. É um apelo urgente à ação dos nossos 16 Estados-membros. A saúde de qualidade é a base sobre a qual construímos economias resilientes e promovemos o desenvolvimento. Garantir que as comunidades mais vulneráveis, sobretudo mulheres, crianças e idosos, e populações de zonas rurais, tenham acesso prioritário a serviços de saúde básico.
2: Diretor dos Serviços Provinciais da Economia e Finanças de Nampula, falando em representação do secretário de Estado, Fernando Bemani. A Primeira-Dama da República procedeu esta segunda-feira em Marraquene, província de Maputo, ao lançamento da Fundação Geta Chapo. A Fundação Geta Chapo é uma entidade que pretende apoiar as mulheres e crianças vulneráveis, incluindo pessoas com deficiência. A patrona desta Fundação, Geta Chapo, explica que o objetivo é estender a mão às famílias mais vulneráveis, prover a educação, saúde, solidariedade e dignidade humana.
7: Queremos que esta Fundação seja um instrumento de esperança, uma ponte entre quem pode ajudar e quem precisa de apoio. Lançamos esta Fundação porque acreditamos que servir o próximo é uma das mais nobres formas de amar Moçambique.
2: Primeira-Dama da República falando no lançamento da Fundação Geta Chapo. No estrangeiro, autoridades colombianas confirmam a morte de 74 pessoas em consequência do sismo de magnitude 7.4 na escala de Richter, registrado esta segunda-feira naquele país. As mortes foram registradas nas cidades de Pereira, Vale del Cauca, Chocó e Manizales. O sismo teve o epicentro na localidade de San José del Palmar, no departamento de Chocó, situado na costa do Pacífico, a uma profundidade de cerca de 100 quilômetros. Fechamos com o tempo. Maputo poderá ser esta terça-feira a cidade mais fresca do país, com 20 graus Celsius de temperatura máxima, seguida de Xai-Xai e Inhambane, com 23. Beira e Lixinga poderão registrar 25 graus, Chimoio 26, Pemba 30, Nampula 31, Quilimane 32 e Tete 35 graus Celsius de temperatura máxima. Apresentamos as notícias a esta hora, as próximas às 23 horas e 30 minutos, no último jornal.
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0: 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Boa noite.

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1: Boa noite, é o princípio do último jornal. Presidente da República anuncia em Pemba o investimento na cadeia de valor da agricultura em 56 distritos das províncias de Cabo Delgado, Nampula e Niassa. Daniel Chap quer tornar mais fácil o transporte de produtos das áreas de produção para as zonas de comercialização. Risco de inundações na cidade da Beira, em Sofala, pode ficar reduzido com a conclusão da segunda fase do projeto de construção e ampliação das valas de drenagem e da bacia de retenção das águas pluviais. No estrangeiro, o forte sismo que abalou hoje a Colômbia obrigou ao encerramento de 6 principais aeroportos daquele país. Destaques do último jornal desta segunda-feira, 10 de agosto de 2026. Na sua companhia, Elvis Magaia na sonorização e Mohamed Gianni na edição e apresentação. Boa audição. Último jornal, o presidente da República anuncia em Pemba o investimento na cadeia de valor da agricultura em 56 distritos das províncias de Cabo Delgado, Nampula e Niassa. Daniel Chap quer tornar mais fácil o transporte de produtos das áreas de produção para as zonas de comercialização. O chefe de Estado intervia no lançamento do projeto Moz Community. Florencio Moussa.
2: O presidente da República anunciou em Pemba que o país está a adquirir equipamentos para assegurar a manutenção das vias de acesso que ligam as zonas de produção aos centros comerciais para promover a cadeia de valor da agricultura em 56 distritos das províncias de Cabo Delgado, Nampula e Niassa. Daniel Chapo, que avançou o fato quanto procedia ao lançamento esta segunda-feira em Pemba do projeto Mozi Community, disse que parte do equipamento já foi adquirido e já se encontra na província de Cabo Delgado. A aquisição de equipamento está enquadrada na componente 3 do projeto Mozi Community.
3: Iremos assegurar a construção e recuperação de mais escolas, mais centros de saúde, em especial postos de saúde, sistema de abastecimento de água, fortalecendo o subsistema de saúde comunitário. Igualmente, iremos construir ou reabilitar mercados, sistemas de abastecimento de água, edifícios administrativos, entre outras infraestruturas públicas resilientes, particularmente nas zonas afetadas pelo conflito e desastres climáticos.
2: O presidente da República assegura que a iniciativa ora lançada vai reforçar o diálogo entre comunidades e o governo com a reativação dos conselhos consultivos e melhoria das oportunidades econômicas através de transferências monetárias, capacitação profissional e financiamento de projetos de geração de renda.
3: No quadro das ações previstas no programa, esperamos, na componente 1, reforçar os mecanismos de diálogo entre o governo e o povo, a reativação dos conselhos consultivos e fóruns provinciais e regionais e a elaboração participativa dos planos distritais de desenvolvimento local, garantindo que os investimentos públicos sejam orientados por prioridades definidas pelas próprias comunidades. A nível da segunda componente referente à melhoria de acesso a oportunidades económicas e emprego, com esta ação da Meus Community, iremos garantir transferências monetárias para as famílias vulneráveis, formação profissional para a nossa juventude e capacitação de jovens, financiamento de pequenas e médias iniciativas económicas lideradas por mulheres e jovens nos distritos, assim como apoio psicossocial e prevenção da violência baseada no gênero.
2: O chefe do Estado explicou na ocasião que a materialização do Mozi Community está alinhada na iniciativa governamental que visa promover a governação de proximidade com as comunidades. A partir de Pemba, Florencio Moussa.
1: No prosseguimento da visita à província de Cabo Delgado, o presidente da República lançou oficialmente hoje, na cidade de Pemba, o programa denominado ProJovem, que, à semelhança do Fundo de Desenvolvimento Econômico Local, vai abranger todos os distritos do país. Carmona Luiz.
4: O lançamento do referido programa foi feito na cerimônia da abertura da 9ª Conferência Nacional da Juventude, durante a qual Daniel Francisco Chapo explicou que o ProJovem tem por objetivo financiar projetos da juventude visando alavancar a economia do país. Tiago esclareceu ainda que o ProJovem substitui o FAIS, Fundo de Apoio às Iniciativas Juvenis, cujo acesso por parte do Grupo Alvo era de veras complexo.
0: Tendo em conta que o nosso governo é da juventude para a juventude e com juventude, na 8ª Conferência Nacional de Juventude no ano passado, realizada na cidade de Maputo, prometemos que não iríamos apanhar sono enquanto não resolvermos os principais problemas da nossa juventude. Com efeito, queremos usar este evento que reúne jovens de todos os distritos do país para anunciarmos a boa nova. Em bom rigor, não estamos em Pemba para simplesmente proceder à abertura da 9ª Conferência da Juventude. Estamos aqui para anunciarmos o lançamento de um programa estruturante para projetos da juventude. Nós escalamos a 3ª maior baía do mundo para oferecer aos jovens um programa estruturante que fará diferença nas suas vidas, em programa que vai substituir o FAIS. Nestes termos, tenho a honra e o privilégio de anunciar o lançamento do programa ProJovem.
4: O chefe do Estado moçambicano reconheceu, porém, que o FAIS viabilizou muitos projetos de geração de renda um pouco por todo o país.
0: Não restam dúvidas de que desde a sua criação em 2005, o FAIS viabilizou vários projetos de jovens. Porém, por termos constatado que havia muitas inconsistências no funcionamento deste fundo, da análise que fizemos, orientámos o Ministro da Juventude e Desporto e o respectivo Ministério para fazer uma reflexão realista sobre este fundo. O Ministério levou a cabo um trabalho bastante apurado, tendo constatado muitas situações de jovens com destaque para os seguintes. Atraso no desembolso de fundos, alguns jovens dizem que muitas vezes os fundos do FAIS são entregues meses após o período previsto, principalmente aqueles que querem investir na comercialização agrícola, prejudicando o início tempestivo dos negócios.
4: Reiterou que a juventude é a principal e prioritária agenda do atual ciclo de governação.
0: Por isso, o nosso governo elegeu a juventude como centro gravitacional de toda a nossa ação governativa. Por outras palavras, estamos a afirmar que neste ciclo governativo, a juventude é a agenda do governo e a prioridade do Estado.
4: Daniel Francisco Chapo, na abertura da 9ª Conferência Nacional da Juventude, na cidade de Pemba, um evento que reúne jovens de diferentes segmentos sociopolíticos de todo o país. A reunião, que termina amanhã, decorre sob o lema Juventude, o futuro é agora. Carmona Luiz, em Pemba, muito boa noite.
1: Ecos da visita do presidente da República à província de Cabo Delgado, onde, entre outras atividades, lançou oficialmente o programa denominado ProJovem, que, à semelhança do Fundo de Desenvolvimento Económico Local, vai abranger todos os distritos do país. Saímos para a província de Tete, onde mais de 1000 jovens do país beneficiam de formação de prestadores cívicos de Moçambique. Desenvolve a notícia Orlando Cananecas, em Tete.
5: São os jovens da 14ª incorporação que vão cumprir 6 meses de formação profissional em áreas como canalização, construção civil, agricultura e eletricidade, entre outras. A formação tem em vista dotar os incorporados de conhecimentos e competências profissionais que possam contribuir para o desenvolvimento socioeconômico do país e facilitar a sua integração no mercado de trabalho. Falando na cerimônia de abertura oficial da formação, o vice-comandante dos Serviços Cívicos de Moçambique, Aguiar Abdala, disse esperar que, no final do curso, os incorporados estejam preparados para exercer as suas funções com profissionalismo, disciplina e espírito patriótico. Aguiar Abdala apelou, por isso, a uma maior entrega dos jovens e pediu aos instrutores para transmitirem com responsabilidade e fidelidade os conhecimentos necessários à formação dos futuros garantes dos serviços cívicos do país.
6: Ao longo desta caminhada, a disciplina, a obediência, a entrega, a responsabilidade e o patriotismo deverão orientar a vossa conduta. São valores indispensáveis para quem pretende servir com dignidade e a honrar a farda que irá vestir. A nossa expectativa é que todos concluam com êxito o curso. Ao final desta etapa, esperamos encontrar jovens mais preparados, mais confiantes e conscientes das responsabilidades que assumirão enquanto prestadores do serviço cívico.
5: Entretanto, os jovens incorporados dizem estar firmes e preparados para enfrentar os desafios da formação.
7: Eu já me recruto a Rosa, Vizinho Bete. Estou preparada para cumprir e encerrar o curso.
8: Eu Augusto Momade. Eu sempre sonhei ser militar.
9: A recruta é Antônio Gravata. É sermos jovens motivadores que vão ao desenvolvimento do nosso país, que é servir a nossa nação e a nossa pátria.
5: A formação da 14ª Incorporação dos Serviços Cívicos de Moçambique decorre no Centro de Instrução Básica Militar de Nhangoma, no distrito de Moatiz. Da cidade de Tete, Orlando Canenecas.
1: No ar, o último jornal está controlada a praga de algas verdes azuladas que há cerca de duas semanas contaminou a barragem dos pequenos libombos no distrito de Boane, província de Maputo. Depois do aumento dos níveis de descarga de 6 para 30 metros cúbicos por segundo, técnicos da barragem procederam à limpeza manual da água do rio, estando a situação neste momento controlada. Fernando Sidomo.
10: Para o efeito, técnicos da Arasul trabalharam no afastamento destas algas para as margens da Albufeira, visando tornar a água propícia para o consumo humano, incluindo para a irrigação dos campos de cultivo destas regiões da província de Maputo. Depois do aumento dos níveis de descargas de 6 para 30 metros cúbicos por segundo, técnicos afetos àquela barragem procederam à limpeza manual da água do rio e que, neste momento, a situação encontra-se totalmente controlada. O diretor da gestão da barragem dos pequenos libombos, Jaime Timba, informou que, dada a normalidade da situação das algas verdes azuladas, já reduziram de 30 para 7 metros cúbicos de descargas por segundo, sendo que, até depois da manhã, poderão chegar a 3 metros e meio por segundo.
11: De lá até cá, o que nós estamos a fazer é continuar com o controle, isto é, o monitoramento, desde a fronteira com a Suazilândia até a estação de tratamento. Formamos algumas equipes de trabalho para indo reforçar, para além da descarga, fazer essas limpezas, porque este ato de descarregar não visava colmatar de vez o problema, mas sim minimizar. E esse minimizar foi conseguido, sim. O que está a acontecer nesses dias subsequentes é continuar a fazer o monitoramento até mais ou menos iniciar a próxima época chuvosa, onde teremos a circulação de muita água no rio naturalmente, e aí essas plantas aparentemente vão ficar eliminadas.
10: Diretor de gestão da barragem dos pequenos libombos, Jaime Timba, e a situação de algas verdes azuladas que eclodiram na albufeira dos pequenos libombos, situação que colocava em perigo o consumo de água por humanos e para a irrigação de culturas pelos produtores. Fernando Sidumo, Rádio Moçambique, Matola.
1: Controlada a praga de algas verdes azuladas que há cerca de duas semanas contaminou a barragem dos pequenos libombos no distrito de Boane, província de Maputo. E na cidade da Beira, em Sofala, o risco de inundações pode ficar reduzido com a conclusão da segunda fase do projeto de construção e ampliação das valas de drenagem e da bacia de retenção das águas pluviais. É uma reportagem de Layton Sifa. Na Beira.
12: Focadas em 12 quilômetros de valas de drenagem, as obras estão perto do fim e o mesmo se pode dizer da bacia de retenção, que já deve entrar em funcionamento já na próxima época chuvosa. O anúncio foi feito esta segunda-feira na Beira pelo secretário de Estado em Sofala, Manuel Rodrigues, por ocasião de 10 de agosto, Dia Africano de Descentralização e Desenvolvimento Local.
13: Neste momento está a decorrer, portanto, a parte final da construção da bacia de retenção das águas na parte do Estoril. E com a conclusão deste grande investimento do governo da República de Moçambique, nós conheceremos, na próxima época chuvosa, zero água concentrada na cidade da Beira, pois teremos eliminado, uma vez por todas, o problema de inundações na cidade da Beira, teremos assim melhorado o saneamento do meio na cidade da Beira, teremos assim melhorado as condições de vida dos munícipes.
12: O secretário de Estado em Sofala destacou a importância da descentralização na promoção da participação do cidadão na governação e desenvolvimento local.
13: É assim que os cidadãos devem sentir que a governação local responde aos seus problemas, que a sua voz é ouvida, a que a sua participação no processo de desenvolvimento local é também sentida e que as suas prioridades são consideradas nos planos de desenvolvimento.
12: Palestras nas instituições da administração pública marcaram as celebrações do Dia Africano de Descentralização e Desenvolvimento Local. Laidon Sifa, na Beira.
1: Último jornal, vamos à província de Gaza, onde foi apresentado hoje à população o novo governador provincial. Os cidadãos daquela província esperam do governador de Gaza ações estruturantes visando reconstruir diversas infraestruturas públicas destruídas pelas cheias deste ano na província. Reporta Teodomir Nhantumbo em Xaxai.
14: Apontam a reabilitação urgente de infraestruturas como estradas e pontes, unidades sanitárias, escolas e sistemas de irrigação, como sendo os principais desafios de Alfeu Nkuna, novo governador de Gaza. Falando por ocasião da apresentação pública esta segunda-feira de Alfeu Nkuna como novo governador de Gaza, os cidadinos de Xai-Xai esperam do novo chefe do Conselho Executivo Provincial mais dinamismo e proatividade na execução de planos de antecipação do fenómeno climático El Niño que irá afetar a província na próxima época chuvosa.
15: Vitorino Sitor, agricultura, piorou cada vez mais quando tivemos essa cheia que fustigou a província de Gaza e própria mesmo a nossa cidade. Brevemente também vamos receber o El Niño, segundo aviso que nós temos tido através do meteorologias. Como jovem, terá que correr muito, porque há muita coisa mesmo na província de Gaza que esperamos que seja recuperado e levantamento de coisa da economia.
16: Bernardete Mateus Monjanvila, eu acho que ele deve olhar mais na reconstrução das escolas, hospitais e muitas infraestruturas que foram destruídas pelas águas. E também criar formas de emprego para os nossos irmãos que neste momento se encontram sem nada para fazer.
14: Alguns cidadãos em Xai-Xai e Gaza, entrevistados esta segunda-feira em torno das suas expectativas ao desempenho do novo governador Alfeu Nkuna, que substitui Margarida Mapanzino Songo, que renunciou ao cargo depois de 6 anos e meio. Tchadumir Gantum, em Xai-Xai.
1: O acadêmico Ricardo Rabuco aponta a alocação de recursos do Estado e a autonomia dos órgãos como os principais desafios da descentralização em Moçambique. A fonte falava esta segunda-feira à Rádio Moçambique em Quilimane, por ocasião da celebração do Dia Africano da Descentralização e Desenvolvimento Local. A Milton António em Quilimane.
17: O professor Dr. Ricardo Rabuco aponta a alocação de recursos do Estado e a autonomia dos órgãos como os principais desafios da descentralização em Moçambique. A fonte falava esta segunda-feira à Rádio Moçambique em Quilimane por ocasião da celebração do Dia Africano da Descentralização e Desenvolvimento Local. O docente da Universidade de Likungu entende que o modelo atual da descentralização no país é caracterizado pela acomodação de elites políticas e não responde aos anseios das comunidades locais.
18: Criam-se órgãos de descentralização, mas simplesmente para acomodar as nossas elites políticas e militares. A consequência é um modelo que formalmente e juridicamente está a funcionar, mas do ponto de vista efetivo, de responder o propósito, aproximar o poder aos cidadãos, tornar as decisões muito mais fluídas, muito mais articuladas, os próprios cidadãos participarem, não só na identificação dos problemas, como nas soluções dos mesmos, então, torna-se um vazio. Portanto, é uma descentralização sem conteúdo e fica numa disputa entre quem fica com quem e não quem faz o quê. Portanto, é uma distração mais técnica do que justamente de conteúdo.
17: Por seu turno, Gaudêncio Material, docente da Universidade Católica em Quilimane, afirma que a gestão criteriosa de recursos pode contribuir para a melhor atuação dos órgãos descentralizados no país. Quilimane, Hamilton António.
1: Atrasos na tramitação dos processos judiciais não estão apenas do lado dos juízes. O trabalho dos cartórios e dos oficiais de justiça pode determinar a rapidez ou a demora na administração da justiça. O alerta é do venerando juiz conselheiro Januário Guibunda, que defende maior rigor, domínio da legislação e responsabilidade no exercício das funções. Adérito Magaia.
19: Januário Guibunda falava na abertura de uma ação de formação destinada a oficiais de justiça e assistentes de oficiais da Justiça do Tribunal Administrativo. Para o magistrado, estes profissionais desempenham um papel central na tramitação dos processos, desde a distribuição, organização e arquivo, até ao cumprimento de despachos, citações, notificações e outros atos judiciais.
20: Este serviço é nevrálgico para o bom funcionamento de um tribunal. A maior ou menor celeridade processual depende em grande medida do trabalho deste setor. O oficial faz chegar a justiça às partes.
19: Januário Gibunda diz ser necessário que os oficiais de justiça dominem as técnicas processuais e a legislação para evitar atrasos e falhas que podem comprometer o andamento dos processos. O juiz conselheiro apelou igualmente ao afastamento de práticas de corrupção, considerando que a conduta dos funcionários influencia diretamente a imagem e a credibilidade da instituição.
20: Que os senhores e as senhoras devem ser probos, devem estar longe de atos venais, de atos de corrupção, estar muito longe disso. Estão a matar a justiça quando fazem isso. Estão a matar a justiça e matam o nome da instituição.
19: Pretende-se com a formação reforçar as competências dos participantes e melhorar a organização e os métodos de trabalho no Tribunal Administrativo.
1: Dos estúdios centrais em Maputo, transmitimos o último jornal. A primeira-dama da República procedeu hoje em Marraquene, na província de Maputo, ao lançamento da Fundação Gueta Chapo. A Fundação Gueta Chapo é uma entidade que pretende caminhar ao lado das comunidades para apoiar as mulheres e crianças, incluindo pessoas com deficiência.
21: É com enorme alegria e profundo sentido de responsabilidade que anunciamos hoje, oficialmente, o lançamento da Fundação Gueta Chapo.
22: A Fundação Gueta Chapo é uma entidade que pretende caminhar ao lado das famílias para apoiar as mulheres e crianças, incluindo pessoas com deficiência. A patrona desta fundação, a primeira-dama da República, Gueta Chapo, explica que o objetivo é estender a mão às famílias mais vulneráveis, promover a educação, a saúde, a solidariedade e a dignidade humana.
21: Queremos que esta fundação seja um instrumento de esperança, uma ponte entre quem pode ajudar e quem precisa de apoio. Lançamos esta fundação porque acreditamos que servir o próximo é uma das mais nobres formas de amar Moçambique.
22: A esposa do presidente da República falava durante a cerimônia de lançamento da primeira pedra para a operacionalização do projeto de reabilitação, ampliação e reordenamento funcional da Escola Básica 19 de Outubro na localidade de Popoli. O projeto compreende a construção de raiz de 21 salas de aula, uma sala de informática, laboratório e uma biblioteca. Compreende ainda a construção de um posto de saúde, um posto policial, um campo multiuso e um sistema de abastecimento de água. A primeira-dama da República explicou na ocasião que a implementação deste projeto surge na sequência da visita por si efetuada a esta escola, na altura em que acolheu as vítimas das cheias e inundações.
21: Desde aquele dia, não descansamos. Batemos muitas portas, mobilizamos parceiros, sensibilizamos instituições e encontramos pessoas que acreditaram em nossa causa. Esta primeira pedra é a prova de que a solidariedade, quando acompanhada por compromisso, transforma vidas.
22: Os alunos da escola que acolhe este projeto dizem ser meninos felizes.
23: Carla Carlos, feliz. Não vamos poder mais sentar no chão e também não vamos estudar mais nas lonas.
24: Meu nome é Dércia Maconazos. Eu me sinto feliz porque vamos ter uma nova escola aqui.
22: O projeto de reabilitação, ampliação e reordenamento funcional da Escola Básica 19 de Outubro na localidade de Boboli, distrito de Marraquene, província de Maputo, é o primeiro a ser promovido pela Fundação Gueta Chapo. Damatola, Domingos Macalani.
25: A caminho da 11ª Conferência Nacional de Quadros da Frelimo.
26: Frelimo, triunfará.
0: Esperamos que esta conferência traga-nos muita aprendizagem e, acima de tudo, este é o momento de festa. Como nós dissemos na Frelimo, temos que ter coesos, unidos, então esperamos que esses temas agreguem valor a nós e nos chamem atenção nestes últimos tempos, visto que nos últimos tempos temos visto alguns cidadãos moçambicanos a tentarem dividir a Frelimo. Então esses temas vão devolver aquilo que é a união dos moçambicanos a nível da nossa província, assim como do nosso país.
2: Humberto Cunha, secretário de Administração e Finanças da Frelimo, em Marávia.
25: A caminho da 11ª Conferência Nacional de Quadros da Frelimo.
2: O primeiro secretário do Comitê Provincial do Partido Frelimo em Manica afirma que a 11ª Conferência Nacional de Quadros pode impulsionar a economia da província, mercê da procura de vários serviços pelos delegados e convidados à reunião. Domingos Cadeado.
3: Tomate Cango aponta as áreas de hotelaria, restauração e transporte como sendo as que mais serão solicitadas durante a Conferência Nacional de Quadros da Frelimo. O político insta os agentes económicos a preparar os seus estabelecimentos para servir os visitantes com excelência e qualidade. Na área de transporte, Chicango apelou aos operadores semicoletivos de passageiros e aos mototaxistas a observarem do código de estrada e a polícia de trânsito a reforçar a regulação do fluxo de viaturas. Para a fonte, esta é uma oportunidade ímpar para os taxistas aumentarem os seus negócios.
4: Vamos ganhar muito dinheiro durante esta conferência. Vamos precisar das nossas motas, nossos carros, nossos táxis para se movimentar de um lado para o outro. Não há de sair pessoa de cabo ligado com motorizado, porque as pessoas de cabo ligado, as pessoas de Niassa, as pessoas de Nampula, Maputo, província, cidade, é um dever de voo. Então, vão precisar estes nossos carros aqui, localmente, as nossas motorizadas, para poder para garantir a mobilidade.
3: Primeiro secretário do Comitê Provincial do Partido Frelimo em Manica, Tomate Cango, e a necessidade da observância das regras de trânsito durante a realização da 11ª Conferência Nacional de Quadros do Partido Frelimo, a decorrer entre os dias 21 a 23 de agosto corrente. De Chimoia Domingos, Cadeado.
2: Último jornal, nos momentos finais, mudamos de página para conferir a atualidade internacional. O forte sismo que abalou hoje a Colômbia causou estragos em pelo menos 6 aeroportos, destruiu parcial ou totalmente habitações e provocou dezenas de feridos. Segundo a Aeronáutica Civil Colombiana, grande parte das regiões do oeste e centro da Colômbia sofreu graves danos, afetando não só as cidades, mas também os aeroportos de Pereira, Manizales, Quibdó, Armênia, Cardago e Buenaventura. O sismo provocou também a morte de pelo menos 20 pessoas, um número que pode aumentar tendo em conta que existem pessoas por debaixo dos escombros de edifícios que ruíram. A situação levou ao recém-empossado presidente colombiano a convocar uma reunião de crise. O tempo. Maputo pode ser amanhã a cidade mais fresca do país, com 20 graus centígrados de temperatura máxima, seguida de Xaxai e Inhambane, com 23, Beira e Lixinga, 25, Chimoio, 26, Pemba, 30, Nampula, 31, Quelimane, 32 e Tete, 35 graus centígrados de temperatura máxima. É o ponto final do último jornal. Receba os cumprimentos de Elvis Magaia na sonorização e Mohamed Jani na edição e apresentação. Boa noite e bom descanso.
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